Hello! Na sua noitinha pra fechar nossa primeira hora aqui na sua boa companhia, hein? Na sua timeline. Quem passou na timeline aí? Tá ali também é o Zé Vaqueiro, Alexandre Pires, Léo Santana, Matheus e Camana, Castela, Simoninha Mendes, Natan, Tenta Samba, Calcinha Preta, Rodrigo Teaser, Luísa Sonza e o Benson Boone. Olha, falar do Matheus e Cauã, tem notícia aí de um dos deles, né? Matheus, que voltou à tona agora. É, ainda mais hoje aí nos mundos das fofocas. O Matheus, da dupla com Cauã, teria se envolvido com a dona de um fã-clube durante o casamento. Suposta aproximação com fã, festa cheia de mulheres e vídeo comprometedor entraram para a história. O que aconteceu? A separação de Matheus Aleixo, da dupla com Cauã, e Paula Aires já virou assunto batido, mas os bastidores continuam pegando fogo. Tem um rumor rolando aí que o cantor teria se aproximado da presidente do próprio fã-clube, o que teria estremecido de vez o casamento. E não para por aí, nos bastidores dizem que ele marcou presença em uma festa cheia de mulheres com direito a um suposto vídeo em que uma moça aparece sentada no colo dele. E para completar o pacote, ainda tem quem diga que a convivência no condomínio não era das melhores e que Paula não era lá muito querida por ser alguns vizinhos. Com fama de ostentar demais, bastidores ou exagero? A história ainda tá longe pra esfriar, hein? E voltou à tona nesses últimos dias. E aí? Já volto com muito mais, 93 em

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6: Olha, gente, falar pra você, foi divulgado aí o nome da nova arena do Verdão? É, não é Allianz Parque mais. Patrocinadora define novo nome da Arena do Palmeiras. A Nubank assumiu o espaço da Allianz como detentora dos Rings da Casa Alviverde. A Nubank Park será o novo nome da Arena do Palmeiras. A escolha ocorreu por meio de votação popular realizada durante o mês todo de abril. O anúncio foi feito no início da manhã desta segunda, em publicação das redes sociais do Banco Digital. Com isso, o Palmeiras encerra a parceria com a Allianz, responsável por patrocinar os Nannings da Casa Alviverde desde a sua inauguração lá em 2014. Vocês votaram e agora a arena tem um novo nome, Nubank Park. Sejam bem-vindos a essa nova era que está apenas começando, publicou o Banco Digital nesta segunda em publicação nas redes sociais.
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1: Oi, boa noite. Segue o fluxo. Hora de Brazuca. 9:06 em ponto. Educadora. Tamo junto por aqui na sua companhia desta segunda, dia 4 de maio, ZYD 832, canal 272, Educador FM, Batatais, São Paulo. 24 horas no ar com você. Eu, João Luiz, tô aqui te fazendo companhia até as 10. Como sempre aqui no Bate Canal, Alvivaço, Centro Rádio TV, Alto da Vila Cruzeiro.

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0: Grande Wagnão, tá em Itamoji curtindo a gente e quer ouvir a dela. Kylie Minogue, 9:25. Boa noite, valeu Wagner, boa semana!

0: Na programação da sua noite de segunda-feira, comecinho de maio. Bom estar contigo também, Natan. Rolou por aqui o Exalta 2001. Faça o que eu digo. O que diz um jornal aí? Boca Juniors monitora Neymar de perto, hein? E que briga foi essa do filho do Robinho lá no CT do Santos com o Neymar? Brigaram, treta, mas diz que tá tudo bem já, né? O Boca está monitorando o Neymar de perto e mira a contratação do jogador, diz jornal. De acordo com informações do jornal argentino Olé, o Boca monitora de perto a situação de Neymar. O astro brasileiro tem vínculo com o Santos apenas até dezembro deste ano, e o que já permite ao jogador projetar seu futuro para a próxima temporada. Será que o Boca vai pegar o Neymar para o ano que vem? Vamos esperar, hein? Volta já.
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0: 9h46, boa noite.
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na sua noitinha, quase fechando a Noite Educadora de segunda, sua primeira edição da semaninha. E claro, de volta amanhã, viu? Eu volto às 18 no seu boteco e depois a voz temos a Noite Educadora completaça pra você, sempre ligado com a boa música. Gente, obrigadão pela sua audiência, sua companhia, seu carinho nessa noite. Amanhã voltaremos com muito mais pra você. Ótima terça-feira, super madrugada, com muita paz, muita saúde. E um bom descanso também, né? Menos calor. Friozinho de manhã, na noitinha, ventinho, mas outono tá quente.

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6: A educadora lembra você, chegando ao seu trabalho, ore e peça a luz divina. Cumprimente os seus colegas. Isto se chama amizade. Deseje a cada um o melhor. Isto se chama sinceridade. Faça a programação do seu dia. Isso se chama reflexão. Agora, com tudo planejado, comece a trabalhar. Isso se chama ação. Acredite que tudo irá dar certo. Isso se chama fé. Faça tudo com alegria. Isso se chama entusiasmo. Dê o melhor de si. Isso se chama perfeição. Ajude aquele colega que tem dificuldades. Isso se chama doação. Compreenda alguém que sai de sintonia. Isso se chama tolerância. Receba as bênçãos com gratidão. Isso se chama humildade. Reconheça que Deus está no seu coração. Isso se chama amor. E neste novo dia, você será muito feliz. Bom dia, educadora.
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8: Bom dia, minha família que me ama.
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8: 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E aí, minha família que diz tanto que me adora. Adiantado hoje, hein? Você tá de brincadeira comigo? E aí, terça-feira já, tá tudo certo? Você tá levantando agora, se ajeitando, se preparando para trabalho? Tem zapim, não mudou nada, continua o mesmo. É o 99986-1023. Fique à vontade, você que tá aí preparando seu café, seu rango. Tem muita gente que prepara o rango essa hora também, né? Já dá aquela ajeitada. Marmitinha, qual é o tamanho? É aquela de 7 andares? Não. Aquela de uma época de outrora, de alumínio ainda. Se bem que tem umas modernas agora que... Hã? De, eu falo plástico, mas não é plástico aquele troço lá não, né? Há quem diga que conserva mais do que a tal do alumínio. Enfim, não vou discutir.
10: Bom dia!
8: Ah, o Dudu aí! A Tetê! A Gatona, só está faltando você. Você não vai ficar de fora não, né, bebê? Vamos lá!
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8: Olá, seja muito bem-vindo, bem-vinda você também. Esta é a ZYD832, o canal é o 272. Educador FM, Batatá, em São Paulo, são 24 horas no ar, direto tocando a melhor música para o a melhor ouvinte do Brasil. E até as 9 horas tem Rodolfo Mosquiar na área, contando claro com a sua participação. Se liga aí, vamos que vamos. Muito, muito bem, como sempre. Simbora com as velhinhas.
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8: É a programação A Caminho do Sol desta terça-feira, 5 de maio 2026.
2: Bom dia.
8: Para você que levanta, se ajeita, se prepara todo ou toda para trabalho.
2: Bom dia.
8: Ah, para essa galera aí, ó, que vem rasgando a noite adentro, madrugada fora, garantindo, claro, o pauzinho nosso de cada dia, né não, Dudu?
9: Bom dia.
8: Sítios, chácaras, fazendas, a galera do agro, que não deixa a peteca cair jamais, mesmo porque nós estamos lascados, hein? Eita, Lele, claro que não. Vai lá no Zapinhão, 999861023, fique à vontade. Deixa eu mandar logo de cara aqui um abraço pro meu amigo Moacir Ribeiro. Alô, Moacir, um bom dia a você, a todos aí do ônibus da saúde, rumo a Ribeirão Preto, aí sim, hein, meu bom? Obrigado pela carona. Forte abraço, um bom trabalho, uma boa ida para todos que estão aí dentro da condução também, que dê tudo certo lá, que Deus abençoe, e já deu, né? Minha amiga Gabriela da Fazenda Três Marias também, bom dia Rodolfinho, um ótimo dia para todos nós, hoje é aniversário da Sara, aí sim, hein? 11 aninhos! Valeu, minha querida, obrigado pelo carinho, forte abraço, e você, tá a fim de saber o que os astros têm a dizer a seu respeito? Ah, então já vai mandando pra cá. Não requer prática nem tampouco habilidade, nós já estamos organizando, é tudo por aqui, né, gatona? Tem gente que tem medo. Eu tenho um pouco de cisma também, confesso. Barrito, nossos momentos.

0: Dino Franco Moura aí, Casa Pobre, tivemos ainda Cacique Pajé, Peão Sabido, nossos momentos de amor Barreirito, pra galera lá do ônibus, do Moacir Ribeiro, nosso amigo Moacir Ribeiro, rumo ao Ribeirão Preto, ônibus da saúde, levando essa galera pra consulta, exame, enfim, internação. Meu amigo Moacir, forte abraço, meu bom, uma ótima terça-feira mais uma vez, obrigado pelo carinho e ó, pela carona também. Tem algum motorista de aplicativo ligado, não sei se é Sussu e Nair? Nós queremos saber. Vai lá no Zapinhão 99986-1023. Dê o seu bom dia, comunique-se, fique à vontade. Aqui, ó, quem já enviou pra nós foi a Celina de Serrana. Tá levantando lá, ajeitando tudo, ela tá preparando almoço também, o Radião a Milhão, já logo cedo. Ela é de Aquário. Palmas para a Celina. Ô, minha amiga, obrigado pelo carinho. Já já vamos tocar uma boa aqui de Dudu e Dalvan pra você. Já já tem essa aqui, ó.
1: Piracicaba, que eu adoro.
0: Que é isso? Num minuto. Nada mais, Celina.
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0: 5:12, não perca a hora.
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0: Alô, nosso amigo Zé Luiz em Franca, ele falou que não é motorista de aplicativo, mas sim taxista. Valeu, meu bom. Forte abraço pra você e obrigado pelo carinho.
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0: Vamos que vamos, chuchuzinho. E bom, hein? Cafezinho top, passado agora, tá quentinho, que é uma delícia.
5: Eu quero, Rodolfinho.
0: Então vamos lá, Bebeloelo, como o papai dizia numa época de outrora. Enquanto a gente vai ouvindo aí a canção da nossa amiga Celina lá de Serrana, que é de Aquário, ela tá querendo ouvir o Dudu e Dalvan. E vai, Piracicaba, 5:13, bom dia.

Duran. Interpretação de Irmãs Galvão, ou interpretações, né, de Irmãs Galvão. É a noite do meu bem. Às 5:24, tivemos Caminhos do Mundo com Industrial e Fazendeiro, a Aliança Ginegiano e Piracicaba com Dudu e Dalvan. E nosso amigo Zé Renato gostou da belíssima interpretação. E você, já viu aquele avião que caiu ontem lá em Belo Horizonte, não? Já recebeu aquele vídeo impressionante daquela aeronave? A queda de um avião monomotor que atingiu o prédio no bairro Silveira, na região nordeste de BH, mobilizou equipes do Corpo de Bombeiros e levantou dúvidas sobre o risco de explosão, já que a aeronave estava abastecida com gasolina de aviação altamente inflamável. Segundo especialistas e autoridades, a combinação de fatores

0: Auxiliadores técnicos e a resposta imediata das equipes de emergência foram decisivas para evitar um incêndio de grandes proporções. Duas pessoas morreram no momento do acidente e uma terceira vítima morreu horas depois no hospital. Os outros dois ocupantes foram internados em estado grave e estavam estáveis até a noite de ontem. Você que ainda não viu o vídeo, não vai demorar, você deve receber por aí. É impressionante, parece coisa de videogame ou feito por inteligência artificial. Esse monomotor, ele não consegue adquirir altitude. Ao invés dele, né? Ele começa a cair. Aí ele joga a barriga assim e bate no prédio. Eu tava dando uma olhada com mais calma aqui nesse vídeo. É impressionante como não... Bom, impressionante não, né? Aí o corpo de bombeiros agiu rapidamente ali que não teve explosões. Mas a pancada é muito forte. 5:26.
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0: Educadora 5:27, para você um bom dia. Vamos levantar minha gente. Ai, tava dando uma lida nisso aqui, dando risada ao mesmo tempo. Você quer ver, ó, David da Vinci ou Davi da Vinci? Eu não sei se é David ou Davi a pronúncia do menino. Menino gênio, mexicano com QI superior ao de Einstein. Me ajuda aí, bebê. David ou Davi Camacho provavelmente não irá gostar do título desta reportagem. Primeiramente porque não se identifica com a descrição de menino gênio. Olha a humildade do menino, hein? Embora seu quociente de inteligência QI de 162 esteja muito acima dos 130 fixados pela OMS como mínimo para considerar uma pessoa com altas habilidades ou intelectualmente superdotado. Em segundo lugar, porque ele admite que não lhe agrada muito ser comparado com outras mentes brilhantes, como a dos físicos Stephen Hawking, de 42 a 2018, ou Albert Einstein, 1879 a 1955, que tinha um QI estimado de 160. Tenho 10 anos e estou apenas começando, prossegue ele. Talvez eu seja um gênio quando tiver 70 anos, mas quando tiver feito coisas geniais na vida, certo? Disse Davi ou David da Vinci, como ele está sendo chamado. Tá vendo só a humildade do menino? QI de 162. Rapaz, e nós não conseguimos amarrar o quichute até hoje. Não aprende nem a pau, Juvenal.
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1: Bom dia!

Assoviares Chuparcana, bebê. Aí não dá, né? Coordenação motora de algumas pessoas tem, não permite o camarada às vezes andar e respirar ao mesmo tempo. Ou ele anda ou ele respira. Não é mole, não? Aí um moleque de 10 anos com QI de 162. Você tá louco? Como é que será que mede isso aí? A gente podia fazer um teste qualquer hora, né, gatona? Pra ver o... a decepção do nosso QI. Que QI? Que QI? Ai, que doideira. Tá levantando agora, se ajeitando, se preparando para trabalho, vai lá no Zapinho, 999-86-1023.

0: deixa eu perguntar uma coisinha pra você que a gente quer saber hoje. Cadê? Sumiu? Não, aqui. O que faz você perder o encanto por uma pessoa? Deu pra entender, não? O que faz você desanimar de alguém? Tipo assim, né? Deixa pra lá. Ih, credo, não quero saber mais, não. Não, pra mim deu. Não faço mais. Diga lá. 999-86-1023 é o Zapinho. O que faz você perder o encanto por uma pessoa? João Mineiro, Marciano, às 5h32.
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0: Aí lascou.

0: Te Amo com o Rio Negro e Solimões, fazendo o Sussu sentar no meio fio e chorar largado, né? Não, Sussu? Tomando um uísque com gelo e ouvindo também João Mineiro mais Marciano.
1: Bom dia.
0: Pra você que tá levantando agora, se ajeitando para trabalho, Dulcinéia em São Joaquim da Barra já enviou ali, ó, ela é de peixes também. Minha amiga Dulcinéia, você sabe que os melhores são, né? Então, 999861023, responde lá que a gente quer saber. O Reginaldo já mandou ali, ó, chatice dela. Cadê? Fechou tudo agora? Ah, tá. O que faz você perder o encanto por uma pessoa? Deu pra entender, não? O que faz você perder o encanto por uma pessoa? Desanimar dela. Tipo, não, deixa pra lá, não quero saber mais, não. Ela que toque a vida dela pra lá, eu vou tocar a minha pra cá e tá tudo certo. É. Deus abençoe, mas vá pra quem... Mais ou menos assim, não? Deus abençoe, mas vai lá pra casa do chapéu. Ó, já tem essa daqui, você vai gostar.

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2: De volta no seu rádio e segue até as 7 tocando as velhinhas. Para você que está levantando agora, são. Espera que vai pular. Pulou 16 minutos para as 6 aí, senhora certíssima. Para que você não perca a sua, belê? E já vai lá no zapinho responder para nós. O que faz você perder o encanto por uma pessoa? Desanimar mesmo, dela deixar para lá e falar, não quero saber mais não. Cansei, não dá, não adianta. Malhar ferro frio, bebê, não funciona. O que é que faz? Ingratidão. Ah lá, nossa amiga Nair. O que faz você afastar de uma pessoa? Ingratidão não responde a tudo o que você faz. É isso aí, Nair. E um bom dia para você também. Rosângela mandou grosserias. A Cristiane, mentiras. Érica, ela é de Franca, Érica. Arrogância e falta de educação. Eu acho que o caráter também, né? Hã? Falta de caráter. Dentro desse caráter aí tem tanta coisa, menino, que se engloba naquilo ali que você não tem ideia. Nu! E a pessoa então, quando sente o poder, que acha que manda, rapaz, que entrega o gás, ela pisa na tua cabeça, moço. Que é isso? Não é brinquedo, não. Tchau, Carreiro Pardinho, como prometido, é de 1970, tá? Rio de Lágrimas, vamos lá.

0: O ano era 1981, Chitãozinho, Chororó, Amante Amada, O Carro com a Faculdade, Roberto Barreiros e Rio de Lágrimas com Tião Carreiro Pardinho. Essa daí de 1970. Você já tinha nascido, não? 1970. Fala assim, e aí, já tinha um bocado de tempo. Que horror. Fala, Josiel. Você tá bom? Na hora que você toma o chifre, aí você desanima da pessoa. Olha lá. Respondendo a nossa perguntinha hoje aqui, ó. 999861023, o que faz você perder o encanto por uma pessoa? Sabe aquela desanimada boa que você dá? Você fala o quê? Não, deixa pra lá que é melhor, né? Vamos evitar problema? Ela que toca a bandinha dela pro outro canto, eu toco a minha pro lado de cá e tá tudo certo. Assim vai caminhando a humanidade. Deu pra entender, não? O que faz você perder o encanto por uma pessoa? 999861023, enquanto você vai respondendo aí, deixa eu mandar um forte abraço. Pra mim, eu já falei da Dulcinea aqui da Barra? Já, né? A Kelly também viu agorinha. Ela é de peixes também, ô Kelly. Aí sim, hein? Pelo menos eu não fico só. E você, tá afim de saber o que os astros têm a dizer a seu respeito? Está muito fácil. O zapinho ainda não mudou, continua o mesmo.
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0: Olha lá.
2: 99986-1023.
0: Não mudou e nem vai mudar. Então você vai respondendo aí a nossa perguntinha. E já vai mandando ao mesmo tempo também o seu signo pra gente saber o que os astros têm a dizer a seu respeito nesta terça-feira, Chuchuzinho. Enquanto isso, eu vou lá buscar um café ouvindo o Peri mais o Poti. Ah, essa daí é das antigas, hein? Essa daí, vovô e vovó cantarolavam preparando o café naquele mancebo com coador de pano em cima de um fogão de lenha. Oh, mas dá boa demais. E comendo um pãozinho de queijo, claro.

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2: Bom dia, Rodolfo.
3: Olá, bom dia. Deixa eu fazer uma pergunta, mais uma perguntinha pra você. Como é que tá a tua situação financeira? Rapaz que entrega o gás, se você pergunta isso aí pra mim, eu vou falar assim, você tem uns 40, 50 minutos mais ou menos disponível ou não? Eita, Lelê, hein? Sabe por que que eu tô te perguntando isso? Porque o novo Desenrola, programa de renegociação de dívidas anunciado ontem pelo governo federal, traz como novidade a possibilidade dos trabalhadores usarem parcela da sua poupança no FGTS, não somente para quitar dívidas, mas também para reduzir seu endividamento. Aqui, ó, o trabalhador poderá usar até 20% do saldo da conta ou até R$1.000, o que for maior, para pagar parcial ou integralmente dívidas. Para garantir que os recursos serão mesmo usados para quitar dívidas, a Caixa Econômica Federal deverá transferir o dinheiro do FGTS direto para o banco em que o trabalhador tem débitos. É isso. Antes de usar aí o FGTS, porém, você, meu querido trabalhador, minha querida trabalhadora, deverá aderir a um programa de refinanciamento de sua dívida. Quem é que não tá enrolado, hein? Fala aí, bebê. Como eu te falei, você tem uns 40 minutos aí, não?
4: Pega bem.
3: Bom dia, cidade.
1: Bom dia.
3: E aí, você tá levantando agora, se preparando, se ajeitando todo ou toda para trabalho, já vai no zapinho e responde pra nós ali, ó. O que faz você perder o encanto por uma pessoa? Sabe aquela coisa assim, ô, desanimei, hein? Nu, rapaz. Que entrega o gás. Ah, não, não dá mais não. Deixa pra lá que é melhor, enfim. Pra evitar confusão, evitar briga, evitar discussão, né? Sabe aquele que toca a vida dela pra lá, eu toco a minha pra cá, esse tipo de coisa, sim. O que é que faz você perder o encanto por uma pessoa? Rosilene já mandou ali, ó, mentiras. E você, Dudu?
5: Bom dia.
3: Tete. Cadê a gatona? Não vai ficar de fora não, né, Chuchu? Então vamos lá, eita, Lelê. Olá, seja muito bem-vindo, bem-vinda você também. 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Educador FM, Batatais, São Paulo, são 24 horas no ar, direto tocando a melhor música para o A Melhor Ouvinte do Brasil.
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3: E até 9 horas tem Rodolfo Mosquiar na área, com a patota toda, contando muito claro com a sua participação e opinião. Responde pra nós lá no Zapim, bebê. A Edna mandou ali, ó, arrogante.
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3: É.
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3: Segue no seu rádio a programação A Caminho do Sol desta terça-feira, hoje 5 de maio de 2026. Pra você levantando, se ajeitando, se preparando para trampinho.
1: Bom dia.
3: Pra essa galera aí, ó, que vem rasgando noite adentro, madrugada fora, garantindo, claro, o pãozinho nosso de cada dia. Vai lá. O zapinho não mudou em nada.
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3: É o mesmo.
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3: E já vai respondendo aí com toda sinceridade que lhe é peculiar. O que faz você perder o encanto por uma pessoa? Você sabe que eu perguntei ao IA, ao chat GPT, o que é caráter, o que ele entende como caráter, significado de caráter. Caráter é o conjunto de traços morais, valores e princípios que definem a índole, a conduta e a firmeza de atitudes de uma pessoa, a essência que molda como alguém age e reage baseada na distinção entre certo e errado, garantindo coerência comportamental e inspirando também confiança. Diferente do temperamento, o caráter é construído ao longo da vida, principalmente na infância. Nu! Falei, rapaz, que entrega o gás, não é brinquedo não. 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
1: O que faz você perder o encanto por uma pessoa? Enquanto você vai respondendo aí, a gente vai ouvindo o João Mulato, Pardinho com as Mineirinhas, de novo em teus braços. Olha lá, Maria das Graças, já mandou ali, ó. Bom dia, Rodolfo, e a todos. Desrespeito com quem não merece. Aí sim, hein, bebê. Valeu, querida.

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0: De amor, ouvimos ainda Retrato de Mãe, Mato Grosso e Matias. Domingo agora é o dia das mamães, né? Verdade, segundo domingo de maio. Pô, ninguém me avisa, cara! Tivemos ainda De Novo em Teus Braços com João Mulato, Pardinho e as Mineirinhas. Pra você que está levantando agora, se ajeitando aí para o trabalho, cadê a perguntinha? La pergunta? Ó, o que faz você perder o encanto por uma pessoa? Nosso amigo Cássio mandou ali. Bom dia! Eu desencanto com qualquer pessoa que seja mal educado, qualquer situação e lugar, principalmente falta de educação e falta de paciência com pessoas mais experientes. Fui criado aprendendo sempre. Educação e canja de galinha não faz mal a ninguém. É isso aí, Cássio. Valeu, Nair! Não vou colocar teu áudio no ar, não, mas é exatamente isso aí que você mandou. Ela comparou tudo como um copo d'água que vai pingando, pingando, pingando. Uma hora transborda, não é isso? Aí você fala assim, nossa, pra que tanto? Não era pra tanto. Bebê, já tava no limite. Pra que um copo transborde, basta apenas uma gota. Não é isso? Ou estou errado? Assim disse Nair ali também. E concorda com a gente. Então vai lá e responda. O que faz você perder o encanto por uma pessoa do tipo, deixa pra lá. Não, vamos evitar a fadiga. Ela que toque a bandinha dela pra lá e eu toco a minha para cá. 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

0: 99986-1023, deu pra entender, não? Fala, Márcio, bom dia, Rodolfo. O que me faz perder o encanto com uma pessoa é se ela é falsa e mentirosa. Odeio mentira e gente papuda. Boa, gostei. É o papai papudo. Lembrei do papai papudo. Lembra do papai papudo? Era o palhaço junto com a vovó Mafalda, não era? Se eu não... É, se não me falha... O Reginaldo sabe disso aí. O Reginaldo é da época de outrora. Ih, rapaz, fala aí, Reginaldo. Fiquei sabendo que ele gravou um vídeo dançando Waka Waka da Shakira, que ela teve no Brasil. Ele comprou uma peruca parecida com a da Shakira e tava dançando Waka Waka da em frente ao espelho. Eu só queria que esse vídeo chegasse em minhas mãos, mas tá tudo bem, tá valendo. Hora ou outra ele aparece por aqui. Susta ele não. Tá na hora de dose dupla, agora 6:22.
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Jefferson, dose dupla hoje às 6 horas e 29 minutos com a Viola e Deus. Eu amo demais a vida, ouvimos ainda. Pra você que está levantando, se ajeitando, se preparando todo ou toda para trabalho, Sussu mandou também. Pessoas avarentas, mentirosas, ela não gosta não, hein? E você? O que é que faz você perder o encanto por uma pessoa? Sabe aquela desanimada boa? Você falei, acabou, hein? Ali já não tem jeito mais não. E aí, manda aqui pra nós. 999-86-1023 é o Zapinho. E acredite você, eu abri agora o site do Climatempo, que daqui a pouquinho tem a pré-visão. Aí do ladinho assim, do lado direito, tá escrito índices. Olha o que tá escrito. Churrasco. Dia ideal. Tempo aberto, com poucas nuvens, condições favoráveis pro churrasco. É mole? Nós não pode ficar lendo essas coisas não, nós é meio bobão, nós é meio tatão, nós acredita nisso aí, hein? Ai, que legal.

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2: Então vamos dizer, bebê, como é que vai estar tudo hoje por aqui? Segundo o site Climatempo, pra esta terça-feira, 5 de maio, teremos sol, algumas nuvens, não chove não, tá? Pra nós, a mínima 18, a máxima 29 graus, agora no alto da Vila Cruzeiro, marcando 19 graus. Aí, eu vou dar um complemento nisso aqui tudo, dizendo o seguinte, ó. Áreas do norte e também do nordeste devem seguir debaixo de pancadas fortes de chuva hoje, terça-feira. Segundo o Climatempo, há risco de temporais e acumulados também elevados em parte do Maranhão, do Pará e do litoral nordestino. No sudeste, aqui para nós, a frente fria atua mais perto do litoral sul da Bahia e mantém a instabilidade no extremo norte e também no litoral norte do Espírito Santo, além do Nordeste, Minas Gerais, com chuva que ganha força ao longo do dia. Eu não sei você, o que eu notei, principalmente para nós que madrugamos assim demais, é que tá mais fresquinho esses dias agora, não tá não? É, tem refrescado um pouquinho mais.
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2: Dá pra notar tipo 3:30 da manhã, né? Você fala o quê, nego velho? Deixa eu fechar a janela aqui, puxar um cobertorzinho. Deu uma esfriadinha na madruga, não tá? Tá mais fresquinho? 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
2: 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Agora chegou a vez e eu vou cantar. Vou trazer o pandeiro. Benedito!

por uma pessoa, dá aquela desanimada boa mesmo, sabe, aquela jogada de balde de água fria e com gelo ainda nu, na muleira, desanimar geral. Marli, minha amiga, falta de caráter. Rodolfinho, um bom dia pra todos aí, valeu querida, obrigado pelo carinho. Quem mais? Leonilda, a mentira, Rodolfo, ela é de Patrocínio Paulista? Leonilda de Patrocínio Paulista não gosta de mentiras. A Vera, arrogância, snob, se acha, pensa que é melhor e mais importante que os outros. Gostou da interpretação? Não. É, vou participar de uma novela mexicana. Valeu, Vera. Obrigado, querida. A Cláudia também mandou mentiras. Não gosta não, hein? Eita, Lelê. Deni ou Deni? E agora? Deni ou Deni? É de Franca. Eu não entendi se é Deni ou Deni. A mentira. Olha lá. O descaso. Já o Marcos colocou o seguinte, ó. Mentira, traição, o cinismo e principalmente a falsidade. Você não concorda comigo, Rodolfinho? Rapaz que entrega o gás em número, gênero e grau, hein? Me ajuda aí. E você?

0: Valeu, querido, obrigado. Já a Andréia mandou pra nós o seguinte. Resumindo aí tudo que foi dito até agora, Rodolfo. Caráter, nu, ela não admite. É o que faz ela deixar uma pessoa pra lá. Ou a falta dele, né? Falta de caráter. Valeu, querida Andréia. Você deve estar se perguntando, eu liguei o rádio agora, Rodolfinho, o que é que está acontecendo? A gente está perguntando o seguinte: o que faz você perder o encanto por uma pessoa? Sabe, daquela desanimada boa, que você fala, nossa, não precisava nada disso não, velho. Que horror, né? Desnecessário, que deselegante. Aí você literalmente deixa a pessoa pra lá. Bloqueia, exclui número, bloqueia, não quer saber mais mesmo. Sabe aquela coisa? Passou uma borracha. A Ercília, falsidade e a falta de caráter. Hipocrisia, Ana Paula. Meu amigo Paulinho lá de Franca, falsidade. Rodolfo, a Bete mandou mentiras, como Maria também, a mentira. Maria do Socorro, ignorância, falsidade e mentira. São insuportáveis. Meu amigo César, fala Cezinha, gostei da foto, hein? Mentiras, Rodolfo, não dá, né? É, você tem razão, hein? Mentira, porque tem várias coisas em... Que nem o caráter, né? Várias coisas, ou a falta dele. Várias coisas englobam ali o caráter, a falta de caráter, a mentira também. São várias coisas ao mesmo tempo. 999-86-1023, agora 6h43. E já pegando um gancho aqui, na indicação do meu amigo César. Ó... Ele quer seguir tocando em frente. E vamos lá. O melhor do Brasil, hein?
1: Quem é o cantor?
0: Serjão, bebê. Sérgio Reis na interpretação desta maravilhosa música de Renato Teixeira e Almir Sater. Ele fez como ninguém. Hã? Maestria. Ouve aí.

0: Pedrinho, bom dia, gostei muito do teu áudio aí, pois é, falsidade, né? Pessoas mentirosas, enfim, que negócio complicado. Sabe outra coisa também que é esquisito? Pessoa seletiva. Aí você me pergunta, o que seria uma pessoa seletiva, Rodolfo? É aquela pessoa que vira as costas pra você quando chega uma outra de interesse dela, deu pra entender ou não? Às vezes você tá até trocando uma ideia, conversando, aquela coisa toda e tal, com alguém. Aí chega uma outra pessoa e essa vira as costas pra você e começa tete a tete ali e vai até te tirando, te deixando de lado ali, saindo fora com ela. Isso é uma pessoa seletiva. E tem muito, hein? Tem muito isso aí. Isso também é bem desagradável. Pedrinho, forte abraço, meu bom. Valeu, não vou colocar teu áudio no ar, não. Pode ficar tranquilo. A Neuza falou mentira, falta de respeito, Rodolfo. É isso aí, Neuzinha. O que faz você perder o encanto por uma pessoa? Desanimar mesmo, assim, sabe? Fala, pô, tinha necessidade nenhuma disso aí, bicho. Nenhuma. Caraca, né? Jandira, mentiras e falsidades, Rodolfinho. O nosso amigo Alberto, ele é de Franca também. A fofoca e a falsidade. Maria José, nós. Pera lá, deixa eu ler primeiro. Entendi, Maria José colocou assim, nossa, primeiro eu não queria encanto, porque ele acaba. Mas o que destrói o amor, ou a amizade, ou cumplicidade, ou a falta de caráter, tá vendo só? Traição, a Lúcia mandou ali. E você, na sua humilde, singela e honesta opinião, o que faz você perder o encanto por uma pessoa? 999-86-1023 e nosso zapinho, fique à vontade, porque agora eu vou atender o pedido da Roseli. Ela quer ouvir Juliano César, a versão acústica de Saudade Country. E ela é de Capricórnio também. Vamos lá, Roseli.
1: Tarde da noite.
0: Vamos cantarolar.
1: Já passa das três.

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Aô, barbaridade, segura a batata. É um prazer muito grande estar aqui na rádio, que pega bem, né? Em primeiro lugar.

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1: Juliano César, tá aí, a saudade country, versão exclusiva. Essa daí você não encontra em lugar nenhum, você já tá careca de saber isso aí, né, bebê? Então. Meu amigo Vanderlei, gostei do Totó, hein? Pitbull, não? Olha lá. Figuraça. Ele opinou.
2: Rodolfo, bom dia.
1: Bom dia.
2: Rodolfo, acho que todo mundo tem, né? Aquela pessoa que você não tem tanta amizade com ela, mas ela é aquela pessoa assim, se você tem uma casa, a dela é melhor. Se você tem um carro, o dele é melhor. Pode ser o mesmo carro.
1: Verdade.
2: Se você tiver R$1.000 no bolso, o dele compra mais coisas.
1: É.
2: Nossa, isso vai dando uma fadiga de ficar perto da pessoa assim, meu amigo.
1: É só verdade. Deus. E tem muita gente nesse naipe aí, hein? Nesse calibre aí, hein? Vamos falar sério. Você não pode falar que você comprou um quixute. O dele tem mais peão do que o teu. Ah, vaca, tá coquinho, subindo a Avenida 14 de Março, não é nem descendo, rapaz. Não é? Vanderlei, você tá certinho. Aí ele mandou um vídeo do Totó ali, ó. Virando da vez. Fala, Zé Moreira, você tá bom, meu filho? Responda lá.
3: Pessoas mentirosas, pessoas falsas, Rodolfo.
4: Juliano César,
3: essas aí não estão com nada. Bom dia, Rodolfo, fica com Deus.
1: Valeu. Já não gosta de pessoas mentirosas. E você? O que é que faz você perder o encanto por uma pessoa? Literalmente, ó, deixa pra lá pra evitar a fadiga, que é melhor. Bloqueia, exclui, esquece, porque senão você vai acabar infartando por alguém que não merece. Tem alguém desse tipo ou não? 999-86-1023 é nosso zapinho, fique à vontade. De repente você quer falar alguma coisa e tá meio cismadão? Pode mandar e pede sigilo que a gente não revela o áudio. Beleza.

Durval e o Davi, 6:53, mania de querer, o ano era 1989. Vários áudios, várias respostas chegando por aqui. O que você faz? O que faz você perder o encanto por uma pessoa? Foi o que nós perguntamos hoje aqui. E basicamente tudo mais ou menos dentro daquela coisa do caráter, né? Mentira, falsidade, arrogância. E aqui, ó, aí existe aqui, eu tava dando uma pesquisada, segundo o chat GPT, dar uma aprofundada mais, que a diferença entre caráter e comportamento. O comportamento é adaptável e pode mudar conforme a situação. Comportamento, enquanto o caráter representa a essência, sendo mais fixo ou fixo. Ele é fundamental para estabelecer o grau de confiança que o indivíduo inspira ou não, né? Esse é mais ou menos o conceito de caráter. Então, tudo se resume ali no caráter. Ou tem ou não tem. Caraca, que cacetada. E cada áudio eu recebi aqui, menino do céu. Pena que eu não posso pôr no ar. Milionários é rico. A última de hoje com Cooper Lube, também a Companhia do Sol. Amanhã tem mais. Venha, bom dia.

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3: Bem te vi! Oh, meu bem te vi! Você tá bem? 7-3 já, hein, bebê? Bora levantar aí, ó.
4: Bom dia, minha família que me ama.
3: Olá, minha família que diz tanto que me adora. Tá todo mundo por aqui ainda.
5: Bom dia.
3: Duduzinho, a Tetê, a Gatona, você tá levantando agora, então falta você. 99986-1023 é o nosso zapinho, não mudou não, continua sendo o mesmo. Manda pra nós aqui seu signo, claro que a gente quer saber, né? O que os astros têm a dizer a seu respeito. A Júlia, ela é de Franca, mandou agora há pouco. Tá saindo para trabalho lá no trampo, vai estar com o radião a milhão aí sim, hein? E quero ouvir o que os astros têm a dizer a respeito nesta terça-feira. Então vamos lá. 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Olá, seja muito bem-vindo, bem-vinda você também. 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Educadora FM, Batatá, em São Paulo, são 24 horas no ar, direto tocando a melhor música para o A Melhor Ouvinte do Brasil. E até 9 horas com a patota toda tem Rodolfo Moschiari contando muito claro com a sua participação que é fundamental. Senão não fechamos tudo isso aqui e vamos embora.

0: Agora desta terça-feira, hoje, 5 de maio de 2026, para você que levanta, se ajeita, se prepara todo ou toda para o trabalho.
1: Bom dia!
0: Para essa galera aí, ó, que ainda continua rasgando noite adentro, madrugada fora, garantindo, claro, o pãozinho nosso de cada dia.
1: Bom dia!
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0: Agroplay e Ana Castela.
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0: agora 7h13, bom dia, tá aí a pele de maçã, saudade com os meninos Eric e Henrique. 25 horas tivemos ainda João Bosco e Vinícius com Gustavo Lima e era só o que me faltava. Agroplay e Ana Castela, se era só o que estava te faltando, pode levantar e ir lá fora pegar o teu bebê, um pra cada um, hein? Clima Tempo diz que não teremos chuva, não. Pelo menos hoje ainda não.
1: Bom dia!
0: Um bom dia, uma ótima terça-feira. 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
1: Bom dia.
0: Já já tem Zap Hits. Se liga aí, rapidinho.
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2: E aí, tomando seu cafezinho?

0: puta, mano. Ele nunca cai com a manteiga pra cima, bebê. É incrível, né? Além de sujar pra caramba, inclusive o pão, a manteiga, vai lambuzar todo o chão. Eita, lelê, hein? Para tudo que você tá fazendo, pega o celular, vamos lá, tá na hora do Zap Hits, se liga aí.
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0: É o seu hit, a sua favorita, aquela que você curte mais. No ar, a primeira edição, trazendo hoje aqui as opções, ó. A primeirinha, tem Luan Pereira com o Labirinto, a segunda, Chuva de Arroz na Fazenda com os Agroboys. E aí, qual que você gosta mais? O Labirinto ou a Chuva de Arroz na Fazenda? É bom que você já passa com a cumbuca, que é da época de cumbuca, apanhando esse arroz todo. 999861023, um trechinho pra você, ó. Primeirinha essa aqui, ó.
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0: É o LP.
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0: Labirinto com Luan Pereira, primeira opção da primeira edição do Zap Hits, trazendo a segunda aqui agora, Chuva de Arroz na Fazenda com os Agroboys. Essa aqui, ó.
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0: Vai votando aí.
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são os Agrobóis com chuva de arroz na fazenda. É a segunda opção da primeira edição do Zap Hits desta terça-feira. A primeirinha, Labirinto com LP. Luan Pereira, qual que você gosta mais? O Labirinto ou a chuva de arroz na fazenda? Enquanto você vai decidindo, votando também, claro, a gente vai ouvindo a intermediária hoje com João Paulo e Daniel de 95. Hoje, eu sei.

0: isso hoje, eu sei, bebê. O ano era 1995, tá aí, ó, João Paulo e Daniel. Intermediária da primeira edição do Zap Hits da Educadora. Hoje nós tivemos aqui as opções. A primeira, Labirinto com Luan Pereira. Segundo, tivemos A Chuva de Arroz na Fazenda com os Agroboys. Mais uma vez, valeu, o melhor ouvinte, a melhor ouvinte do Brasil. Ajudou a gente aqui. Você escolheu e a campeã tá chegando agora. Bora cantar.
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Ele é o LP. Luan Pereira, na melhor do Brasil. Me ajuda aí, o Labirinto. 7:26, mais uma, claro, com JL Tintas Automotivas, que agora tem uma máquina de tintas com colorista. 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

0: 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JL Tintas Automotivas, no Bom Dia, até às 8 horas com a gente. Agora 7:27. 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
4: Bom dia, Rodolfo.
0: Olá, bom dia. Pra você que é da época do Balança Caixão, balança você. Lembra disso, não? Bom dia, boa terça-feira.
5: Bom dia.
0: Bom trabalho também. E ó, não sei se te falaram ou se você já perdeu tempo e catou aí um calendário, uma folhinha, enfim, e foi dar um confere. Mas ao todo, ainda restam 6 feriados nacionais este ano, tá? E 5 deles podem ser emendados aí, né? Prolongando os dias de descansos. A oportunidade mais próxima é agora, dia 4 de junho, Corpus Christi. A data cai em uma quinta-feira e é considerada ponto facultativo nacional, ou seja, estados e municípios podem decretá-la como feriado religioso desde que haja regulamentação local, o que pode permitir a emenda e prolongar também o descanso. Nas cidades onde Corpus Christi é feriado, a regra geral é a dispensa do trabalho, simples assim. Caso o funcionário seja escalado, tem direito a receber em dobro ou uma folga compensatória. Das 27 capitais brasileiras, 19 decretaram Corpus Christi como feriado, 4 adotaram ponto facultativo e ainda 4 não publicaram decretos aí sobre o assunto. E aí você na sua cidade, você vai parar não? Ou você vai trabalhar dia 4 de junho? Eu sei que já tem muita gente de olho nesse feriadinho aí, afinal de contas, numa quinta-feira, bebê, pra emendar sexta também, hein? Tá 2 palitos, hein? Precisa ver se patrão ou patroa vão querer.
6: Ai, para!
0: É, tem todo esse detalhe no ar.
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9: Em tempos de correria e muito estresse, será que você sabe relaxar e melhorar então a sua saúde? Medite. Poucos minutos já são suficientes para afastar o estresse, sabia? Essa prática promove a sensação profunda de saúde, bem-estar, equilíbrio e confiança, que nos ajuda a lidar com os altos e baixos da vida. Procure aplicativos gratuitos que te ajudem na concentração. Aprenda a ouvir o seu corpo e coma cada vez melhor. Não é preciso comer menos, e sim comer alimentos mais saudáveis. Cuide bem do seu corpo fazendo uma atividade física, mas sem exageros. Não precisa se matar na academia, não. Que tal dançar? E por último, sorria mais. Muitos casos de estresse vêm sendo tratados com muitas risadas. Essa técnica de terapia do riso libera descargas de adrenalina e endorfina. Esse foi o Bem Viver de hoje. E eu, Ana Paula Barros, volto nessa programação com muitos sorrisos pra você. Até a próxima.
0: Boa. É, gostei.
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0: Minha amiga Regina, ela é de Sagitário, tá anotado. Silvana, não esqueci de você, não. Tá anotado também. Hoje nós temos muito, como sempre, né? O Escorpião, que signo você é? Tá afim de saber? O que os astros têm a dizer a seu respeito? Então tá muito fácil. O zapinho continua o mesmo, não mudou em nada. É esse aqui, ó, manda lá.
1: Mande o seu zap pra gente. Ó.
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0: Até a Marli também já enviou, ela é de Libra. Ô Marli, radião a milhão aí, hein? Travado no 102,3. Claro que daqui a pouquinho a gente vai saber. Agora tem Murilo Huff com a praia.

Faltando 22 minutos para as 8. Será que se eu falar isso daí para minha sogra, ela vai me entender? Não. Que eu quero enchê-la de flores. Oh, minha sogra querida, eu quero lhe encher de flores. De que maneira será que ela vai entender isso aí, hein? Eis a questão. Faremos o teste. Claro que eu vou falar e correr, né? Senão apanho. Entregador de flor Diego Vitor Hugo com Praia de Murilo Rufi. São as canções, músicas, melodias, eu diria, com JL Tintas Automotivas. No Bom Dia, até as 8 horas aqui com a gente. Minha amiga Márcia, não esqueci não, tá anotado. Vaninha, deu tempo sim, de Brodowski, ela é de Touro. Como Rosana de Franca, acabou de me enviar agorinha. Rodolfo, sou de Aries, já estou no trabalho te ouvindo a milhão. Tem alguma da Luana Prado no jeito aí? Tem cobaia, pode ser? Agora.

0: Temos um Léo em Franca, temos um Léo em Altinópolis também ali, ó. Bom dia. Gostei da foto, hein, rapaz? A galera passa aqui no entorno da emissora. Tem uma rodovia aqui, bem próximo. Aí eles fazem foto da torre e manda pra nós aqui dando bom dia. Tem café aí, Rodolfinho? E tem, hein? Sabe aquele café gelado pra matar a sede? Aliás, para refrescar, né? Aquele que você dá um gole e dá uma arrepiada. Cada gole é um arrepio. Café das três, bebê. Hoje, das, literalmente, né? Das três e tralalá da madrugada. 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JL Tintas Automotivas vai ficando por aqui, de volta no Bom Dia amanhã a partir das 7.
1: Bom dia!
0: Parabéns à minha mãe, 91 aninhos. A vó Cida, uma bênção. Alô, dona Cida, 91 anos, merrão. Que é isso, hein? Alá, que beleza, aí sim. Parabéns, palmas para a dona Cida, é isso? Muita saúde, saúde, saúde e saúde. O resto, pezinho na porta, vamos arrancando na unha se for o caso. Vem aí, continua, né? O Bom Dia Educadora, mas vem aí os primeiros signos para esta terça-feira. E você tá afim de saber o que vai acontecer com você? 999861023 é nosso zapinho, fique à vontade. Que agora tem a canção Fio Fio, Bruno Rosa, Isael Rodolfo.

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1: Bom dia, Rodolfo.
2: Olá, bom dia. E vamos dar um bom dia especial ao nosso amigo Renato, a Sandra, a Marta também, que acabou de mandar aqui. Ela é de Aries e hoje aqui, Xavier. Bom dia, Rodolfo. Quero ouvir meu signo. É a Vanessa, ela é de Capricórnio. Tá anotado, hein, queridas? Obrigado pelo carinho. Já, já, Radião a Milhão aí, ó. A gente vai saber o que os astros têm a dizer a seu respeito. E daqui a pouquinho a gente ouve também um músico suíço. Famoso, hein? Muito famoso por ter sempre uma de suas músicas nas paradas europeias por performances dançantes de extrema complexidade e shows em estádios lotados também por toda a Europa. Quem é, Rodolfinho? Peter René Baumann. Conhece, não? E se eu falar pra você, DJ Bobo? Essa aí, ó. Bonitinha, né? Eu gosto, ó.
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2: Ô, bonitão!
4: É sério?
2: Só tem mais uma.
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2: Educadora. E nós seguimos por aqui, agora sim, tá na hora dos primeiros signos para esta terça-feira, hoje 5, né? 5 de maio de 2026, para você que está levantando, você que se ajeita, se prepara todo ou toda para trabalho, tá prontinho? Tá prontinha, se não? Chegou a tua hora, chuchu, está literalmente por tua conta e risco.
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2: E nós queremos saber, ó, temos aqui Dayana, Rosana lá de Franca, Dirce e a Sandra que mandou agorinha.
7: Áries, 21 de março a 20 de abril.
2: Estudos, trabalhos mentais no e atividades que dependam de inteligência vão receber bons estímulos na maior parte do dia e devem render bastante. Eu não entendi bulhufas, espero que você tenha entendido. A carreira ganha impulso e suas competências serão mais valorizadas também pela chefia. Ó, ó a bala caindo no bolsinho. Novidades na paixão? Principalmente durante o dia, tem sim. Para quem tem uma relação firme, a recomendação é ter mais calma logo mais à noite e dar uma reforçada boa no diálogo e os interesses em comum. É, fala de casamento. Vamos ver o que que rola. Bota lilás, hein? Senão não combina, não. Ô, Dayana, Rosana em Franca, Dirce, Sandra, a cor para hoje é lilás. Pelo sim, pelo não, capricha aí.
7: Ouro. De 21 de abril a 20 de maio.
2: Márcia, ô Márcia, Márcia é de Touro. E a Vânia lá em Brodowski, que mandou bem cedinho também. Então, hoje ela madrugou junto com a gente, né, gatona? Seus instintos estarão de plantão na maior parte do período e você pode sair no lucro se ouvir aí sua intuição. Então, ouça. De repente, vai contar com traquejo e esperteza também para lidar com assuntos que envolvam bens. Novos contatos.

0: chance aí de se deparar com boas surpresas durante o dia, mas não espere muito logo mais à noite, tá? Fica mais de boinha na canoinha e deixa a coisa acontecer. Diferenças podem se acentuar no romance e fatos inesperados podem atrapalhar também as paqueras. Você não vai deixar, né? Você é de touro? Ai, ai, ai. Azul pra hoje e boa sorte.
1: Gêmeos, 21 de maio a 20 de junho.
0: Minha amiga Priscila Rosa, de Patrocínio Paulista, e a Ivone também. Sua habilidade para interagir e se relacionar estará tinindo durante o dia e você saberá agradar todos à sua volta com sua simpatia. Aí sim, hein, bebê? Que é isso? Já logo mais à noite convém pegar leve e dar uma maneirada aí nas exigências, pois tretas podem rolar. Então, vai com calma. O romance estará protegido e não vai faltar oportunidade de paquera para quem quer encontrar um amor, não, hein? Já à noite também tensões podem aflorar e não será tão fácil entrar em sintonia com o seu amor. Tanto é que a cor para hoje você já sabe qual é, né? Para evitar brigas, é o branco da paz. Então coloque alguma coisa branca ou branco e tenha paz.
2: Bom dia.
0: Digo mais, muita paz. Não é briga não, hein? Eita, lelê, ninguém merece. Vamos lá. 99986-1023 continua sendo o nosso zapinho, fique à vontade.
3: Bom dia, tio Rodolfo.
0: Olá, bom dia, eu quero saber o seguinte, cadê todo mundo?
2: Bom dia.
0: Dudu. TT. Gatona, você não vai ficar de fora não, né, bebê?
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0: Olá, seja muito bem-vindo, bem-vinda, você também. Esta é a ZYD832, o canal é o 272. Educadora FM, Batatá, em São Paulo, são 24 horas no ar, direto tocando a melhor música para o A Melhor Ouvinte do Brasil. E até 9 horas tem Rodolfo Mosquiar com a patota toda na área, contando claro com a sua participação. Se liga aí. E vamos que vamos, sua é sua. Senão a gente desliga o disjuntor. Né, gatona? Desliga o disjuntor. No ar, bom dia, educadora dessa terça-feira, hoje, 5 de maio, 2026.
2: Bom dia!
0: Pra você levantando, se ajeitando, se preparando todo ou toda para trabalho.
2: Bom dia!
0: Ah, pra essa galera aí, ó, que vem rasgando a noite adentro, madrugada fora, garantindo, claro, o pãozinho nosso de cada dia, né não, Dudu?
3: Bom dia!
0: Sítios, chácaras, fazendas, enfim, essa galera da zona rural que não deixa a peteca cair, jamais, jamais! Podemos não? Lá na capital federal, faltando apenas 1 minuto para as 8.
4: Brasil!
0: Exatamente! E essa canção aborda a ideia de que a música e a dança são atividades que todos podem desfrutar, independentemente de quem sejam ou de onde venham. Exatamente, meu bom! Serve como um convite para deixar de lado as preocupações e se unir na celebração da vida e da alegria compartilhada. Além disso, menciona a noite como um momento especial, onde as pessoas podem se libertar e aproveitar o momento presente. A referência e a sensação de euforia que acompanha as noites de verão adiciona uma camada de nostalgia, evocando memórias de tempos despreocupados e festivos. É uma celebração da vida, através da música e da dança, incentivando todos a se juntarem na diversão e a se sentirem orgulhosos de participar desse momento de união e alegria. Do álbum Dance With Me, DJ

0: Comunicadora desta terça-feira, 5 de maio de 2026. Para você que está levantando agora, se ajeitando, se preparando todo ou toda para trabalho. Intervalinho, demora nada. Já, já, mais três signos.
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0: Educadora 8:08.
4: Bom dia.
0: Boa terça, bom trabalho.
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0: E nós seguimos por aqui com mais três signos, tá na hora. Tem uma galera aqui querendo saber, Ivão, hein?
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0: Aqui, quem vem lá? Lúcia e a Ivani lá em Cajuru. Ivani, bom dia, madrugou junto com a gente.
7: Câncer.
8: 21 de junho a 21 de julho.
0: Os astros prometem em boa vitalidade na maior parte do dia e você vai contar com disposição extra para fazer tudo o que pretende. Ó, que beleza! O cenário fica favorável para tomar iniciativas e conquistas importantes podem ser alcançadas com sua força de trabalho e também aqui, ó, dedicação. Aí sim, só mantenha o que já estava planejado em suas atividades e evite começar coisas novas. Deu para entender, não? Já à noite, há risco de se deparar com alguém se estiver solteira e conflitos vão rondar a relação. Eita, lelê, justo no amor, na paquera, vai ter problemas? Bota laranja que é a sua cor para hoje, ouviu, Ivani? Em Cajuru e Lúcia. E bora contornar isso aí, hein? Ai, ai, ai.
8: Leão. 22 de julho a 22 de agosto.
0: Juliana Aline e Adriana de Altinópolis. Você esbanjará disposição física e tem mais é que se valer dessa energia abundante aí, ó, para ir atrás do que quer. Sua criatividade deve se destacar também no trabalho. Com empenho, foco e responsabilidade, você tende a alcançar os resultados que almeja. Seu carisma fica em alta e você pode sim atrair aí contatinho sem fazer esforço ao longo do dia. Já à noite, convém dar uma controlada nos impulsos e também nas reações, hein? Evite disputas com o amor. Rosa pra hoje. Ai, ai, ai, hein? Finalzinho aqui, vai começar a pegar pra todo mundo agora? Juliana, Adriana em Altinópolis e Aline, você de Leão, enfim, dá uma caprichada no rosa aí. Finalzinho, nada favorável.
8: Virgem, de 23 de agosto a 22 de setembro.
0: Vamos ver agora Elaine e Gisele aqui como estão. Virgem aqui, ó. As coisas vão fluir com mais facilidade a partir da tarde e será o momento de mostrar talentos, os talentos, né, que você possui. O dia começa morno na paquera, meio paradinho, coisa e tal. Mas calma, não apavora não, que depois a coisa esquenta. Os contatos vão ficar animados e não deve faltar também sedução para conquistar aí. Só não tenha pressa para definir a situação toda, tá? Devagar e sempre. É assim que a banda toca. A dois, ajustes podem ser necessários logo mais à noite. Haja com calma e charme. O amor para uma boa... E chame, né? O amor para uma boa conversa. Vou repetir. Haja com calma e chame o amor para uma boa conversa, uma boa prosa. E a cor para hoje é o goiaba. Você tá querendo casar e o amor não toca no assunto? Fala com ele, é o Etelele, ó.

0: Eita, Lili. Fala com ele que vai espirrar longe.
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0: Tiaguinho, me balançando, bebê. Pra animar a sua terça-feira, seu início de trabalho, você que tá chegando agora no trampo aí, ó. São 8 horas, 11 minutos, bom dia. Essa semana

0: Educador FM, como sempre, pegando muito bem, são 8 horas, 19 minutos, querendo e não podendo, Felipe Amorim, Hugo Guilherme, tivemos ali o Coração Cachorro, Avni com Matheus Fernandes e Me Balançou Tiaguinho. E aí, você tá precisando acertar a sua situação, não? Tá meio enrolado, tá meio complicado tudo por aí? Então, deixa eu passar para você essa informação aqui, ó, o novo Desenrola, programa de renegociação de dívidas anunciado ontem pelo governo federal, traz como novidade a possibilidade dos trabalhadores usarem parcela da sua poupança no FGTS, não somente para quitar dívidas, tá? Mas também para reduzir aí seu endividamento. Olha lá. O trabalhador poderá usar até 20% do saldo da conta ou até R$ 1.000, o que for maior, para pagar parcial ou integralmente dívidas. Para garantir que os recursos serão mesmo usados para quitar dívidas, a Caixa Econômica Federal deverá transmitir aí ou transferir o dinheiro do FGTS direto para o banco em que você tem débitos. Deu para entender, não? Antes de usar aí o FGTS, porém, o trabalhador, você, meu bom, deverá aderir a um programa de refinanciamento de sua dívida. Então, a hora é agora. Se você quiser acertar tudo por aí, boa sorte.
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5: O Instagram anunciou uma nova medida para aumentar

0: transparência da plataforma. A rede social passa a testar a etiqueta Criador de Conteúdo de IA, que indica quando os perfis utilizam inteligência artificial na produção de publicações. O novo rótulo começa a ser liberado nesta semana e deve chegar a mais usuários nas próximas semanas. Quem ativar a função terá identificação visível no perfil, no feed e na aba Explorar. Segundo o Instagram, a iniciativa busca deixar mais claro para o público quando um conteúdo foi criado com a ajuda de tecnologia, em um momento em que o uso de IA cresce rapidamente nas redes.
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3: Vamos lá, que a Marisa em Franca tá doida pra saber o que é que vai acontecer com ela agorinha. A Índia Lene também mandou, ela e o Gabriel são de Libra também. Tá na hora de mais três signos, vambora.
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3: Libra na parada.
4: Libra. 23 de setembro a 22 de outubro.
3: 23 de setembro a 22 de outubro. Ah, eu não gravo essas datas aí nem a pau, Juvenal. Marisa em Franca, Ana Paula Marli, Índia Lene e Gabriel. Valeu, Bibi. O período até o meio-dia da tarde, até o meio da tarde, será propício para agilizar e consolidar seus planos. Aqui, você contará com boa capacidade empreendedora, tino comercial e boas ideias também para se destacar e faturar uma bala aí, hein? Se está afim de alguém, não perca tempo e fale logo dos seus sentimentos aí. Abra o seu coração, bebê.
6: Oh, yeah.
3: Não é? É que o clima vai dar uma guinada logo mais à noite e nem tudo pode acontecer do jeito que você tá esperando, não, hein? Então adianta as coisas tudo agora. Fatos do passado e intromissões alheias podem atrapalhar a harmonia no romance. Você não vai deixar, né? Você de Libra? Não. Faça-me o favor, hein? Eita, Lelê! Coloca aí azul, que é a sua cor pra hoje. Ai, ai, ai.
4: Escorpião. De 23 de outubro a 21 de novembro.
3: Daniela, Fabiana em Cajuru, Alessandra e a Isabel também mandou cedo pra nós hoje ali, ó. Se depender dos astros, o período será de estabilidade e você vai sentir mais firmeza e segurança profissional também. A partir da tarde, pode fazer bons contatos, receber notícias positivas e mandar bem em entrevistas, se é que você tá procurando emprego. Já os contatos devem fervilhar da metade da tarde em diante, mas haja rápido e não perca a chance de se aproximar de quem deseja isso, porque tretas e contratempos podem rolar à noite e provocar uma situação ruim, inclusive no romance. Ai, ai, ai, você tá vendo, né? Tá tudo zicando hoje aqui no romance e na paquera. Salmão, você de Escorpião. Meu irmão.
4: Sagitário. De 22 de novembro a 21 de dezembro.
3: Silvana, Júlia de Franca e a Regina. Será o melhor momento para sobressair no trabalho, conquistar mais espaço no ambiente aí que você está e ganhar elogios também da chefia. Bebê, elogio não enche a dispensa, hein? Hã? Concorda comigo ou não? Aqui, ó. Esse aí sim. Suas ações e iniciativas devem repercutir aí diretamente em seus ganhos e você pode faturar dobrado também hoje, boa. Mas procure organizar melhor o orçamento e dar uma reforçada em tudo aí, na cautela, principalmente logo mais à noite. Seus encantos estarão em evidência na maior parte do dia e você pode atrair também novos admiradores por onde passar. Já à noite, cuidado com fofocas. Fofocas podem rolar e afetar tanto a paquera quanto o romance. Você não vai deixar não, né? Violeta pra hoje, capricha aí.
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3: Finalzinho ali, nada favorável hoje pra galera, você tá de brincadeira aí.

0: Véia na melhor do Brasil, às 8 horas e 31 minutos, com um processo delicado também dos meninos Hugo Henrique e a participação ali de Ana Castela.
1: Bom dia!
0: Pra você que está levantando, se ajeitando, se preparando para trabalho nesta terça-feira, bebê, tudo de bom. Patrícia, já já o teu, hein? Aguenta e é rápido.
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2: Opa, opa, opa, são os últimos, né? Então vamos lá com os últimos signos pra essa terça-feira.
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2: E nós queremos saber aqui, ó, Patrícia, Roseli, Natália de Patrocínio Paulista e a Vanessa que mandou agorinha pouco.
5: Capricórnio.
6: De 22 de dezembro a 20 de janeiro.
2: Então, talvez, tá? Precise de mais sossego. Isolamento para resolver assuntos ou de repente tomar decisões, mas não se preocupe, tá? Pois tudo deve fluir muito bem, obrigado. Por causa do seu jeito realista, nem sempre você confia na sua intuição, mas hoje vale a pena seguir seus instintos, tá? Pode farejar oportunidades de lucros e ganhos aí, ó. Os assuntos do coração podem ficar em segundo plano durante boa parte do dia, mas seu charme e sua simpatia virão à tona também no fim da tarde e você deve fazer muito sucesso. Já à noite, não deixe o ciúme atrapalhar o clima com o seu amor. Você é de Capricórnio? A sua cor para hoje é cereja.
6: Aquário. De 21 de janeiro a 19 de fevereiro.
2: Minha amiga Andréia, Celina de Serrana, vitórias podem ser alcançadas no trabalho e você deve contar com apoio importante para que isso aconteça. Um clima de camaradagem e cooperação vai reinar aí na maior parte do dia e assim, boas chances de você faturar uma grana extra hoje. Gostou? Você fará sucesso nos contatos e pode realizar também um sonho de amor, ó. Patrícia Max, que é isso aqui? Que é isso? Mas convém agir rápido e tomar logo a iniciativa, tá? Porque o clima vai virar ao entardecer. Caraca, você vai ter que tomar iniciativa. Então vai lá, não fica esperando não. Desencontros, conflitos e inibições podem melar o astral da paixão. Lilás pra hoje, não deixa não.
6: Peixes. De 20 de fevereiro a 20 de março.
2: Dulcineia de São Joaquim da Barra e a Kelly. Foque em suas ambições, aposte alto em suas habilidades e mostre o que sabe para chegar aonde quer. Chegou a hora de ampliar e diversificar aí seus contatos também. Pessoas influentes e bem relacionadas podem ser úteis para seus interesses ou até mesmo abrir novas portas para você. Cuidado, hein? Cuidado onde vai parar essa porta aí. É melhor ver bem com quem se envolve. Isso porque, ah lá, decepções não estão descartadas à noite, não. De repente você tá num trem, o cara puxa a porta e te joga para fora. A relação com o amor vai pedir mais confiança também. E a nossa cor para hoje é o amarelo. O Kelly, Dulcineia de São Joaquim da Barra. Espero que vocês tenham entendido.
7: Bom dia.
2: Dá uma caprichada, boa amarelinho, nossa cor para hoje. Boa sorte aí, galera. Por hoje chega. Mais uma vez, valeu. Obrigado sempre pelo carinho e pelas participações também. Galera, sempre querendo participar. E tem gente que fala assim, como é que eu faço? Manda pra nós aqui no Zapinho. 999861023, seu signo. Só isso. Aí é por tua conta e risco.
8: Ai, para!
2: Galera, fica com medo.
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2: E o show dela na praia de Copacabana, sábado agora, ganhou destaque na imprensa internacional, bebê. E apresentação gratuita, realizada pelo projeto Todo Mundo no Rio, reuniu aí mais.

0: Sou eu, bebê. Ao todo, ainda restam 6 feriados nacionais este ano e 5 deles podem ser emendados aí, prolongado para o seu descanso, hein, bebê? A oportunidade mais próxima agora você tá sabendo, né? 4 de junho. Aí você fala assim, nossa, Rodolfinho, ainda? Ou, cai numa quinta-feira. E aí, você vai emendar, não? É considerado ponto facultativo nacional, ou seja, estados e municípios podem decretar aí como feriado religioso também, desde que haja regulamentação local, o que pode permitir a emenda e prolongar o descanso. Nas cidades onde Corpus Christi é feriado, a regra geral é a dispensa do trabalho, né? Caso o funcionário seja escalado, ele tem aqueles direitos a receber em dobro ou uma folga compensatória. Aqui, das 27 capitais brasileiras, 19 decretaram Corpus Christi como feriado, 4 adotaram o ponto facultativo e 4 ainda não publicaram decretos sobre o assunto. E você, já tá tentando com o patrão, patroa aí, dar aquela emendada, não? Cai numa quinta, hein? Já vai trocando uma ideia, entrando com o requerimento antes que seja tarde. Eu já tô tentando. Vai que cola e rola.
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0: Meu amigo William, lá de Franca, falou que já tá tentando, né? Vai que cola, vai que rola, né, William? Bora emendar então, bebê. Eita, lelê, hein? Forte abraço, boa terça-feira, bom trabalho. Jorge Matheus, na melhor, se liga aí.

Doce, doce, doce, a vida é um doce, vida é mel, lembrei da Xuxa agora. Atitude 67, cerveja de garrafa, Murilo Ruf com Né e ainda Sol nos Olhos, Jorge Mateus. Fechando o Bom Dia Educadora desta terça-feira, hoje 5 de maio de 2026. Você, claro, continua mandando mensagens, fique à vontade no 999-86-1023. Já já tem Frequência Educadora com o Thiago Rodrigues, o Titi. Nos falamos amanhã às 5 na programação A Caminho do Sol. Belê, Henrique Juliano, saudade de quem eu sou. É a última de hoje. Bom trabalho. Tchau.

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11: O Ministério da Educação anunciou uma nova oportunidade para quem não conseguiu uma vaga no SISU 2026. Trata-se do SISU Mais, uma etapa complementar que vai oferecer vagas remanescentes em universidades públicas. Poderão participar apenas os candidatos que se inscreveram no SISU regular, mas não efetivaram matrícula. O processo vai considerar as notas do Exame Nacional do Ensino Médio de 2023, 2024 e 2025, escolhendo automaticamente a melhor pontuação do candidato. Cada estudante poderá escolher até duas opções de curso e ainda terá chance de atualizar dados socioeconômicos e modalidade de concorrência. O prazo para as universidades aderirem ao

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0: Bom dia! Começando mais uma edição do nosso Frequência Educadora da sua terça-feira. Você esteve com ele, Rodolfinho Mosquiá. E eu, Thiago Rodrigues, o Titi da Educadora. Tô chegando pra ficar com você, com essa galera animada. Galera mais animada do Brasil, que eu adoro demais.
4: Brasil!
0: O povo que eu gosto. Ó, daqui a pouco tem Educadora nos Esportes. Ah, depois tem o Zap Hits pra gente brincar. É, Zap Hits. Ah, e o Palpitando, é verdade. Palpitando hoje, trazendo mais um tema. Quero você metendo a colher nesse tema que eu vou te apresentar daqui a pouco. Sério mesmo. É cada coisa, meu Deus do céu. E o ouvinte continua mandando, tá? É, e você pode mandar também no nosso WhatsApp 99986-1023 a situação que você tá enfrentando. Claro que se você quiser o nosso palpite, lógico. Se você quiser o nosso palpite, beleza, tamo aqui. É o nosso Palpitando Educadora daqui a pouco. Falei tudo, Educadora nos Esportes, Zap Hits. Ah, e o Fique Sabendo com as últimas informações. Ah, e o melhor ouvinte do Brasil. Bora começar e abrir o Frequência Educadora com Michael Jackson.

Foguete, Zé Neto e Cristiano, no nosso Frequência Educador aqui na rádio que pega bem. 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Vamos lá no nosso Palpitando Educadora. Ai, Thiago, essa história, eu fico pensando, eu falo, gente, porque eu conheço

vocês. Eu sei que aqui o ouvinte é sincero mesmo. E o ouvinte vai falar mesmo. Então eu já até aviso, ó. A pessoa que manda fala, ó. Aqui é a sinceridade pura. Ô, Thiago, é o seguinte. O meu caso é o seguinte.

coisa aqui, ó. Algumas até bem sensuais, viu, Thiago? Eu já falei pra ele que me incomoda muito isso aí, demais. Só que ele diz pra mim que é normal. Ele fala, normal, amor, só tô curtindo, não tem nada a ver. Aí, eu não sei, eu acho que isso é uma tremenda falta de respeito. Ou eu fico pensando, será que eu tô exagerando? E ela, inclusive, já pensou, ela pôs aqui, Thiago, eu já pensei até em separar dele por conta disso. Mas aí eu paro, dou uma refletida e eu acho que eu tô pegando pesado. Mas assim, é uma coisa que me incomoda muito. E ela tá perdida, não sabe o que faz. Ela já conversou com ele, ele fala que isso é normal, que não tem nada a ver. Mas se ela tá incomodada, entendeu? Então assim, ela tá querendo saber o que ela faz. Inclusive ela já pensou em separar dele. Ô, Thiago, eu já pensei em largar dele, porque é uma coisa que todas as vezes que eu tô ali distraída, quando eu olho pro celular dele, eu já peguei ele, inclusive, curtindo foto de outras mulheres. É, pra ele, ele fala, ó, não tem nada a ver, isso aí é coisa da sua cabeça. Mas só que ela tá incomodada, o que ela tem que fazer, hein? Ela tá exagerando, tem que separar dele,

0: continua junto com a gente. 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Aê! Ó, bom trabalho pra vocês. Boa terça-feira. O nosso Palpitando Educadora tá trazendo essa situação dessa nossa querida ouvinte. Ela pediu também pra não ser identificada. Tiago, por favor, não fala o meu nome. Só que ela tá enfrentando uma situação com o namorado dela. Ela já namora já faz alguns anos ele. Só que ele curte, gente, e comenta fotos de várias mulheres. E aí, nas redes sociais, tá? Ele entra lá nas redes sociais e fica comentando, curtindo. E ela disse, ela pôs aqui, ó, o Thiago, se você não quiser falar, não precisa. Mas ela pôs algumas até bem sensuais, sabe? E eu já falei pra ele, já conversei com ele, eu disse pra ele que isso me incomoda muito, que eu não gosto disso, que ele tem que tá comigo, ele não tem que ficar fazendo isso. Ela enxerga isso como uma traição, olha isso. E ela falou, olha, eu não acho normal, é como se ele estivesse me traindo. Será que eu tô ficando doida? Será que eu tô exagerando? Ou isso que ele tá fazendo realmente é uma tremenda falta de respeito e é uma traição? E ela quer saber da gente também o que, que ela faz, se ela continua com ele, se ela separa. Ela falou que ela gosta muito dele, mas que isso mexe muito com ela, que ela não gosta desse tipo de atitude, de ficar curtindo e comentando fotos de outras mulheres nas redes sociais. Ela falou, eu não acho isso, Thiago, nada normal. Tem nada a ver isso aí, eu não acho normal. Se ele tá comigo, a gente já tá namorando há alguns anos, eu não acho isso normal, não. Mas ele falou que eu tô pegando no pé dele, aquela coisa. Ô Zé Moreira, bom dia!
1: Tiago, bom dia.
0: Bom dia!
1: Ô Tiago, igual eu que sou solteiro, eu posso fazer isso, posso curtir as fotos da mulher solteira, né? Mas se um dia eu ter um compromisso com alguém, Tiago...
0: Aí isso já muda.
1: Aí eu não posso, né? Isso aí tá errado, viu, Tiago?
0: É.
1: Pode não. Tá erradíssimo.
0: E ao Zé Moreira, bom dia, Zé. Bom dia, boa terça-feira pra você. Ela tá ficando muito incomodada e ela tá sem jeito, ela já conversou com ele, mas ele fala, ah, amor, você tá de brincadeira que você vai pegar no meu pé. Na internet, rede social, tem nada a ver, eu nem conheço essas pessoas, só curti, só. É aquela coisa, né? Ai, meu Deus. A Sandra Marta Rodrigues, oi, Thiago, tudo bem? Deus abençoe, amém, minha querida. O que não tem nada a ver é ele curtir fotos de outras mulheres. E é assim, ó, sai fora, pediu pra ela sair fora. Aí, a nossa querida ouvinte que escreveu pra gente, tá ouvindo a gente agora. E aí, a Sandra Marta falou, ó, sai fora. É uma situação que ela tá enfrentando, que tá incomodando, e eu acredito que tem muita gente enfrentando essa situação por aí. Muita gente. Ela teve coragem, escreveu pra gente, mandou através do WhatsApp, pro Palpitando Educadora. E o ouvinte já tá mandando ela sair fora, hein? Ó, sai fora! Ela tá querendo saber o que ela faz. Conversar, ela já conversou. Ele disse, é normal, bem. Ela quer saber. Ela acha que às vezes tá exagerando também, né? É.
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4: E na hora de limpar o carro, muita gente usa o que tem em casa, né? Detergente, produto multiuso, até

0: desengordurante. Bom, e é aí que mora o problema. É que esses produtos não foram feitos para o uso automotivo e podem ressecar plásticos, manchar a pintura e danificar acabamentos internos, sabia? A dica do Automotors é investir em produtos específicos para o carro. É que eles protegem e conservam os materiais. Outro ponto importante é não exagerar na água, principalmente na parte interna. Um carro bem cuidado não é só bonito, não. Ele dura mais e se mantém valorizado por muito tempo.
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0: 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Alô, pessoal da Belcides, bom dia, boa terça-feira aí pra vocês, tá? Tamo junto! Pega muito bem o nosso palpitando educadora, você metendo a colher sem medo. A nossa ouvinte escreveu pra gente, mandou através do nosso WhatsApp: meu namorado curte e comenta fotos de várias mulheres nas redes sociais e algumas bem sensuais. Já falei que isso me incomoda, mas ele diz que é normal. Aí eu não sei se realmente é uma falta de respeito comigo ou se eu tô exagerando. Já até falei que eu vou separar dele, vou largar dele, já namoro alguns anos com ele, gosto muito dele, mas isso me incomoda profundamente, profundamente. Então ela tá querendo saber o que que ela deve fazer, se ela sai fora, né, separa, acaba esse relacionamento, ou se ela continua, porque na cabeça dela, às vezes, ela pensa que ela tá exagerando. Ô Su, tudo bem com você, Su? Bom dia.
1: Bom dia, tudo bem?
0: Tudo ótimo, Su.
1: Fala pra essa moça, por favor, largar, daqui a pouco, ele tá chamando ela de louca, falando que ela tá vendo as coisas. Então. Largue enquanto é tempo, porque depois que casar, não adianta mais.
0: Então, aí.
1: Não, pelo amor de Deus, fala pra largar, em nome de Jesus. Nada.
0: Valeu, Su, bom trabalho pra você, tá, Su? Um super beijo. Aí, ó, a Su já falou. Larga enquanto é tempo, que depois que casar fica mais difícil. Quem mais, hein? A Júlia, Thiago, ó, isso não se faz. Eu já passei, Thiago, por um relacionamento assim. Eu namorei uma pessoa que ficava curtindo, comentando, e ele me dizia que eram amigas do passado. Mas até hoje ela não tá mais com ele, tá, gente? É uma coisa que eu não tô mais com ele. Mas até hoje eu não acredito nessa história, não, que era amiga do passado, que coisa, né? Enfim, essa nossa querida ouvinte tá enfrentando essa situação e ela quer saber se ela separa, porque conversar ela já conversou e ele disse, você tá exagerando, isso é normal, né? Exagero da sua parte.

0: 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Vamos falar de esporte agora?
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0: Sempre junto com o Alto Posto Irmãos Ribeiro e Machados Multimarcas, falando de futebol e também da Copa Libertadores. E a bola rola hoje na abertura da quarta rodada da fase de grupos da Copa Libertadores. O Palmeiras é o último time brasileiro que entrará em campo quarta-feira. Buscando recuperar a liderança no Grupo F, o Verdão vai até o Peru encarar o Sporting Cristal em duelo marcado para as 19 horas. A bola em campo também na abertura da quarta rodada da fase de grupos da Copa Sul-Americana, com dois times brasileiros em ação. Em duelo agendado para as 19 horas, o Atlético Mineiro pelo Grupo B encara o Juventus no Uruguai. Já às 21 horas e 30 minutos, o Santos pelo Grupo D encara o Deportivo Rio Coleta. E só a vitória interessa ao peixe, né? É. Às 19 horas, o Grêmio vai até a Argentina encarar o Deportivo Riestra em partida válida pelo Grupo F. Então fique ligado, noite de Sula e Liberta em campo. 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

0: mandou pra gente o seguinte: ô Thiago, meu namorado curte e comenta fotos de várias mulheres nas redes sociais. E assim, cá entre nós, chega mais algumas até mais sensuais. Eu já falei que isso me incomoda, mas ele diz que é normal. Pra ele tá tudo certo. Só que, sei lá, eu acho uma tremenda falta de respeito comigo. Mas às vezes eu penso que eu também, ô Thiago, tô exagerando. Será que eu tô exagerando? E ela tá com isso na cabeça, ela quer saber o que que ela faz. Inclusive ela já pensou em separar dele. Oi Rose, tudo bem? Bom dia. A Rose mandou aqui um áudio dela. E a Rose também já passou por uma situação parecida, né? Rose, boa terça-feira pra você. O Mirrão, fala Mirrão. E aí, o que você acha que ela deve fazer, Mirrão?
1: Larga a mão de problema, rapaz. Sai desse problema. Você tá arrumando problema.
0: Não dou conta do Mirrão.
1: Bom dia, Thiago.
0: Bom dia, Mirrão. Ô, vai, manda um áudio aí. O que você acha que ela deve fazer? Você acha que ela deve separar? A Patrícia Palaquim. Oi, Pati, tudo bem? Ô, Thiago, sinceramente, eu não tenho paciência com esse tipo de homem, não. Não tenho.
2: Bom dia, Titi. Fala, tudo bem, Pati, com você?
0: Tudo ótimo.
2: Ti. Oi. Ai, esse caso aí, se eu fosse ela, eu curtia também uns homens bem bonitos. Curtia também uns homens bonitos também.
0: Meu Deus, eu adoro
2: e
0: vocês.
2: Depois que passasse um tempo que ele visse que eu tava curtindo também, se ele falasse alguma coisa, eu metia o pé no rabo dele.
0: Meu Deus do céu.
2: Cada um pra si, Deus pra todos.
0: Valeu, Pati. Bom dia, boa terça-feira. Patrícia é direta. Conversa com ela, não faz curva, não. Alô, Helena. Tudo bem, vovó Helena?
3: Oi, Thiago.
0: Oi,
3: bom dia,
0: minha querida.
3: Thiago, oi. Eu acho uma tremenda falta de respeito com ela.
0: Eu também, sinceramente.
3: Eu não aceitaria isso nunca. Eu acho que é falta de respeito.
0: Eu também, viu, vovó Helena? Sinceramente, não
3: um
0: dá,
3: beijo,
0: né?
3: Beijo, Thiago. Um bom
0: beijo,
3: dia.
0: Beijo, querida.
3: Você.
0: Um beijo. Saudades, viu, de você, tá? Ó, é uma situação bem delicada que ela vem enfrentando, né? Ela tem um namorado, já namora há alguns anos, né? E aí ela começou a perceber que ele curtia e comentava fotos de várias mulheres nas redes sociais, né? E algumas fotos até bem sensuais. E ela foi lá, falou que incomodava, mas ele tentou convencer ela por várias vezes que isso é normal, que ela tava exagerando. Ah, amor, coisa de internet, eu nem conheço elas, para com isso. E aí ela começou a ficar confusa, a cabeça dela, ela ficou pensando assim, será que eu tô exagerando? Será que é falta de respeito? É, por isso que ela mandou aqui o caso dela no Palpitando Educadora, que aqui é sinceridade pura. O pessoal já falou, ó, sai fora desse cara, que se ele faz isso, imagina o que ele pode fazer mais pra frente, né? Porque, de repente, eles acabam até se casando, né? E, de repente, sei lá, eu não botei fé nesse namorado dela, não. Pronto, falei. Eu tava segurando pra não falar, mas falei. Eu não aguento.
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0: bem, é o Matheus Fernandes e o Natan. A Lua, bom dia. 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
9: A desaprovação do presidente dos Estados Unidos, Donald Trump, atingiu o maior nível de seus mandatos, segundo nova pesquisa divulgada nos Estados Unidos. De acordo com o levantamento do The Washington Post, em parceria com ABC News e APA's OS, 62% dos americanos desaprovam a atuação do presidente. A aprovação ficou em 37%. O estudo também mostra a insatisfação com a condução da guerra no Oriente Médio, com 66% de desaprovação. Na economia, a avaliação do governo piorou, impactada principalmente pela alta dos preços da gasolina e do custo de vida. Desde o início do conflito com o Irã, o preço dos combustíveis subiu cerca de 40% nos Estados Unidos. O aumento está ligado à disparada do petróleo, que foi impulsionada pelas tensões no Estreito de Hormuz, uma das principais rotas globais de energia.
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Thiago Rodrigues, o Titi da Educadora, o fofoqueiro da Educadora. Você tá ouvindo a ZYD 832, é a

Hoje traz o caso dessa nossa querida ouvinte. Meu namorado curte e comenta fotos de várias mulheres nas redes sociais, o Thiago. Algumas até bem sensuais. E eu já falei pra ele que isso me incomoda demais.

0: teus pais. Bom dia! 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E o nosso palpitando educadora, o Thiago, meu namorado, curte e comenta fotos de várias mulheres nas redes sociais. E algumas, o Thiago, bem sensuais. E eu quero saber o que eu faço. Eu já conversei com ele. E sabe o que ele me disse? É normal isso. Você tá pegando no meu pé. Nas redes sociais. Eu nem conheço elas. Que isso? É pegação, amor, no meu pé. E aí ela, lógico que eu não vou falar o nome. Ela pediu pra eu não falar o nome dela. Ela disse, Thiago, eu me sinto totalmente desrespeitada, tá mexendo com os meus sentimentos. E eu já falei pra ele, não só uma vez, já conversei com ele várias vezes. E ele sempre vem com essa historinha aí de que é normal e que tá tudo bem. E eu quero saber o que eu faço. Por isso que ela mandou essa mensagem pro ouvinte mais sincero do Brasil. Brasil! E o que a gente vai fazer agora? Bora lá passar, né, no nosso WhatsApp pra saber o que o ouvinte tem pra dizer, né? Pra essa nossa querida ouvinte, o que ela deve fazer, hein, Merrão?
1: Larga a mão desse cara, já que é pra palpitar, então vamos palpitar. Eu não queria falar, não, mas vou falar. Fala. Ô, minha filha, larga a mão desse otário aí. Isso aí é um babaca, larga a mão. Se ele tá fazendo isso agora com você olhando foto, pô, ele não gosta de você, ele ficou olhando foto. Imagina na hora que casar, se acaso você for casar com ele, né? Uhum. Não, minha filha, larga a mão. Agora, você não precisa ficar olhando foto de homem, não. Você não precisa, não. Você precisa ter uma pessoa de confiança do seu lado, uma pessoa que quer ser teu amigo, seu companheiro, né? Eu acho que você pensa assim futuramente. Então,

0: esse tipo de cara aí não serve pra você não. Abandona ele aí e pronto, larga a mão, vida que segue. Abandona logo esse cara não serve pra você não.
1: Aí, ó, direto, aqui o ouvinte é direto e a conversa não faz curva. Valeu, meu querido Merrão, tamo junto. Quem mais, hein, passou por aqui? O Ademir. Fala, amigo, você tá bom, Ademir?
2: Bom dia, tia.
1: Bom dia, Ademir.
2: Que é o Ademir da Pop.
1: E aí, Ademir?
2: Então, eu acho que ela tinha que curtir também.
1: Curtir também, você acha que ela tinha
2: reclamar,
1: que
2: curtir? Aí ambos param.
1: Devolvia, entendeu? Com a mesma moeda, né?
2: Essa é a minha opinião.
1: Esse é o Ademir
2: se
1: Luiz.
2: Se curtir, foto de homens, aí eu acho que ele vai se sentir ameaçado também.
1: Entendi, entendi.
2: Ok? É.
1: Ok, valeu.
2: Educador FM.
1: Tamo
2: melhor, hein?
1: Tamo junto, hein?
2: Fico o dia inteiro escutando aqui.
1: Aê, esse é o Ademir, um querido. Valeu, querido. Tamo junto. Quem mais, hein? A Bernadette, lá de Itamogi, Minas Gerais. Oi, Bernadette, tudo
3: bem?
1: Oi,
3: Thiago, bom dia.
1: Bom dia, querida. Seja
3: parabéns
1: bem-vinda.
3: Parabéns por você estar conquistando o melhor espaço da Rádio FM.
1: A gente que agradece você.
3: Parabéns. Sempre.
1: Muito obrigado,
3: filho. Toca a música do Gustavo Lima.
1: Gustavo Lima, vamos tocar, lógico, pra você aí em Minas.
3: Eu quero mandar pra todos os ouvintes, pra você.
1: Obrigado, querido.
3: Pra Maria das Neves de Alfinópolis, pras meninas de Santo Antônio da Alegria, pras meninas daqui de Itamogi que tá te ouvindo.
1: Obrigado, gente. Muito obrigado.
3: Grande abraço pra você, educadora com você, pega super bem.
1: Aê! A
3: Bernadette de Itamogi, Minas Gerais.
1: É a Bernadette, lá de Itamogi, os mineiros, sempre curtindo a gente. Boa terça-feira aí pra vocês. A Fabi, ô Thiago, bom dia, tudo bem? Olha, é complicado, né? É, porque eu sei, pra mim é uma falta de respeito. Imagina só se fosse ela curtindo fotos de outros homens. Amiga, pense bem, tá? Se ele já não tem respeito agora namorando, imagina se vocês casarem um dia, como que vai ser isso? Beijos, Titi! Valeu, minha querida! É a Fabi que tá comentando. Então, seu pessoal tá pedindo pra ela cair fora. E a Rosângela? Oi, Rô! Thiago, bom dia! Ó, cai fora, amiga, enquanto há tempo. Valeu, Rô! Quem mais passou mandando aquele alô, hein? Bom dia! Fala, meu amigo João!
4: Bom dia,
1: João!
4: Mundo. Sou Raimundo, vizinho do fundo, de A a Z, pra não esquecer ninguém, pra não magoar alguém. É o Joãozão aí de Batatais mesmo, nós estamos aqui na rodagem.
1: Ô, tamo junto!
4: O negócio de Ribeirão dos Morenos é o palco agora. Deixa eu falar pra você, Thiago.
1: Pode falar.
4: Fala pra menina aí. É o fora, neném.
1: Sair
4: tá
1: fora,
4: assim,
1: né?
4: Tá namorando, você imagina que você casar.
1: Então, tá, é o que eu fico pensando.
4: Imagina que você casar. Porque se o cara não tá satisfeito com a pessoa que ele tem dentro de casa, fica sozinho. Ou a pessoa que ele tá namorando, sei lá, fica sozinho. Mas não magoa as pessoas, não. Isso é feio demais. Você
1: tá doido? Também acho. Ninguém merece.
4: Vai fora, neném. Vai procurar uma pessoa que te dá valor. Tá difícil hoje no mundo, né? Tá difícil. Mas procura uma pessoa que te dá valor. Cai fora disso aí, que isso aí é problema.
1: Valeu, meu querido. É o João Carlos. Tá aí nas estradas curtindo a gente. Boa viagem, bom trabalho aí, João. Tamo junto. É, o pessoal tá falando, ó. Sai fora enquanto há tempo. É, a maioria aqui sai fora enquanto há tempo. É o nosso palpitando educador, essa nossa querida ouvinte. Mandou pra gente, claro que eu não vou falar o nome dela. Ela até pediu pra não falar. Thiago, meu namorado curte fotos de várias mulheres nas redes sociais. Já falei com ele que isso me incomoda. E ele me disse que é normal. Normal que eu tô pegando no pé. E ela quer saber da gente o que que ela faz. Se ela separa, se ela continua insistindo, falando pra ele, ó, tá errado, eu não tô gostando. Quer saber o seu palpite. E eu falei pra ela antes, ó, aqui o ouvinte é sincero. A conversa não faz curva. É o Palpitando Educadora.
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0: 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E o nosso palpitando tá quase chegando ao fim. Ah, com essa história aí, esse caso dessa nossa querida ouvinte, ela tá enfrentando isso com um namorado que curte e comenta fotos de várias mulheres nas redes sociais, e algumas até bem sensuais. Isso tá incomodando ela. Ela falou, não acho isso normal, mas quando eu vou falar pra ele, ele me fala, é normal isso aí, isso é coisa da tua cabeça. E ela tá querendo saber o que que ela faz, se ela separa. O que, que ela vai fazer nessa situação? Porque ela falou, ela mandou aqui, agora mesmo, ela tá ouvindo a gente, ela mandou, Thiago, eu gosto muito dele. Então separar vai ser muito ruim, assim. A Dalva, oi Dalva, bom dia. O que, que você tem pra falar pra essa nossa amiga, hein, Dalva?
1: Thiago, bom dia.
0: Bom dia.
1: Ô, Thiago, eu tô com merrão.
0: Você tá com merrão?
1: Dá o troco.

0: dos gatão lá da internet e dá o troco nele. Que vamos ver se ele vai gostar. É. Se é que é normal, ele vai gostar.
1: Se é normal, né, Dalva? Vamos devolver com a mesma moeda. Ai, meu Deus. Valeu, Dalva. Boa terça-feira pra você. Intervalo, já já estamos de volta na número 1 do seu rádio. Espera aí.
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1: Faltando 7 minutos para as 11 horas, vamos falar um pouquinho mais de esporte, sempre junto com o Alto Posto Irmãos Ribeiro e Machados Multimarcas e mais futebol. Do Santos, os representantes do atacante Robinho Júnior enviaram ao Santos na última segunda-feira, no caso ontem, uma notificação extrajudicial para cobrar providências em relação ao caso ocorrido com Neymar no treinamento da manhã do último domingo. O garoto de 18 anos faz 3 acusações contra Neymar e cobra a realização de reunião com o clube para tratar da rescisão contratual por ausência de condições mínimas de segurança no clube. Caso o clube não cumpra o período estipulado, o staff do jovem santista promete adotar imediatamente medidas judiciais cabíveis. Nossa, meu Deus, eu não sabia disso. Além da rescisão, cobranças como indenização por danos morais e materiais entraram na pauta. É. O bicho tá pegando, hein? Esse foi o Educadora nos Esportes, junto com o Alto Posto Irmãos Ribeiro. 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
2: Bom dia pra você e o nosso Palpitando Educadora vai ficando por aqui. Amanhã tem mais, hein? Tem um outro caso polêmico amanhã, hein? Polêmico, hein? Essa pega muito bem, pega melhor ainda com você, o melhor ouvinte do Brasil, participando, enviando as suas mensagens, tanto no Palpitando, quanto para pedir a sua música, para mandar o seu alô. Você é sempre bem-vindo aqui, tá? Segue o nosso Frequência Educadora, a nossa manhã de terça-feira. Lembrando que daqui a pouco tem o Fique Sabendo com as últimas notícias. Ah, e depois os Zap Hits. Tá da hora os Zap Hits hoje, hein? Continue na rádio que pega bem. Bora curtir ele, Eros Ramazzotti.
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0: Chega muito bem, é o Zé Felipe e a boiadeira Ana Castela, sua boca mente. 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
4: A soja registrou uma manhã de valorização nas principais praças de comercialização do país. No Porto de Paranaguá, a saca de 60 quilos é negociada a R$ 150,40. A alta é impulsionada pela combinação do dólar sustentado e pelas incertezas climáticas nos Estados Unidos, que afetam o ritmo do plantio por lá. Aqui no Brasil, o produtor aproveita o patamar de preços para avançar na comercialização da safra, visando garantir margens de lucro para o próximo ciclo.
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3: Olá, bom dia, são 11 horas e 8 minutos, direto da nossa redação, está no ar o Fique Sabendo, no oferecimento da JCM Informática, você confere a partir de agora. Casal morre e filhas ficam feridas após acidente entre carro e carreta. Um casal morreu e duas filhas ficaram feridas após o carro em que estavam se envolver em um acidente com uma carreta na rua Expedicionário Benedito Moreira, em Pontal. Isso aconteceu na noite do último domingo. As vítimas que morreram foram identificadas como Idelbrando Pinheiro e Valdênia Barbosa, de 60 e 44 anos. As irmãs, de 7 e 19 anos, foram socorridas e levadas a hospitais em Ribeirão Preto e Sertãozinho. E o estado de saúde delas não foi divulgado. O motorista da carreta não se feriu. Equipes do Corpo de Bombeiros, Polícia Militar e Guarda Civil Municipal atuaram no atendimento à ocorrência. E até a última informação que chegou até a gente, não há informação sobre as circunstâncias do acidente. A Polícia Civil deve investigar o caso, um acidente grave. Este foi o Fique Sabendo, que está de volta amanhã direto da nossa redação, trazendo as últimas informações para você, sempre direto da nossa redação e no oferecimento da JCM Informática.
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5: 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Vai Estácio, vai ser...

0: 2 graus, quentinho. Thiago Rodrigues continua por aqui, junto com você, comunicando, felizão da vida. Aê, tamo junto. E essa é a ZYD 832, a rádio que pega. A número 1 do seu rádio. Vamos zapear, vamos lá.
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0: No ar o nosso Zap Hits. Tenho duas opções para você decidir através do nosso WhatsApp. Zap Hits tem o apoio da Conveniência 14 de Março. 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

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E o nosso Zap Hits, a primeira opção, Calcinha Preta e o Rodrigo Teaser. Bom demais, tá sucesso essa música, hein? Hã? E a segunda opção é o Panda, Eu Te Seguro. E aí, qual das duas você escolhe? Já pode começar a votar. 99986-1023 é o nosso Zap Hits.

0: Top Hits é o Panda, Eu Te Seguro. A primeira opção, Calcinha Preta e Rodrigo Teaser. Bom demais. Agora é com você. Você que vai decidir aquela que você quer ouvir inteirinha daqui a pouco. Eu vou ficar com a primeira opção hoje. Calcinha Preta e Rodrigo Teaser. Bom demais. É a primeira opção. A segunda, Panda, Eu Te Seguro. Bora zapear? 99986-1023.
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0: Vamos lá, passar do WhatsApp. O pessoal já tá votando. Vovó Helena. Oi, vovó Helena. Tudo certo? A primeira ou a segunda hoje, hein?
3: Ah. Oi, Thiago.
0: Oi.
3: Tudo bem?
0: Tudo ótimo.
3: Ah, eu vou ficar com o número um.
0: Número um?
3: Um beijão pra você.
0: Obrigado,
3: pra todos,
0: vovó Helena.
3: Os ouvintes. Fica
0: beijo
3: com Deus.
0: Aí pra vocês. Fica com Deus também. Ela escolheu Calcinha Preta e Rodrigo Teaser, bom demais. E a segunda opção, gente, é o Panda, Eu Te Seguro. Quem mais votou? A Regina Carvalho. Oi, Rê, tudo bem? Ô, Thiago, eu escolho a segunda opção, Panda, Eu Te Seguro. Você manda um beijo pras meninas do Salão da Lorena. Tá todo mundo curtindo você aqui. Aê! Valeu, tamo junto, meninas. Bom trabalho aí pra vocês. O Zé Moreira. Thiago, eu fico com a segunda opção. Ele votou no Panda, Eu Te Seguro. Legal, mais um voto aí pro Panda. Quem mais? A Roseli da casinha. Roseli, a primeira ou segunda, hein, Roseli? Ela votou também da segunda opção. Panda, Eu Te Seguro. Ô, produção, vocês estão marcando direitinho aí, né? Obrigado, tá? Ó, então quem tá lá à frente é o Panda? Ah, é? Passou Calcinha Preta e o Rodrigo Teaser? Sério? Legal, hein? Ó, a primeira opção, Calcinha Preta e Rodrigo Teaser. Bom demais. A segunda opção é o Panda, Eu Te Seguro. 99986-1023. Quem mais mandou mensagens votando no nosso Zap Hits? É a Josi. Thiago, eu vou também na segunda opção, Panda, Eu Te Seguro. Valeu, Josi. O Fabrício lá de Brodowski. Alô, pessoal de Brodowski curtindo a gente. Ele votou na primeira ou na segunda? Ah, na segunda opção. Aí sim. Panda, Eu Te Seguro. É que eu não tava enxergando. Calma, pequeno probleminha pra enxergar. Votações encerradas, pode ser? Pode ser agora? Não dá mais tempo? Bora curtir a campeã, então, do Zap Hits? Não foi dessa vez pro Calcinha Preta e o Rodrigo Teaser. Bom demais. Mas foi pro Panda. E a gente curte agora a campeã.
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0: Hits. Panda, eu te seguro. Zap Hits de volta com ela, Cissa de Paula, mais tarde, no oferecimento da Padaria e Conveniência, 14 de março. 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Intervalo, já já estamos de volta. Espera aí, daqui a pouco tem fofoca, hein? É.
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2: Casa e Design. O tapete tem um papel muito mais importante do que parece. Ele não só decora, mas organiza e amplia o espaço. O erro mais comum é escolher um tapete pequeno demais. Quando isso acontece, o ambiente ele fica cortado. O ideal é que ele alcance pelo menos a parte frontal do sofá e das poltronas. Assim, ele unifica o espaço, dá sensação de amplitude, é um detalhe que muda completamente a leitura da sala.
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2: Casa e Design.
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0: Bom dia, 11h23 da Rádio Que Pega Bem. 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

0: 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Vamos falar com o melhor ouvinte do Brasil agora. Alô, tá tudo bem aí? Tudo certo?
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2: Fala, amor! Chegou, e feliz terça-feira, Thiagão. Thiagão, sorte o modão pra nós da Legião Urbana. Manda esse modão pra Daniela, Valéria, Bomonato, e mandar lá pro Josimar lá, Barrafo, tá indo, Marcos Ribeiro, pra todo aqui do Garim, tá curtindo Thiagão na Educadora.
0: Valeu, forte
2: Educadora,
0: abraço aí.
2: Pega bem.
0: Tamo
2: e
0: junto.
2: Hoje pode comer uma costela gorda, né? Mandioca, obrigado, Thiagão.
0: Que delícia!

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0: e ela vai tocar a gente lá também. 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E o tema do dia, o que você precisa saber sobre a construção de uma casa? 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Então, ó, você que tá me ouvindo também pode. 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Bem legal, né? Empreende Mais, mais um programa da TV Educadora, a TV que mostra a nossa gente.
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3: Uma operação conjunta da Polícia Federal, Receita Federal e Ministério Público Federal investiga um esquema de corrupção na liberação de mercadorias no porto do Rio de Janeiro. Segundo as investigações da Operação Maré Liberium, um auditor teria recebido R$20 mil para autorizar a entrada de 144 mil latas de energéticos no país, mesmo após a proibição da Agência Nacional de Vigilância Sanitária. O esquema envolve indícios de irregularidades em quase 17 mil declarações de importação entre 2021 e 2026, com cargas avaliadas em cerca de 86 bilhões de reais. As investigações apontam que o esquema pode ter causado prejuízo de até R$500 milhões aos cofres públicos.
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11: 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E estamos de volta com Frequência Educadora aqui na Rádio Que Pega Bem. Quero te desejar uma excelente manhã de terça-feira, onde quer que você esteja. Valeu, obrigado pela companhia.
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11: Hora da gente fofocar, pode passar um pouquinho isso. Obrigado, produção. Pode lixar a língua aqui. Isso, ficou ótima, tá afiadíssima. Vamos falar agora do Léo Foguete, que acabou se envolvendo em uma polêmica após viralizar nas redes sociais um vídeo do último final de semana, que ele aparece dançando no palco com a Virgínia Fonseca. É, você não tá sabendo disso, não? É? Então, deixa eu te contar. O cantor tava ao lado da influenciadora e de outros amigos durante um show da dupla Matheus e Cauã, lá em Goiânia. Em um determinado momento da apresentação, a influenciadora subiu ao palco e dançou com um artista. A interação entre os famosos, claro que repercutiu na web, né? É, principalmente porque internautas já vinham especulando, mas especulador, né? Uma possível crise no relacionamento da blogueira com Vini Júnior. Após a repercussão envolvendo seu nome, o Léo decidiu se pronunciar. O artista comentou no perfil lá que repercutiu o assunto e ele fez questão de esclarecer que tudo não passou de uma interação entre amigos. Sei, vou acreditar, tá?
12: Ai, caramba!
11: O burburinho sobre um possível distanciamento entre Vini Júnior e Virgínia Fonseca teve início aí no último fim de semana. O que, que aconteceu? O Vini Júnior fez uma postagem muito bonita lá pra ela, publicou, só que ela não curtiu, não comentou, não falou nada, não. E aí depois, pá, não ficar feio pra ele. Eu não aguento. Ele foi lá e apagou. Deletou. Falou, faz de conta que eu nem postei nada. Mas deve ter rolado uma tretinha aí, né? Homem, quando faz alguma coisa errada, pra não falar outra coisa, ele fica cheio de coisinha aí, pô.

0: legal.
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2: O Instagram anunciou uma nova medida para aumentar a transparência da plataforma. A rede social passa a testar a etiqueta Criador de Conteúdo de IA, que indica quando os perfis utilizam inteligência artificial na produção de publicações. O novo rótulo começa a ser liberado nesta semana e deve chegar a mais usuários nas próximas semanas. Quem ativar a função terá identificação visível no perfil, no feed e na aba Explorar. Segundo o Instagram, a iniciativa busca deixar mais claro para o público quando um conteúdo foi criado com a ajuda de tecnologia, em um momento em que o uso de IA cresce rapidamente nas redes.
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7: Oi, boa tarde pra você. Hoje, terça-feira, 5 de maio, temperatura 32 graus. Thiago Rodrigues continua por aqui, feliz da vida, comunicando junto com você nessa nossa amizade através do rádio. É tão legal, né? Adoro.

0: falar com ela, Priscila. Oi, Pri. Boa tarde pra você. Boa terça-feira, Simone, Thiago. Boa terça aí pra vocês. Valeu, Simone. Tamo junto. A Pamela. Oi, Pam. Tudo certo com você, minha querida? Forte abraço. Quem mais passou por aqui, hein? Manda daquele alô. É o Merrão. Oi, Merrão. Põe ele no ar aí, produção.
1: Parabéns pra você nessa data querida.
0: Muita felicidade. Muitos anos de vida.
1: Parabéns, minha mãe. Parabéns. 91 anos. A gente até se emociona. Parabéns, vocida. A vocida, a Bisa, Bisa. Ela já é Bisa, ainda é vocida. 91 anos, gente. Que parabéns, gracinha. Minha mãe. Parabéns.
0: É de emocionar tudo mesmo, de bom, viu,
1: meu irmão? Muitas bênçãos, muitas glórias. Ô, Titi, ó, nós de novo. Hoje lindo. Eu não me canso de falar. Hoje eu não me canso de falar parabéns pra minha mamãe. Mamãe mas Aparecida. É a dona Cida, a vó Cida, A avó do Davi, vó do João Vitor, vó de todo mundo, né? Uma idade dessa é vó de todo mundo.
0: 91 anos.
1: Oh, meu Deus, que coisa bênção. Boa.
0: Que bênção, hein? Que bênção. Que privilégio, Mirrão. Palmas pra vó Cida. Ela merece tudo de bom sempre. 91 anos de vida, 91 aninhos. E ele mandou uma foto com ela, que gracinha. Oh, meu Deus. Ó, e de vez em quando ele manda aqui as fotos dos banquetes, viu? Que ela faz. É, manda super bem lá. É, vó Cida, vai nessa, viu? Vó Cida tá completando 91 anos de idade, de muita experiência. Já passou por muita coisa na vida, né? E tá aí com esse sorrisão no rosto. Olha isso. E tem gente que tá com 20 anos aí reclamando da vida, né? Ah, meu Deus do céu, a gente vê cada coisa. É só agradecer a Deus, viu, Merrão, por ter sua mãezinha do seu lado. Isso não tem dinheiro que pague isso aí, viu, meu amigo? Você sabe disso, né? E a gente fica emocionado de cá também, porque a gente é uma família, né? E a gente acaba se emocionando. Que bênção. Vó Cida, ó, Deus abençoe a senhora. Continue abençoando a senhora cada vez mais, tá? Felicidades. Eu só desejo coisas boas pra senhora, viu? E a senhora, sim, é uma lição pra gente. A gente aprende muito com isso. 91!

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6: Oi, boa tarde, meio-dia e 26 da Rádio que Pega Bem. Lembrando que logo mais a uma hora tem Tarde de Sucessos com ela que tá de volta, chegou de férias ontem. Cissa de Paula, nossa querida Cissa. Vamos lá no nosso WhatsApp. Quero falar com você. Eu quero falar, quero saber se você tá bom, tá tudo bem aí?
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6: Oi, Vaninha, tudo bem, querida? Boa tarde, boa terça-feira. A Maria José, Thiago, tá tudo bem, tudo certo? Tudo 100%. Opa! Valeu, Maria. Forte abraço aí. Por aqui tá tudo 100%. Boa terça-feira. Quem mais? Osvaldinho. Thiago, tô curtindo a programação da Rádio que Pega Bem, hein? Show! Aê! Valeu! Ó, e a Maria José, mas aí é outra Maria José. É a Maria José e o Renato. E o Renato. Eles estão sempre ouvindo a programação da Rádio Educadora. Valeu, Maria José. Valeu, Renato. Eu encontrei o Renato esses dias. Eu ganhei até um doce. Ele faz doce. Doce de cidro? É uma delícia, hein? E nhoque também. Fazem nhoque, uma delícia. Maria José e o nosso amigo Renato estão sempre curtindo a programação da Rádio Educadora. Ele falou, ó, a Maria José tá sempre lá, curtindo a programação. Quem mais tá comigo aqui? A Betinha? Não acredito que a Betinha mandou áudio. Oi, minha querida, tudo bem?
8: Boa tarde, Titi.
6: Boa tarde,
8: Betinha. Tenha uma terça-feira maravilhosa.
6: Obrigado.
8: E uma semana sensacional.
6: Muito obrigado, minha linda.
8: Eu gosto muito de você.
6: Ah, que gracinha. Eu também gosto de você, viu, Betinha? Você é um amor. Eu também já ganhei um doce da Betinha. É o melhor beijinho. Ela falou assim, ó, você vai comer esse beijinho, é o melhor beijinho do Brasil. E ó, que eu não tô exagerando, hein? Palmas aí pra Betinha. Tamo junto, Betinha. Quem mais, hein? Passou por aqui. Meu amigo André. Fala, Andrezão. Tudo certo? Tudo 100%? Forte abraço, querido. Boa terça-feira. Ah, a Lezinha. É a Alessandra, né? Boa tarde, meu lindo. Boa tarde, Ale. Tamo junto. Ó, me manda uma música do Henrique Juliano. Eu tô querendo curtir. Henrique Juliano. Ah, seu pedido é uma ordem. Ah, Henrique Juliano, a maior saudade.

0: 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Ele dura mais e se mantém valorizado por muito tempo.
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2: O Ministério da Educação anunciou uma nova oportunidade para quem não conseguiu uma vaga no SISU 2026. Trata-se do SISU Mais, uma etapa complementar que vai oferecer vagas remanescentes em universidades públicas. Poderão participar apenas os candidatos que se inscreveram no SISU regular, mas não efetivaram matrícula. O processo vai considerar as notas do Exame Nacional do Ensino Médio de 2023, 2024 e 2025, escolhendo automaticamente a melhor pontuação do candidato. Cada estudante poderá escolher até duas opções de curso e ainda terá chance de atualizar dados socioeconômicos e modalidade de concorrência. O prazo para as universidades aderirem ao SISU Mais vai até 29 de maio.
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16: O mercado de milho opera com cautela e foco total no desenvolvimento da safrinha. A saca de 60 quilos está sendo comercializada na média de R$ 74,60, segundo o CPEA. A falta de chuvas em áreas cruciais do Paraná e do Centro-Oeste começa a ser precificada, com os compradores buscando garantir estoques, temendo uma quebra na produtividade final. O mercado futuro, os contratos para julho e setembro operam com leve alta, refletindo o risco climático das próximas semanas.
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17: Já tô chegando, hein, na sua tarde. Cista de Paula, em ZYD 832, canal 272. Educadora, Batatais, São Paulo, a melhor. Vem que vem. Tarde gostosa de terça-feira, linda, linda. 5 de maio, 29 graus. Com ela sempre, né?
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1: Tarde linda de bonita pra você. Pra você também. Pra você que tá encostado aí, ó. Ó, eu tô vendo, viu? Pra você que tá trabalhando, pra você que tá na vibe, pra você que tá bebendo água agora, exatamente. É com você que eu tô falando. Bora aqui, bora aqui, bora nessa tarde. A nossa tarde agora, com alegria, com diversão e com babados de montão. Você viu que eu tô combinando?
2: Ai, você tá rimando. Você chegou rimando.
1: E combinando com você.
2: E combinando. A gente combina, né?
1: A gente combina.
2: Beijinho no ombro pro beijinho. Recalque que passa longe, né, Cissa?
1: Beijinho, beijinho, beijinho.
2: Aê! Opa!
1: Tá feliz?
2: Eu sempre tô feliz.
1: Nossa,
2: e você?
1: Que tudo sempre.
2: Ai, então tá bom.
1: Ainda mais do seu lado.
2: Ah, obrigado. Ah, obrigado pelos
1: adoro,
2: elogios.
1: Adoro, adoro, adoro. Então bora lá começar, que a gente daqui a pouco vai fofocar, né?
2: Com certeza, a gente sempre traz aquele babado, é aquele momento que eu fofoco de cá e a Cissa complementa a fofoca.
1: Isso, ô Thiago!
2: É uma fofoca gourmet.
1: Gourmet, isso mesmo, são vários sabores, várias situações. Ô Thiago,
2: oi.
1: Eu tenho que te contar aquele negócio.
2: É?
1: Aquele negócio.
2: Sério?
1: Que eu te falei, realmente
2: é
1: verdade.
2: É?
1: Tá feia a coisa.
2: Tá feio o negócio.
1: É verdade.
2: Já começou com bomba, hein?

0: AWS, o Alanzinho coreano, pega o Guanabara e vem. Você já pega o Guanabara e vem com a gente, que já tá na hora, passando a hora.
1: Ó, fofoca!
0: Isso, daqui a pouquinho me fofoca.
1: Isso, vamos fofocar.
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0: Tá bom demais. Daqui a pouquinho a gente volta com aquela babadeira.
1: Vamos lá então, pro intervalo.
0: Bem, se prepara.
1: Vou beber até uma água aqui.
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0: 1h17, boa tarde.
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0: Fala de babado, minha gente. Olha o babado.
1: Hora de fofocar. Bora. E fofocar, você sabe que a gente adora, né? Então chega mais, aumenta o volume do rádio. Porque o babado tá chegando, gostou, né?
0: O babado é uma introdução tá chegando.
1: Aqui agora. Que isso? A gente tava conversando em off aqui sobre o Vini Júnior e a Virgínia.
0: E a Virgínia.
1: Mas nós não vamos falar disso agora, não. Porque ninguém aguenta mais.
0: Não estamos aguentando mais, não. Não estamos nem mesmo.
1: Vamos falar da briga do Murilo Huffi com a dona Ruth.
0: Ai,
1: que ganhou uma reviravolta.
0: Conta.
1: É, a disputa judicial entre o Murilo Huffi e a dona Ruth Moreira, que é a mãe da Marília Mendonça, ganhou um novo capítulo e pode estar perto de um desfecho.
0: Até ixi. Mas aí, o que aconteceu?
1: Então, as duas partes teriam dado um passo importante rumo a um acordo após meses de embates públicos e judiciais. E a coisa, né, ficou feia, né? A gente acompanhou um trecho aí. O Murilo e a dona Ruth teriam decidido estabelecer uma trégua na disputa que envolve não apenas questões relacionadas ao pequeno Léo, né, que é o filho da cantora, né, com ele, da Marília Mendonça com ele, mas também assuntos financeiros ligados ao patrimônio deixado pela artista, pela Marília Mendonça. Ainda, segundo informações, parte dos negócios envolve direitos autorais, fonogramas e gravações da cantora, cujo patrimônio é estimado em cerca de 300 milhões de reais e pode chegar aproximadamente a 500 milhões ao considerar outros bens.
0: Coisinha básica, né?
1: Quase bem próximo de 1 bilhão aí, né? Vamos lá. Vai lá. E as tratativas, no entanto, estariam sendo mantidas sob sigilo. Então, tudo em sigilo. Enfim, a relação entre o Murilo Huffi e a dona Ruth, que antes era considerada amigável, passou por um desgaste em meados aí de 2025 e acabou se transformando em uma disputa pública. E eu vi uma outra fofoca sobre o Murilo falando sobre o filho dele, né? O Léo, o filho dele com a Marília. E diz que ele sofria muito, ele sentia muita saudade do Léo, porque o Léo morava na época com a dona Ruth, né? Com a avó.
0: Sim.
1: E ele sentia muita saudade de ver o filho, de estar ali junto com o filho. Ele

0: eu me senti inclusive culpado. Eu me sentia culpado de não ter o meu filho perto de mim. Então, assim, eu não sei, antes da Marília nos deixar, eu acho que o relacionamento já não estava. Já tinha acabado, já tinha separado.
1: Já tinha separado.
0: Já tinha passado por várias coisas.

0: com a mãe da Marília.
1: Sim.
0: E agora ele tá com a guarda do filho, né? O filho ficou com ele. E agora parece que eles vão colocar um fim nessa briga judicial.
1: Ai, que bom isso. Vamos selar a paz, gente. Pelo amor de Deus, vamos selar a paz.
0: É cansativo, né? Chato, né?
1: Cansativo. Dá pra agir como dois adultos, isso. Negociar. É, ó, que coisa boa. É. Conversar, entrar no acordo das partes. Tá fácil, né? Aí tá fácil.
0: Exatamente. É só sentar e conversar e resolver.
1: É que as pessoas gostam de complicar.
0: Complica demais.
1: Ai, meu pai do complica céu. Demais. Qual que é a necessidade?
0: Complica muito. E aí, quando tem dinheiro na jogada, aí a coisa piora.
1: Aí piorou.
0: Porque fica aquele negócio, isso é meu, isso não é meu, isso é seu, isso é meu porque era dela, isso é meu porque não sei o quê. Pelo amor de Deus, gente, eu acho tão feio isso.
1: Feio, é baixo.
0: Você não acha feio?
1: Acho ridículo.
0: Feio. Resolve, pronto, senta, conversa e tá tudo bem. Tá tudo certo.
1: Então,
0: vê o que é melhor pra cada parte, tá beleza. Tá tudo certo. Eu acho que é feio porque, assim, a Marília, gente, foi embora. Então, se você vai brigar pelos bens que ela deixou, e assim, eu acho... Por que que eu acho feio? Porque, gente, isso não vai trazer a Marília de volta,
1: não.
0: Né? Então, assim, é... Sei lá, senta e conversa de uma forma mais racional, né? Para ali,
1: exatamente,
0: ver o que é melhor.
1: Exatamente, de uma forma racional. Dividir a dentadura da avó, ninguém quer. Né?
0: Então,
1: todo mundo quer algo, né?
0: Então, é isso que eu falo. Então, a gente vê muito isso. A gente tá relatando isso aqui porque são conhecidos, né? Agora, isso acontece em várias famílias.
1: Nossa, em várias.
0: Né? Isso aqui é meu, isso aqui não é, isso aqui não tem o quê. Pelo amor de Deus, gente. Senta, leva.
1: E divide tudo, certo, e não sei o quê. E aí leva as coisas, aí o outro fica sem, ó, o outro reclama porque não ficou com a panela da avó, da mãe.
0: Brigou, aí não fala mais com o outro, que... Ah, pelo amor de Deus.
1: É.
0: Nossa Senhora.
1: Complicadíssimo, né, gente? Qual que é a necessidade? É.
0: Mas que bom que agora parece que eles entraram num acordo. E estão aí conversando e tentando resolver a situação,
1: amém,
0: né, da melhor,
1: gente,
0: maneira possível. Mas porque eu, com certeza, se a Marília estivesse aqui, a Marília ia se entristecer muito com esse tipo de situação.
1: Com certeza.
0: Certeza, né?
1: Certeza.
0: Ia se sentir muito triste aí com a mãe, com o ex, né? O Murilo. Então.
1: Enfim. E não há necessidade, né? Porque dinheiro ali tá sobrando. Então, qual que é a necessidade? É,
0: juntando tudo, 500 milhões de reais?
1: Tá sobrando ali,
0: poxa,
1: gente.
0: Poxa vida, que isso? É,
1: dá pra sobrar até um pouquinho pra nós, pros locutores.
0: Que isso?
1: Dá ainda pra gente.
0: Um milhãozinho não custa nada.
1: Então.
0: Manda aí.
1: Eu, hein? Tiago.
0: Oi.
1: Ó, vou falar nada não, hein?
0: Mas aí a gente vê... É, 500 milhões, poxa vida, se dividir então no meio isso aí,
1: então,
0: 250 milhões pra cada um?
1: Dá muito, nossa, ainda dá muito ainda, né?
0: 250 milhões de reais.
1: Nossa. Eu não sei nem quanto, eu não sei quantos zeros isso tem, já me perdi. Eu já não sei quantos zeros.
0: Eu acho um assunto muito delicado, porque isso aí é fruto do trabalho da Marília. Marília que se dedicou, a Marília que, né, construiu a carreira e tudo mais. E infelizmente acabou nos deixando junto com as outras pessoas que estavam dentro daquela aeronave. Né, porque a gente fala da Marília, porque a Marília é famosa, tudo, mas tiveram outras vidas que se foram ali. Piloto, copiloto, tinha o tio dela, parece que estava junto com
1: o
0: ela.
1: O tio dela também estava junto.
0: Outras pessoas que foram embora, né? E assim, muito dolorido. E ter que brigar ainda por conta de dinheiro.
1: Ainda por conta disso.
0: Aí não dá. Aí não dá.
1: Desnecessário, né? Tem
0: totalmente
1: tanta coisa pra gente fazer, resolver. Exatamente. E brigar, né?
0: Exatamente. Deixa pra lá, né? Resolve na melhor
1: maneira. Falar nisso, Thiago, devolve o meu creme.
0: É ótimo esse creme, hein?
1: É ótimo. Devolve o meu creme, Thiago.
0: Funciona muito bem esse creme.
1: Faz sabor, Thiago. Isso aqui é muito bom.
0: Eu tava sentindo saudade disso aí. Você foi de férias, aí ficou aí 60 dias de férias.
1: E aí você ficou sem creme?
0: Aí ficou sem creme.
1: Não
0: tinha mais creme, não tinha mais nada dessas coisas.
1: Meu Deus.
0: Porque ela sempre traz alguma coisa, né? Não tinha mais biscoito.
1: Não tinha.
0: Vai acabando as coisas.
1: Mas ninguém cuidou de você enquanto
0: eu tava na justiça pra resolver isso aí.
1: Olha minha mão, que sedosidade com esse creme.
0: Olha as unhas dela.
1: Olha,
0: chique.
1: Então.
0: É, bem. É outro nível, né? Desculpa aí, né?
1: A gente não pode brigar com qualquer coisa, mas devolve o meu creme, que esse creme eu não vou deixar pra você, tá?
0: Tudo bem.
1: Devolve.
0: Olha, ela não deixa o creme, não trouxe nenhuma lembrancinha.
1: Ah, é verdade, não trouxe. Todo mundo tá reclamando que eu não trouxe lembrancinha.
0: Souvenirs?
1: Então,
0: como é? Souvenirs?
1: É souvenir.
0: Souvenir? Souvenirs? Souvenirs?
1: Souvenir.

0: Souvenir. Souvenirs ou souvenirs?
1: Souvenir.
0: Vamos falar lembrancinha que é mais bonito.
1: É verdade.
0: Vai.
1: Esse negócio, ó, sinceridade, esse negócio de brasileiro falar o internacional me estressa.
0: Mas essa palavra é internacional?
1: Ai, vamos pra um date. Ô, gente, você é brasileiro. Vamos no encontro.
0: Aí, por favor, me dá um feedback.
1: Isso, eu quero um feedback. Ah, para.
0: Feedback.
1: Tenha certa paciência. Você mora no Brasil, não é nos Estados Unidos, não. Fala direito.
0: Um feedback. Mas souvenirs em inglês?
1: Eu não sei o que é, mas eu só sei que lembrancinha é da nossa parte.
0: É inglês?
2: É mesmo, é inglês.
0: Olha lá que significa. Ai, lembrança.
1: Vamos pra um happy hour. Ah, gente, fala direito.
0: Souvenirs.
1: Né? Souvenirs, então.
0: Nossa.
1: Não é? Eu não sei você, mas me irrita esse povo que fala
0: um
1: assim.
0: Um happy hour.
1: Ah, vamos happy hour. Ai, ai, gente. Que coisa. Com olha, coisa que eles... Pior. Com coisa que eles falam algum brasileiro lá no meio da... Né?
0: Não, pior.
1: Um português no meio da língua. Presta atenção.
0: Pior sou eu que não sei falar a palavra direito. E ainda achando que a palavra é uma palavra do português, da língua portuguesa. Souvenirs. Aí tem que entrar no Google pra saber que é inglês. Ainda bem que a Cissa falou. E que significa lembranças. É o cúmulo mesmo, né?
1: Fala
0: da falta de sabedoria.
1: Eu não sei o que eu falo pra você, não.
0: Não fala nada, porque não tem nem que comentar souvenirs pra nós.
1: Ó, oh, Wesley aqui, ó. Boa tarde, Cissa e Thiago.
0: Fala,
1: Cissa,
0: Wesley.
1: Não deixa o seu creme perto do Thiago, porque ele vai usar tudo.
0: Eu levo embora, inclusive.
1: É verdade.
0: Se deixar, eu vou levar pra minha casa.
1: E hoje eu trouxe um dubão ainda por cima. Esse é que é o perigo. Não pode nem... Ainda mais...
0: Ela chega cheirosa aqui.
1: Ainda mais se você trouxe alguma coisa na sua mala. Comida, Cissa, Thiago, pega tudo. Pega tudo.
0: Ela traz tudo. A bolsa dela é aquela bolsa infinita, né, gente?
1: Exatamente. Taurino, não passa aperto nessa vida. Taurino não passa aperto.
0: Qualquer coisa que estiver acontecendo, se a Cissa estiver perto de você com a bolsa dela, você pode ficar tranquilo que resolve. Kits primeiros socorros. Tem tudo. Multímetro pra medir a voltagem da rede elétrica. Ixi. Ela leva tudo. Ferro de sonda. Aí tem maquiagem. Tem hidratante, tem tudo, tem maquininha pra encher o pneu do carro, aquele compressorzinho.
1: Gente,
0: tudo que você precisa dele. Se tiver do lado dela, ela tem a solução. Ela sempre vai falar: peraí que eu tenho, peraí, deixa eu ver aqui
1: pera
0: na minha
1: aí
0: bolsa.
1: Que tem, pera
0: demora
1: aí,
0: um pouquinho, uns 3 minutos pra ela achar, mas ela acha.
1: Até de virar a bolsa inteira.
0: Exatamente,
1: né?
0: Tem tudo. Tudo que você imaginar vai
1: tudo.
0: Ter.
1: Thiago, para com isso que eu falando isso pra todo mundo, Thiago.
0: Mas não é segredo pra ninguém, bem. Todo mundo já sabe que a sua bolsa é maravilhosa.
1: Eu diminuí minha bolsa por conta disso.
0: Tô vendo
1: os comentários
0: mesmo.
1: Aqui na rádio.
0: Eu tô vendo mesmo.
1: O comentário aqui na rádio. Vou falar em comentário, o Merrão.
0: Hoje é aniversário da mãezinha.
1: Hoje é
0: deles.
1: Aniversário. 91 anos. Que imenso.
0: Sim, a gente
1: chega lá, Thiago.
0: Se Deus quiser,
1: a gente chega lá.
0: Eu peço pra Deus
3: viva,
0: isso.
3: Viva a Cissa! Oh, viva a Titi também, que tá do lado dela. Tá do lado.
0: Fala, Merrão.
3: Ô, coisa boa. É, o Titi tá falando desses problemas, mas hoje eu vou falar de outra coisa. Hoje eu tô contente, hoje eu tô maravilhado.
1: Olha! Ui!
0: Opa! Opa!
1: Deu um
0: alô, Mirão! Alô, produção! Produção!
1: Produção, socorre aqui, por favor.
0: Ela tá completando 91
1: anos. 91
0: anos. Ele mandou até uma foto com ela.
1: Mandou.
0: Um sorridente,
1: ela
0: toda
1: é linda.
0: Feliz.
1: É Thiago, gracinha. Ela pesca.
0: Ela pesca.
1: Ela pesca.
0: Aí eu falei, tem muito...
1: Pensa numa pessoa pra Frentex.
0: Tem muita gente aí com 20 anos, gente, reclamando da vida.
1: Né?
0: Né? Que não tem coragem de fazer nada e fica achando que... Ela não. Ela faz o almoço lá, né? Manda
1: faz
0: sempre aí.
1: O faz. Aquelas comidas
0: é
1: caprichadas.
0: E ainda pesca.
1: Pesca.
0: Olha que maravilha.
1: Ela faz tudo.
0: É a vocida.
1: A vocida. Saúde, bênçãos, vitórias, alegrias, alegria sempre pra você. É inspiração pra gente.
0: Isso que eu falei hoje de manhã.
1: Inspiração,
0: exemplo,
1: né?
0: Pra
1: exemplo.
0: Gente.
1: Um dia eu quero chegar a ficar assim.
0: Ah, se Deus
1: eu quero
0: quiser,
1: ficar assim. Eu quero ficar desse
0: assim,
1: jeito, pra Frentex.
0: Adoro.
1: Assim.
0: Adoro.
1: A Sandra Mata tá aqui.
0: Oi, Sandra.
1: Boa tarde, Cissa e Thiago.
0: Boa
1: eu
0: tarde.
1: Concordo com a Cissa. Tem que falar português. Não é? A gente mora é onde?
0: What?
1: A gente mora é onde? Off.
0: Off?
1: Of course.
0: Of course?
1: Eu comprei um creme de chocolate, um Romeu e Julieta. É divino. Passa pra gente, amor, onde você comprou. Porque a gente adora um creme de mão, você não tem noção.
0: É bom, hein?
1: Sandra Marta, a gente fica brigando aqui.
0: É bom.
1: Eu te

0: pago pelos cremes
1: de mão. Ah, eu gosto de creme, eu gosto de estar cheiroso. Eu passo perfume, creme. Tem que estar cheiroso, não é verdade?
0: Cheiroso.
1: Tem que estar bem cuidado.
0: Ai, essa mão sedosa, né,
1: Thiago? Vamos cuidar da gente, né?
0: Olha uma pessoinha que lembrou uma coisa que eu carrego na minha bolsa. Ela falou assim, ó, tem batata doce na bolsa, verdade, da Cissa também. Meu, a Patrícia Paula aqui.
1: Tem batata doce também. Tem tudo que você precisa, mas, tem, gente, na bolsa dela. Mas,
0: gente, judiam de mim até, hein?
1: Mas
0: faz um tempinho que eu não como batata doce aqui.
1: Verdade, faz um tempo que ela não traz.
0: Faz um tempinho.
1: É verdade.
0: É, o pessoal tava reclamando da poluição na sala.
1: Ah, imagina.
0: Ah, brincadeira, imagina. Gente, é brincadeira.
1: Ela não faz isso, gente.
0: Ai, isso era, gente.
1: Pelo contrário, ela chega aqui e o cheiro muda, porque ela é cheirosa. Por isso que eu fico passando creme, jogando perfume, né? Ficar cheiroso também, né? Porque senão...
0: É, eu vou ter que dar um jeito, passar um pix já, né? Depois dessa. Foi dessa, só o Felipe Amorim, viu? 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

0: perguntam a rádio que eu tô sempre ligado, eu digo Educador FM, é claro.
1: Travé, você sabe que tem gente que tem o poder de mentir, né? Eu vou te contar uma besteira, que a gente tem o poder de cair nelas ainda. Como é que...

0: Fred Fabrício, traia vem, a poder de mentir. Educadora pega super, super, super bem, meu bem. 20 minutinhos para as 14h. 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
0: Muito bem. Aê. E a gente já volta, segura. 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
0: Oi, 1h43, hora de mais um babadinho.
1: Cansei de ser famosa. Ah, Gisele Bündchen falou isso.
0: Cansou de ser famosa?
1: Então, ela falou que ela tem saudade do Brasil também. A modelo que mora nos Estados Unidos há mais de 20 anos também sente falta do anonimato, Cissa.
0: Oh. É, deve ser tão difícil essa vida.
1: Então, ela disse que quando ela era ainda uma pessoa, uma jovem, lá no Rio Grande do Sul. Ela acabou dando uma entrevista recentemente e ela relatou que ela gosta de se desconectar das redes sociais e também da vida de famosa. Como que ela faz isso?
0: Então,
1: ela disse, eu tenho saudade do telefone com fio, de deixar recado, de escrever num papelzinho, sair na rua e ninguém te achar. E assim, era libertador, ela disse.
0: Resumindo, você ficou véia. É. Quem gosta de telefone sem fio, ó, né, que tem fio, manda recadinha que você passou dos 40, né, Ben? Com certeza, você passou dos 40.
1: Sobre o Brasil, a Gisele, além de sentir saudade, ela diz levar o país com ela. Eu sou brasileira e com muita honra. Toda a minha família mora aí. Se eu pudesse, também moraria. O Brasil tá no meu coração e eu levo comigo pra onde eu for. Mas aquele negócio, pode vir morar aqui, mas ela tem lá, ela trabalha lá, né?

0: as marcas lá e tudo
1: tem
0: mais.
1: Tem tudo lá, enfim. Né? É.
0: Mas assim, saudade
1: aqui
0: do
1: de vez em quando nas férias, viu, querida?
0: Saudade do anonimato.
1: Saudade do anonimato. Ah, nem nós tem saudade do anonimato mais, Thiago. Nem nós tem saudade.
0: Eu tenho saudade, não. Eu adoro ser reconhecido. Adoro ser reconhecido. Tenho saudade, não, do anonimato. Nunca gostei, nem quando eu era criança. Eu queria chamar a atenção. Tinha uma festa, eu queria chamar a atenção. Tudo eu fazia de palco. Queria montar até com caixa de refrigerante, das coisas de bebida. Punha lá pra fazer palco. Que eu sempre gostei disso. Não gosto de anonimato, não, anonimato.
1: Pra quê, né?
0: Não. Isso me lembrou aquela atriz lá,
1: Ana Paula Arósio.
0: Hoje eu tô ótimo, deu pra perceber, meu português tá maravilhoso, tá, não tô sabendo falar nome de nada. Mas a Ana Paula, que aí ela também cansou da fama, mas ela começou bem cedo também, a Ana, né?
1: Ela some um tempo, depois volta, eu acho que isso é imprescindível também.
0: É.
1: Você sair um pouco, você desafogar um pouco, você relaxar, vir pra natureza. Ah.
0: Agora, desculpa te cortando, a Shakira, teve um influenciador que ele tava falando, porque a Shakira disse que ela foi super simpática e acessível aqui no Brasil. Deu autógrafo pra um monte de gente, tratou um monte de gente bem.
1: Sim.
0: Só que...
1: O quê?
0: Ele comparou ela com alguns cantores do universo sertanejo. Ele até falou lá sobre a Maiara, da dupla Maiara e Maraísa. Da Mari Fernandes, ele foi citando lá. Ele publicou, fez um vídeo polêmico.
1: Sério?
0: Polêmico. Desses cantores que ficam esnobando, né, o público, que não quer tirar uma foto, que quando ganha um presente faz carinha de nojinho.
1: Carinho, nem vou pegar.
0: Não vou pegar.
1: Esse papel será que tá desinfetado?
0: E aí ele falou: quem são vocês perto da Shakira? Olha o tamanho da Shakira. E ela foi super simpática.
1: Super simpática, super de boa.
0: É, a gente falou.
1: Fez até reunião com o pessoal que trabalhou lá, até inclusive o pessoal da faxina, o pessoal da limpeza, o pessoal da organização lá, fez reunião com todo mundo lá pra agradecer, viu? Olha aí que gente linda que ela é, gente linda.
0: Uma pessoa muito, muito assim, gentil, né, educada, não desfez de ninguém. Isso eu acho muito importante. Acho muito importante. Você quer ser famoso? Beleza. Agora, tem que saber, né, tem que entender que quando você chega na fama, você tem que tratar, que quem te colocou lá, né, você tem que tratar bem.
1: Tratar bem.
0: Agora, o anonimato, eu acho que talvez cansa um pouco mesmo, mas você quer um dia de mais tranquilidade, você não quer...
1: No shopping sem segurança.
0: Exatamente.
1: Fazer uma compra no supermercado, sem aquele tumulto. Mas aí já não é mais pra ela não, essa vida.
0: Mas eu ia ser, sabia?
1: Você ia ser o quê?
0: Eu não ia mudar minha vida, eu ia continuar indo no mercado, fazendo as coisas, do mesmo jeito.
1: Tá.
0: Eu dou autógrafo, eu tiro 50 foto, 50
1: segurança.
0: Ah, que segurança. Nossa. Você sabe quem faz isso e eu acompanho na internet? A Ana Hickman. Depois você entra lá naquela plataforma de vídeos lá, que a Ana Hickman, ela tem um canal lá, ela sempre posta. Ela tá reformando agora uma casa dela lá com o Edu Guedes. Ela vai nas lojas, ela compra as coisas e ela dá autógrafo, tira foto, enfim. Eu admiro muito o jeito dela também. Acho ela legal, Ana, que ela tá nem aí, ela vai mesmo e de boa.
1: E de boa.
0: Todo mundo de igual pra igual e é isso aí. Eu acho que isso é legal.
1: Tem que aproveitar, né? Pegar alguns exemplos e aproveitar.
0: Você deve saber como você faz, né? Você faz assim, mais ou menos?
1: Ah, eu também. Eu deixo os meus seguranças um pouco mais longe, mas eu faço tudo que eu tenho que fazer.
0: Mas você faz normal. Mas se te pedir um autógrafo,
1: claro,
0: uma foto, na
1: hora. Com certeza, na hora.
0: Então você é tipo
1: Adoro tirar foto.
0: Aí, tá vendo? É isso. É isso que eu falo. Ter humildade.
1: Humildade.
0: É. Eu também sou assim.
1: Ah, você é o oposto da humildade.
0: Precisou tirar uma foto, eu tiro. Quer tirar duas? Tira três também. Quer um autógrafo? Também vou, né? Um autógrafo. Quer bater papo? Bato papo. Não tem problema.
1: Ah, que bom.
0: Quer me chamar pra um chazinho, pra um cafezinho? Tá bom, vambora.
1: Tá dentro também, né, Thiago? Falo nada pra você, não.
0: Só vai ter que ter muita paciência, porque como já deu pra perceber, eu falo demais.
1: Ah, mas ninguém
0: percebe. Nós vamos ficar mais ou menos umas 20 horas conversando, tá?
1: Mas ninguém percebeu que você fala demais. Imagina, né? A pressão sua.
0: Inclusive, vou parar que se não assista, não fala e ouvir
1: também, não. E não vai tocar música também
0: aqui, né? Também não toca música, né?
1: Educadora pega bem.

0: Oi.
1: Imagina coração.
2: Que isso, hein?
1: PPA
0: é top, hein?
1: Educadora, pega bem essa galerinha linda de bonita passando por aqui. Ó, quem mandou recadinho, a Beth.
0: Oh, a Betinha.
1: Olha que linda.
3: Com saudade. Ai,
1: que linda.
3: Que você tenha uma terça-feira maravilhosa.
1: Amém, amada linda.
3: Muito obrigada por você ter voltado.
1: Ai, que fofo.
3: Assisto todos os dias vocês.
0: Ah, ela obrigada. É uma gracinha, né?
3: Fiquem com Deus.
0: A Betinha é um amor
1: beijão
0: de pessoa.
1: Beijão pra você, maravilhosa demais.
0: Beijo, Betinha, sua linda.
1: Ai, gente, fica tão feliz com os áudios assim, meu Deus. Ó quem também tá aqui.
0: Quem?
1: André Serrana.
0: Fala, Andrezão.
1: Boa tarde.
0: Nossa,
1: ela
0: irmão.
1: Que nem um ibope alcança.
0: Oh, eu adoro ele. Que isso, hein?
1: É a melhor das melhores apresentadora de todos os tempos. Oh. A nossa ícone do rádio, Cissa. A nossa rainha.
0: Que
1: olha
0: isso,
1: que
0: hein?
1: Tudo, gente.
0: Que isso?
1: E ele que é um fofoqueiro de plantão. Não chega nos pés do maior fofoqueiro do universo. Thiago
0: vendo?
1: Rodrigues.
0: Fofoca é com a gente mesmo.
1: O primo. Olha aqui, ó.
0: Fala, primo.
1: Ele fala todos os elogios todos. Ele é todo top. Ele já pede a música dele aqui, ó.
0: O que ele pediu hoje, hein?
1: Guns N' Roses.
0: Ó.
1: Ou Guilherme Silva.
0: Guilherme Silva.
1: Quem é na fila do pão?
0: Eu também tô tentando.
1: Quem é o Guilherme Silva na fila do pão? Eu também não sei. Explica pra nós quem é a bênção. Tá?
0: Achei que ele fosse falar, tipo, Guilherme Santiago, que você falou Guilherme, mas
1: então, eu não sei. Guilherme Silva. Não sei quem que é.
0: Tô por fora, eu tô por fora, André.
1: Ó, quem também mandou essa minha linda, maravilhosa, Regina Lípio.
0: Oi, Gui.
1: Ela disse o seguinte: boa tarde, Cissa e Thiago. Como boa é maravilhoso tarde, ter vocês nas nossas tardes aqui, lindo.

0: Ah, tá vendo, Cícia?
1: E olha quem apareceu aqui também.
0: Quem?
1: Você conhece alguém chamado Paulo Júnior?
0: Eu conheço.
1: Tá na sintonia.
0: Alô, Paulinho! Fala, Paulinho!
1: Olha ele!
0: Tá na sintonia também?
1: Tá na sintonia,
0: que
1: gente.
0: Legal.
1: Ainda bem que eu falei abobrinha antes, né? Então não teve
0: bem.
1: Problema. Assim,
0: eu acho que ele não ouviu.
1: Ah, ainda bem, né? Ainda bem.
0: Ainda bem que ele ligou o rádio agora, eu acho.
1: Angelene aqui também.
0: Oi, Angelene.
1: Ela falou, olha, boa tarde, Cícia, tava com saudade, que maravilhosa.
0: Ai, tá
1: um beijão pra você também, viu? Tava com saudade, só gente top aqui, viu? Só gente top. Ô, Thiago.
0: Oi.
1: Ih, já?
0: 2 horas.
1: Meu Deus.
0: Não dá tempo da gente nem aquecer.
1: Não dá.
0: A fofoca já tem que ir embora.
1: Gente, credo.
0: E se pode isso?
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0: Uhum.
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1: 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Ô, Thiago.
0: Oi, eu também tô indo embora.
1: Ah, sério?
0: Eu vou embora.
1: Não.
0: Vou, mas eu volto amanhã. Amanhã eu tô de volta pra gente fofocar mais um pouco.
1: Tudo bem,
0: ó. Oh, um beijo, tá? Fica com Deus, viu?
1: Amém,
0: vê se não fofoca
1: também
0: muito a tarde inteira, porque eu sei
1: pouquinho
0: que você fica fofocando também, né?
1: Só pra aquecer. É.
0: Fala de mim, mas fofoqueira também.
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3: O governador do estado de Sinaloa, Rubem Rocha Moya, anunciou que vai se afastar temporariamente do cargo, enquanto enfrenta acusações de envolvimento com o narcotráfico.

0: A decisão, segundo ele, tem como objetivo facilitar investigações conduzidas pelo Departamento de Justiça dos Estados Unidos. Rocha é suspeito de ligações com o cartel de Sinaloa e pode ser alvo de extradição, de acordo com autoridades americanas. O governo nega as acusações e afirma que são falsas e motivadas por interesses políticos. A presidente do México, Claudia Sheinbaum, declarou que qualquer medida dependerá da apresentação de provas concretas.
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0: Educadora. Ótima tarde pra você. Segue comigo, Cissa de Paula na área. Em ZYD 832, canal 272, Educadora Batatais, São Paulo. 102,3. Terça-feira, 5 de maio, 30 graus, na melhor sintonia sempre.

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Daqui a pouquinho eu tô de volta pra falar de esportes.

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6: E a hora certa.
7: 2:23. Boa tarde.
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7: Bola rola hoje na abertura da quarta rodada da fase de grupos da Copa Libertadores. O Palmeiras é o único time brasileiro que entrará em campo hoje. Buscando recuperar a liderança no grupo F, o Verdão vai ao Peru encarar o Sporting Cristal em um duelo marcado para as 19 horas. Bola em campo também na abertura da quarta rodada da fase de grupos da Sul-Americana com dois times brasileiros em ação. Duelo agendado para as 19 horas, Atlético Mineiro, pelo grupo B, encara o Juventude. No Uruguai, já às 22h30, o Santos pelo grupo D encara o Desportivo Recoleta. E só a vitória interessa aí ao Peixe. Às 19 horas, o Grêmio vai à Argentina encarar o Desportivo Riestra em partida válida pelo grupo F. Fique ligado, noite de Sula e Liberta em campo. E um detalhe, hein? No São Paulo, Aboleda foi repreendido e comunicado de uma multa durante a reunião no CT da Barra Funda. O zagueiro equatoriano se reapresentou após um mês de sumiço e não deve mais jogar pelo clube. Como multa, o tricolor vai descontar do próximo salário do jogador os dias não trabalhados. A diretoria ainda avalia outras sanções e punições financeiras. Que isso, hein? Próxima educadora nos esportes, às 15h30. 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
4: Tarde gostosa de terça-feira. Essa galerinha linda de bonita aqui pedindo música. Fala, André. André de Serrana pediu Guns. Um abraço pra você, Ana Paula. Menos é mais, é o pedido dela. Tá aí, ó. Bora atender. Ana Paula, ótima tarde pra você. Obrigada também pelo seu carinho. Fala comigo, Vanderlei. Que foi, hein?
5: Ô, Cícero, boa tarde.
4: Boa tarde.
5: Mas não é possível que o esposo já tá com saudade de você, Cícero.
4: Mas já... Eu sou incrível, meu bem. Você tá pensando o quê? Eu sou inesquecível, querido. É assim mesmo. Eu já tô acostumada.
5: Ô, Cissa. Oi. Eu vou torcer hoje pro Palmeiras ganhar.
4: Pra quê? Você vai torcer pro Palmeiras ganhar? Você tá com rola, hein, Vanderlei? Você tá com rola, Vanderlei. Te falo nada. Quem também tá aqui, ótima tarde, André. Tudo bem? Ô, Cícero, eu queria pedir uma música na educadora em homenagem à minha mãe, que não está mais aqui comigo. Marília Mendonça, Estrelinha. Dedico à minha mãe, Eliane Nunes. Eliane Nunes e a minha esposa, Milena, que também é mamãe. Olha aí. A gente já roda pra você também, viu? Super abraço. Bora aí atender a galera, então, educadora.

0: essa moda linda, né? Educadora Pega Bem, minha gente, Pega Bem. 2h41. Pega Bem falar de quê? 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Volto já com o Zap Hits.
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2: 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O tapete tem um papel muito mais importante do que parece. Ele não só decora, mas organiza e amplia o espaço. O erro mais comum é escolher um tapete pequeno demais. Quando isso acontece, o ambiente ele fica cortado. O ideal é que ele alcance pelo menos a parte frontal do sofá e das poltronas. Assim, ele unifica o espaço, dá sensação de amplitude, é um detalhe que muda completamente a leitura da sala.
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0: É hora de participar, votar e escolher a sua preferida. Duas opções e você vai escolher a sua. através do Zap Educadora 99986-1023. A primeira indicação, Ramones. Uau, essa faz tempo que eu não ouvi, hein? E a segunda, Titãs. É Preciso Saber Viver. Vai curtindo aquela beiradinha, já vem votando, hein?
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0: aí, um rock caprichado, Ramones, Pet Sematary. Educadora pega bem, agora 2h48, você vota em qual? Vanderlei, que negócio é esse? Ah, você vai votar pro Palmeiras pra secar, entendi, pra secar ele, entendi, entendi. Te falo nada, hein, Vanderlei, te falo nada. Elisângela, ela falou que vai votar na primeira, que ela também gosta de rock assim, gostoso, né? Um abração pra você, Elisângela. Quem mais aqui tá participando?
1: Oi, querida, tudo bem? Ótima terça-feira pra nós.
0: Pra aí, nós, que assim dois, seja.
1: Viu? Dois. Agradecer a equipe da YouTube, todos os nossos ouvintes, meu amigo Danilo, com o inscrito do bar, tá bom? Pro Ivan Luiz, o Alex Boy, e também pro Thiago e pra você também, viu?
0: Obrigada.
1: Cuidando super bem, um beijo.
0: Valeu, valeu, um beijo. Galerinha, votando, hein? Aquela beiradinha da segunda tá chegando aí.
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0: Titãs, é preciso saber viver, essa é a nossa segunda indicação. Zaperridos com conveniência, 14 de março, top demais. Deixa eu ver quem tá votando aqui, ótima tarde pra você, Fabiana. Ô Cissa, eu ouvi que você chegou hoje. Um beijo. Já vim correndo ligar o radinho, que linda. Obrigada pelo seu carinho, tá votando aí na primeira opção. Obrigada, obrigada pelo seu carinho, voltei de férias, minha linda. Wanda, você também tava sumida, também tava com muita saudade de você. Obrigada pelo seu carinho. E olha aí, tá votando na primeira também. Galerinha, já tá na hora, né? Da gente conferir a grande campeã do Zap Hits. Aumenta aí!
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0: você. Que delícia, que delícia. Campeã do Zap Hits, amores. Educadora Pega Bem, vai ficando por aqui. 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Pati Bo. Também, quem vai ficando por aqui, mas tá de volta amanhã. 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Daqui a pouquinho eu tô de volta com mais.
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2: 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Tarde linda pra você, 5 de maio, 30 graus.

0: Com a Santana vou voar, a educadora pega bem, 3:10. Deixa eu mandar um beijão. Pra minha amiga Tânia, que tá aqui, essa linda, boa tarde. O que você tá fazendo de bom aí, Tânia? Nossa, que linda a floreira dela. Que linda, linda, linda, Tânia. A Tânia, além de ser boleira, caprichosa, ainda tem cada flor maravilhosa. Tudo de bom pra você, tá? Quem também tá aqui nessa tarde? Rosana! Tudo de bom, minha linda! Obrigada pela sua companhia também, Rosana. Já, já vou atender a sua. Beijão. Quem tá aqui? Boa tarde, Cícia. Me manda uma música do Zeneto Cristiano pra mim. Alezinha! Um beijo. Já capricha já pra você, tá bom, lindona? Bom, daqui a pouquinho eu tô de volta com aquele babado caprichado.
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0: 3:13, boa tarde.
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0: Ui, minha gente, tem babado. E vem comigo. Gente, como assim, meu Deus? Uma noiva de 31 anos chamou atenção pela sua indecisão na hora de escolher o vestido certo de casamento. A gente sabe que é uma dor de cabeça, né? Que é uma preocupação, que é tanta coisa assim, né? Mas vamos falar sério, uma professora chegou a comprar 13 modelos de vestidos diferentes até achar o que ela queria. Ou o que deu certo, né? Antes da decisão final, ela percorreu diversas lojas, foi aqui, foi ali, lojas especializadas, né? Experimentou mais de 20 vestidos, não deu certo, foi pra outra, foi na costureira. Enfim, cada hora ela vinha com um vestido, mas não estava assim 100% satisfeita. Até comprar 13 vestidos. Não tô brincando, 13. A busca pelo vestido perfeito acabou custando mais de R$ 15 mil. E apesar do gasto elevado, né, a noiva afirma que se sentiu realizada no seu grande dia, né, e aconteceu exatamente como ela queria. Agora, já casada, ela também vai vender alguns dos vestidos para tentar recuperar o dinheiro. Ah, tá. Mas na sua opinião, o que, que você acha, hein? Você acha, assim, que ela exagerou, que ela deu uma exagerada? O que, que você acha? Sim, ela foi, ou melhor, ela foi exagerada ou não, o dinheiro é dela? O que, que você acha? Que ela foi exagerada ou que não, o dinheiro é dela e tá tudo certo e deixa ela e deixa ela? Deixa eu ver a galerinha comentando aqui, sabe? A matéria é boa, o babado é bom, mas os comentários, né? Tem gente dizendo o seguinte: você tá sobrando, né? Então deixa ela, né? Tem gente que fala assim, ó, tomara que dure mais de 13 anos nesse casamento. Gente, que maldade. A Elisângela disse o seguinte: bom, se for da Shopee, poderia ter comprado até mais, né? Né? Mas assim, né? Muita gente falando por que ela não alugou, não experimentou, não viu o ideal, né? Tem tantas outras oportunidades. Comprar 13 vestidos, gente. O que, que é isso? Né? Tem gente falando que, ó, se todos fossem da Shein, tá tudo bem também. Ai, meu Deus do céu. Deixa eu ver a galerinha aqui. Boa tarde, Jeromim Pintor. Cissa, eu acho que ela é meio passadinha, né? Pra não falar isso aqui que você falou, Jeromim. Então, mas já que ela comprou 13 vestidos, né, no mínimo ela devia usar todos no casamento, na festa, em algum lugar. Filha, vai trocando de vestido conforme aí, porque já que você comprou mesmo, né? O que, que você acha, Su? O que, que você acha?
8: Oi, Cissa, boa tarde.
0: Oi, Lintona.
8: Ela tem dinheiro, então ela pode. Se ela pode, né? Então, né? Beleza, né?
0: Né?
8: Dura os pobrezinhos que alugam um vestido lá, não podia ter que devolver.
0: Isso.
8: E limpinho, né?
0: E limpinho.
8: Beijo.
0: Não pode nem sujar a barba pra você tirar foto. Você entra num gramado, você entra num detalhe ali. Não pode nem sujar a barba. Você ainda tem que devolver. Mas, né? A enquete tá aí. Eu queria saber de você. O que, que você acha? Que ela é muito indecisa, hein? Pelo amor de Deus, trazer 13 vestidos. Ela é indecisa, né? Você achou aí necessário, gente? Qual que é a necessidade? Ela foi exagerada? Ou você acha, ah, o dinheiro é dela, deixa ela fazer o que ela quiser, agora ela vai vender? Vamos falar sério. Você comprar 13 pra usar um só, eu queria usar todos. Eu queria usar todos.
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0: Tá pegando bem aí? Sempre com a melhor. E atendendo o pedido da minha amiga Lezinha. 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

0: Rotina Educadora, programação gostosíssima, né? Programação gostosa nessa tarde. Bom, você de casa, já participou, já mandou alô, tá todo mundo antenadinho aqui. Galerinha do comércio, galerinha da indústria, das fábricas, alô meninas! Das fábricas de costura, sempre antenadinha com a gente. Coisa boa! Bom, se liga que daqui a pouquinho eu vou falar de esportes. Daqui a pouquinho eu tô de volta.
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No Santos, os representantes do atacante Robinho Júnior enviaram ao Santos, na segunda-feira, uma notificação extrajudicial para cobrar providências em relação ao caso ocorrido com Neymar no treinamento da manhã do último domingo. O garoto de 18 anos faz 3 acusações contra Neymar e cobra a realização de reunião com o clube para tratar da rescisão contratual por ausência de condições mínimas de segurança no clube. O caso o clube não cumpra o período estipulado, o staff do jovem santista promete adotar imediatamente medidas judiciais cabíveis. Além da rescisão, cobranças como indenização por danos morais e materiais entraram também na pauta. O estádio do Palmeiras passará a se chamar Nubank Park. O nome foi anunciado ontem. O banco digital pagará mais de 50 milhões de reais por ano até 2044. No futebol internacional, Arsenal e Atlético de Madrid decidem hoje quem será o primeiro finalista da Liga dos Campeões. Próxima educadora nos esportes, amanhã, com Alto Posto Irmãos Ribeiro e também Machados Multimarcas.

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Ei, mas manda áudio aqui pra educadora que a gente quer, viu? Educadora pega super bem, pode mandar seu áudio aqui, pode mandar seu alô, seu recadinho, enfim, fique à vontade que a casa é sua. Educadora linda demais, hein? Ai, daqui a pouquinho eu tô de volta, porque daqui a pouquinho a gente abre os modão. Eita, quem já tá esperando aí? Daqui a pouquinho.

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8: O percentual de famílias que não conseguem pagar dívidas atrasadas chegou a 12,3% em março, segundo dados da Confederação Nacional do Comércio. O número mostra uma tendência de alta nos últimos anos e reflete o aumento da pressão financeira sobre os brasileiros. Ao mesmo tempo, o endividamento total das famílias atingiu recorde de 80,4%. Outro dado preocupante é que 29,6% das famílias tem contas em atraso e o tempo médio da dívida já passa de 65 dias. Diante desse cenário, o governo federal lançou o programa Desenrola 2.0, que prevê renegociação de dívidas com desconto e juros mais baixos. A iniciativa também permite o uso de partes do FGTS para ajudar na quitação dos débitos.
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9: 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Aumenta esse volume aí, tô chegando com os modão caprichado aqui. Vem comigo. Cissa de Paula, em ZYD 832, canal 272, educador.

0: Quinta-feira, 5 de maio, 29 graus na melhor sintonia. Vem que vem! Pega bem!
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0: Bora que chegou a hora de modão. Caprichadinho demais, hein? Então vem comigo, já manda alôzinho, já participa, já pede a sua. Porque aqui vai rolar as melhores. Já aumenta!
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Matheus e Cauã, você sempre será. Educadora Pega Bem, 4h17, tá na sintonia com a educadora, né? Que maravilha. Então, só modão caprichado. A galerinha já tá aqui, né? Já pedindo o seu, já vou atender. Daqui a pouquinho também tô de volta trazendo aquele

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4: 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Babado, babado, minha gente, que foi isso, gente? A médica veterinária e influenciadora Railane Diba Ferrari, de 29 anos, foi presa ontem, na segunda-feira, em Campo Grande. Segundo a Polícia Civil, ela manipulava e vendia shampoo de cavalo. Para uso de cabelo humano, para crescer cabelo. A prática, conforme a investigação, colocava aí os consumidores em risco. A Railane foi presa, né? E nas redes sociais, onde soma mais de 500 mil seguidores, ela divulgava os produtos, incentivava o uso em pessoas. Em um dos vídeos, ela afirma ter vendido mais de 20 mil unidades do shampoo. Além dos itens voltados para cavalos, a veterinária também comercializava produtos para cães, com a promessa de recuperar cabelos descoloridos. A defesa aí da médica veterinária afirmou que ela não produzia shampoos e não tinha conhecimento técnico sobre a composição ou possíveis riscos, né, dos produtos vendidos. O advogado também declarou que Railane apenas divulgava um produto já conhecido e comercializado em outros estados. Ele disse que a fabricação dos itens não era feita por ela e que a veterinária não tem formação em manipulação de substâncias químicas ou biológicas. Está sendo investigado porque no caso tem alguns vídeos também, né? O que o caso aí está sendo investigado. É um lucrinho, né? A pessoa faz qualquer negócio para lucrar. Eita, brasileiro! Tem gente que ainda afirma, olha, até hoje eu uso, né? É muito bom, cresce mesmo o cabelo. Mas, gente, foi feito para um cavalo. Então, assim, né? É complicado, porque depende de toda a manipulação e o que tem lá no produto, né? E a Anvisa tá pegando em cima também, tem esse detalhe, né? Tem realmente esse detalhe, são casos e casos a pensar. O que, às vezes, lá vem eu com a chicotada. A pessoa hoje em dia quer o mais fácil, né? Então, muitas vezes, ela

pula etapas. Né? Infelizmente, ela não vê o que é saudável, vê o que é legal, vê o que é importante pra saúde dela. Infelizmente, eu quero ter um cabelo comprido em 2 meses. Aí eu faço qualquer negócio. Aí eu quero ter um músculo definido.

0: nos processos que a gente aprende. É nos processos que a gente cresce. Ai, ai, ai. Mas o povo quer, não quer ter processo, não quer ter trabalho, né? Não quer, não.
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0: Eita, aí, deixa eu ver a galerinha que tá aqui. Oi, Joyce, sua linda. Você tá aqui, lindona? Ótima tarde pra você. Quem mais tá aqui mandando alô? Fala, Roberto de Orlândia. Boa tarde, Cícia. Você toca aí Saudade, Christian Ralph? Um abração pra você também. Claro que eu rodo. Quem mais? Quem mais? O Merrão por aqui. Diz aí, meu amigo.
2: Agora é hora de arrancar pica-pau do outro, meu irmão. Agora é hora de o filho chorar e a mãe não ver. Vamos corre, começar os modão com Cissa de Paula.
0: Eita.
2: Mim, então, aí. A mãe adora essa música, ela ama demais. Filho adotivo com o Sérgio Reis. Põe pra nós aí,
0: bonita,
2: fazendo um favor.
0: É bonita.
2: Tá bom? Tá com Deus, minha Lu. Tá
0: com Deus, querido. Deus, tudo de bom, tá?
2: Deus ilumine muito seu retorno.
0: Amém.
2: Tá com Deus.
0: Obrigada sempre pelo carinho.
2: Mamãe fazendo 91 anos.
0: Então.
2: Parabéns, mamãe. Parabéns. Eu te amo.
0: Eita,
2: amo.
0: Festa amo hoje.
2: Eu te amo muito.
0: É um abração aqui pra você. Alê aqui comigo. Adorei essa, Ale, adorei. A Ale escreveu o seguinte: tá explicado porque tem tantas pessoas dando coice. É, tá usando um shampoo de cabelo. Essa foi mara, essa eu vou anotar, viu, Ale? Essa eu vou anotar, foi ótima. 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

0: 4h41. Tá curtindo moda, hein? Só moda caprichadona. E daqui a pouquinho tem mais, segura aí.
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0: As melhores, só as melhores pra você. 4h44. Tá curtindo moda, tá pegando bem. Coisa boa, coisa boa. Deixa eu mandar um alô pra Geralda, tá na sintonia. E ela pediu Rick Renner, pra Rosa Anicésio, pra toda a família, pra todo mundo que tá ouvindo. Essa ela gosta. Educadora, pega bem.

0: Rick Renner, filha, emocionante essa música. Educadora pega bem, 5:03 e se liga, que daqui a pouquinho tem muito mais moda pra você na nossa programação.
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5: O setor avícola registra uma terça-feira de preços sustentados e boa liquidez. O quilo do frango resfriado em São Paulo está cotado a R$ 7,72. A proteína de frango segue muito competitiva frente à carne bovina no varejo, o que garante um escoamento rápido da produção. Para o avicultor, a estabilidade nos preços dos insumos de nutrição animal, como farelo de soja, tem ajudado a manter o equilíbrio das contas e a rentabilidade do lote.
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10: O presidente Luiz Inácio Lula da Silva sancionou uma nova lei que aumenta as penas para crimes como furto, roubo, estelionato e receptação. A norma também passa a incluir punições mais rigorosas para crimes virtuais.

0: como golpes pela internet e fraudes bancárias. Entre as mudanças, a pena para o furto pode chegar em até 6 anos de prisão. E o roubo passa a ter pena com base de 6 a 10 anos. O presidente, no entanto, vetou um trecho que aumentaria a pena para roubo com lesão grave para até 24 anos. Segundo o governo, a medida foi barrada porque tornaria a pena mínima maior que a de crimes mais graves como o homicídio. O texto ainda será analisado pelo Congresso, que pode manter ou derrubar o veto.
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3: Bora comigo, minha gente linda. Tem muito mais moda por aqui. Cesta de Paula na área. Em ZYD 832, canal 272. Educadora, Batatais, São Paulo. Terça-feira, 5 de maio, 29 graus. Vem que vem.

Larissa, delícia, é sempre uma delícia ouvir ela, né? Sempre uma delícia ouvir. Marília, meu cupido é gari. Meu cupido deu uma melhorada, com certeza. Meu cupido melhorou, ele fez terapia, bem. Meu cupido tá ótimo. Educadora pega bem, 5h20. 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Ai, daqui a pouquinho.

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Minha pudim tradicional de doce de leite e canela. Vamos precisar de 1,5 xícaras de chá de açúcar, 1/2 xícara de chá de água, 1 canela em pau, 2 latas de doce de leite cremoso, 2 latas de leite. Use a lata de leite condensado como

0: diâmetro. No seu liquidificador, bata o doce de leite com o leite e os ovos até homogenizar. Depois, coloque na forma com o caramelo e leve ao forno médio, pré-aquecido em banho-maria, por uma hora pelo menos, ou até firmar e dourar. Espere esfriar e leve à geladeira por 3 horas pelo menos. Desenforme e sirva. E se você quiser, decore com canela em pau. Enjoy!
1: Que delícia!
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1: Casa e Design. O tapete tem um papel muito mais importante do que parece. Ele não só decora, mas organiza e amplia o espaço. O erro mais comum é escolher um tapete pequeno demais. Quando isso acontece, o ambiente ele fica cortado. O ideal é que ele alcance pelo menos a parte frontal do sofá e das poltronas. Assim, ele unifica o espaço, dá sensação de amplitude, é um detalhe que muda completamente a leitura da sala.
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0: Oi, 5h27, ligadinhos na melhor. Terça-feira gostosa, hein? Ô, coisa boa, terça-feira, bota gás, bota animação, que a gente tá no começo da

semana. Mês de maio tá aí só começando. E a gente vai que vai nessa vibe boa assim, ó. Um sertanejão pra caprichar. Isso, pra caprichar nossa tarde. Bora lá então, Diana Castela, minha herança. Educadora pega bem.

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2: Tem mais moda por aqui. A morena de Goiânia. Agora eu sou morena, vocês viram, produção? Agora eu tô morena. Ui, educadora, pé.

0: Anotou aí? Anota direito, hein?
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0: 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Galerinha linda de bonita, beijo que eu vou ficando por aqui. Amanhã eu te encontro a partir da 1 da tarde. Fica com Deus, com Ele eu vou. Tchau, tchau.
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0: Chega chegando aqui com a gente, João Luiz, na sua noite com Boteco.

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0: Oi, gente! Chegamos! Ótima noite a você ligadinho com melhor ZYD832, canal 272, Educador FM, Batatais. São Paulo, 6:03, em ponto do céu azul, blue. Escurecendo a sua noite do dia 5 de maio. Eu, João Luiz, estou aqui na sua companhia, onde...
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0: quase meia garrafa de uísque. Até o Natanzinho ficou doido, hein? No último show aí, o Natanzinho ficou em cima do palco depois da sua apresentação e foi dividir alguns golinhos com o Panda. E assustou quando o Panda pegou a meia garrafa de uísque num gole só. Ai, ai, ai. É o Panda, sucesso nos streams do Brasil. Boa noite, gente. Chegamos, eu te seguro. Ai, do segura a sua audiência. Obrigadão pelo seu carinho, pela sua companhia. Boa noite, Batatais. City, como tá o pega aí nesse Brasil, Baronel?
1: Brasil!
0: Como tá aí a sua noitinha? Como foi o seu dia, a sua manhã, a sua tarde, o seu rango? E agora, como está pensando o seu descanso? Tá na brejinha aí, no boteco? Vai com calma, se dirigir, não beba! Se beber, não dirija! Bares, botecos com a gente, uma excelente night de terça-feira, dia 5. Espero que seja tudo bem com você, com a família. Tudo na Santa Paz, na saúde pura. Bruno Marrone no seu acústico. Tem o ciúme de tudo e a dama de vermelho. Pedro Paulo e o Matheus, assim começamos o botecão de hoje. A hora do boteco te atrai. Sim, sim, se surpreende. Programação legal, o passado, o presente. O passado se encontra por aqui a partir das 18h pra fechar a night sertaneja na sua semaninha depois. Pois a Cissa, voltou de férias, toda revigorada, e não trouxe nem um bambam pra mim hoje, nem um pirulito pra adoçar a minha vida. Ei, meu Deus!
2: Ei, que aqui frescura, mano! Vamos tomar uma, hein?
0: Chora não pode chorar, não. Já vou trazer os Zap Hits pra você já votar. A última edição já está chegando no seu... rádio. Boa noite, Suzana, bem-vinda. Excelente night aí, super descanso pra você, pra família. Luiz Antônio, boa noite, tá com a gente na audiência. Grande Zé Paulo, lá no Jardim Antártica, em Ribeirão City. Boa noite também. Opa, Fernando, boa noite, tamo junto. Bom descanso aí, que tá chegando agora, curtindo a gente no foninho aí, ó. Tá adentrando lá no Santa Rita, curtindo a gente. Tá descendo a avenida aí? Boa noite, boa noite, boa noite. Pessoal também na região lamogiana. Sudeste Mineiro, você ligadinho com a gente aí pelo site, aplicativo, bom estar contigo, comunicando, abrindo aí, você está iniciando a programação comigo, abrindo a porta da sua casa, onde quer que você esteja, o rolê pelo carro, no carro também, de olho no semáforo aí, vai com calma na parada, viu? Vai com calma na estrada também, pra quem tá curtindo a gente. Já vou retornar a trazer últimos Zap Hits do dia. Sempre começa com o Mano Rodolfito lá na sua manhã, no Bom Dia Edu. Depois estão Tia Gola também e a Cicinha e comigo pra fechar a quarta edição do dia. Vem aí! É o Zap Hits na hora do boteco.
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4: 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Vamos zapiar então, sempre com a padaria e conveniência 14, mas não temos ofertas, o spot prontinho para você nesses dias. E vamos já de quebra trazendo a sua primeira opção, zapiando 999-86-1023. Qual o seu som favorito? Qual o seu som favorito? Vamos lá, mandar pro ar. Primeira, segunda, opções, já tá por aqui.
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4: Música 1. Cristiano Araújo e a inteligência artificial com o Zezé de Camargo, diferença. Tão artificial, né?
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4: O Cris gravou essa mesmo.
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4: Só montou depois.

0: Vai com essa aí, Cristiano Araújo, Zezé e Luciano, não. Só o Zezé, viu? Indiferença.
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0: Primeira opção foi.
2: Música 2.
0: Segunda tá aí. Só nos olhos, Jorge Matheus.

0: E segundo a Gi, o Mirosmar. É, Gi! Boa noitinha, hein? Quase que a sua venceu. Quase. Roseli, boa noite. Luiz Antônio voltou também na 2. Elaine voltou na 2. Boa noite, Elaine. Tá com a gente na sintonia lá no São Carlos, na audiência. Felipe voltou na 1. Boa noite, bem-vindo à programação da Edu, viu? Obrigadão pelo carinho, pela audiência. Sueli, bem-vinda. Boa noite. Voltou na 2 também. Ótima noite a você que tá ligando o rádio agora. Hoje estava com a gente, com a Cicinha, nesta tarde e noite de terça-feira. Boa noite, corintiana Gi. Não vai secar nós hoje não, viu? Renatão, boa noite, my crazy. Renatão, viu? Renatão na rua hoje. Tá naquela correria, hein, Rose? Hoje você liberou o homem aí, tava na correria. Quase que ele me atropelou. Valeu, Renatão. Boa noite. Bom descanso logo mais. Gabi! Gabi, tu tá aí. Chegamos trazendo a última edição pra você, ligado com a gente também. 999-86-1023. Tem feat novo aí na parada. Olha, o Jean e Giovanni lançaram feats com Bruno e Marrone na primeira parte do DVD Planeta Sonho. Você sabia que o Jean e Giovanni está com um projeto novo aí? É, lançaram. Um dos álbuns mais aguardados pelo público na música sertaneja já está no ar. A dupla de Franca City, coladinha com a gente, Jean e Giovanni, acaba de iniciar a divulgação do mais novo projeto, o DVD Planeta Sonho. Disponibilizado nas plataformas digitais e no canal do YouTube. 7 faixas, entre inéditas e regravações de grandes sucessos, claro, lá da década de 90, grande Jean e Giovanni. Para abrir também essa série de lançamentos, que será dividida em 5 etapas, os irmãos recebem a dupla Bruno e Marrone no hit consagrado Favo de Mel e na inédita Me Faz Te Odiar. O repertório inclui ainda as canções Planeta Sonho, Quem Será, Não Vivo Sem Você, Faz de Conta, além da inédita Quem Ama, Confia. Então, se você é fã do Jean e Giovanni, lá dos primórdios de 90, está aí. E tem participações também. Foi gravado em Goiânia. Oh, por que não gravou em Franca? Por que não gravou em Franca, Jean? Ô, Giovanni, aí não. Foi lá em Goiânia. Calma, tem de gravar na primeira capital do sertanejo. A primeira capital de dupla sertaneja. Você balançava o pé de abacate, caía 5 dupla. É, cidade de Franca City. Depois se exportou pra Goiânia, né? Quem não sabe aí, além de ser a capital do basquete e do calçado, Franca também já foi a capital da dupla sertaneja nos anos 90. Tem Alexandre Pires, Jorge Matheus, Maiara Maraíza e Murilo Rufi também. É, na participação da dupla. Bora, daqui a pouquinho eu volto com muito mais. Boa noite.
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1: 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E aquela dorzinha de cabeça incomodando também pode ser falta de água. A hidratação é o grande segredo, hein? Beber água não é só pra matar a sede, é pra começar bem o dia, dar um play na sua energia e até ajudar a perder aqueles quilinhos a mais. Beba água!
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0: Joicito foi embora hoje já, né? 11 pra 7, Zezé e Luciano, dois corações e uma história ao vivo, hein? Gustavo Lima, sofrimento instantâneo. Emílio Eduardo, eu te amo demais. Henrique Juliano por aqui e a Marília. Bebi, liguei. Aí não pode, aí não pode. Oi, Adriana, bem-vinda. Boa noite, tá com a gente no Botecão. Daqui a pouquinho eu volto.
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0: Giovanni Dói, lá de 95, quase fechando aí o seu botecão de hoje, da sua terça-feira, segunda edição da semana. E amanhã voltaremos contigo no mesmo horário, Mate Canal.
1: Sim? Tô na Educadora.
0: Sempre.
1: Feliz.
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0: Até amanhã, turminha. Ao boteco, daqui a pouquinho às 8, tô contigo na Noite Educadora.
3: Tem muita gente que vive isso aqui, viu?

0: estamos assistindo, presidente. Não é um fenômeno episódico.
1: Em Brasília, 19 horas. Está no ar a Voz do Brasil. As notícias do governo federal que movimentaram o país no dia de hoje.
2: Olá, uma boa noite.
1: Boa noite para você que nos acompanha em todo o país.
2: Terça-feira, 5 de maio de 2026.
1: Vamos ao destaque do dia. Desenrola FIES.
2: Mais de 1 milhão de estudantes podem ser beneficiados com a renegociação de suas dívidas.
1: Estudantes inscritos no CadÚnico contam com descontos de até 99% do valor do débito. Thaís Antônio.
3: O objetivo é do novo Desenrola Brasil é auxiliar na reorganização financeira e na ampliação do acesso ao crédito para milhões de brasileiros.
2: E ainda oportunidades para o agricultor familiar.
1: A partir de hoje, o pequeno produtor pode vender alimentos para a merenda escolar de mais de 146 mil escolas.
2: Para isso, basta se inscrever na plataforma Contrata Mais Brasil. Daniele Popotti.
4: A plataforma vai conectar quem produz e quem compra em um único ambiente digital.
1: Você vai ouvir também Água para Quem Precisa.
2: Mais de 120 mil cisternas e outras tecnologias sociais de acesso à água foram entregues no país nos últimos 3 anos.
1: Hoje vamos conhecer o impacto que essa tecnologia traz para quem vive na Amazônia. Érica Brás.
5: O governo do Brasil já levou 6 mil cisternas para populações que vivem na Amazônia. O investimento supera 180 milhões de reais.
2: Hoje na apresentação da Voz do Brasil, Luciana Vasconcelos e Nazi Brum.
1: E acompanhe a gente ao vivo, acesse radiogov.ebc.com.br ou canal Gov.
2: Um setor estratégico para a economia do país.
1: A indústria automotiva é uma das principais geradoras de emprego, renda e inovação no país.
2: E hoje em Brasília, o presidente Lula prestigia o aniversário da Associação Nacional dos Fabricantes, a Anfávia.
1: Quem está no Teatro Nacional aqui em Brasília e traz os detalhes ao vivo dessa participação é a repórter Gabriela Noronha. Boa noite, Gabriela.
6: Boa noite, Luciana, Nádia, ouvintes da Voz do Brasil. Olha, o evento ocorre em um momento estratégico com um avanço na produção e nas vendas do setor automotivo. Segundo a FENABRAVE, a Federação Nacional da Distribuição de Veículos Automotores, já foram vendidos mais de 650 mil automóveis nos 4 primeiros meses deste ano. Número quase 20% maior que o registrado nos 4 primeiros meses do ano passado. Somente no último mês de abril, foram emplacados mais de 187 mil carros. E para estimular ainda mais o setor, o governo do Brasil tem desenvolvido ações como o programa Mobilidade Verde e Inovação Mover. A iniciativa cria uma política sustentável para a produção de veículos. Ao todo, são 19 bilhões de reais que serão disponibilizados em créditos financeiros para as empresas até 2028. A política também prevê incentivos fiscais para carros de entrada flex fabricados no Brasil que tenham 80% de reciclabilidade baixa emissão de gás carbônico. O governo também está incentivando a produção de veículos pesados. Semana passada foi lançada a segunda etapa do Move Brasil. São 21 bilhões de reais para financiamento de caminhões, ônibus e micro-ônibus. E o objetivo é renovar a frota, impulsionar a indústria e gerar mais empregos no setor. Lembrando que a cerimônia aqui hoje marca os 70 anos de atuação da Anfávia, a Associação Nacional de Fabricantes de Veículos Automotores, e vai contar com a presença do presidente Lula, executivos das principais montadoras instaladas no país e também representantes do setor produtivo. Nazi, Luciana, volto com vocês.
2: Obrigado, Gabriela, pelas informações ao vivo.
1: Atenção, estudantes! Começou hoje o prazo de adesão ao Desenrola FIES.
2: O novo programa tem duração de 90 dias e oferece condições para renegociar dívidas.
1: Com o Desenrola FIES, o governo do Brasil quer reduzir a inadimplência para que estudantes regularizem a situação de crédito.
2: Mais de 1 milhão de beneficiários do FIES serão contemplados com a renegociação.
3: Gleice Braga entrou no curso de turismo há mais de 10 anos pelo FIES, o Fundo de Financiamento Estudantil.
7: Em 2018 eu comecei a trabalhar na área de turismo e eu pagando direitinho, né? Quando foi em 2020 que veio a pandemia e a situação foi tão extremo difícil que eu também fui me endividando que eu não consegui pagar.
3: Para ajudar pessoas como a Gleice, o presidente Lula assinou a medida provisória do novo Desenrola Brasil. O prazo para adesão ao programa começou hoje e terá duração de 90 dias. O objetivo é auxiliar na reorganização financeira e na ampliação do acesso ao crédito em melhores condições para milhões de brasileiros. Entre as iniciativas está a renegociação de contratos em atraso do FIES, com descontos de até 99% sobre o valor da dívida, como explica Dario Durigan, ministro da Fazenda.
8: A gente ouviu muito os interessados e há aqui a necessidade de ajudar alguns estudantes que estão saindo da universidade, conseguindo o seu primeiro emprego e seguem tendo alguma dificuldade de pagar o financiamento.
3: O Desenrola FIES funciona da seguinte forma: para dívidas vencidas e não pagas há mais de 90 dias, se for pago à vista, o governo oferece 12% do valor principal e o desconto na totalidade de juros e multas. Quem optar pelo pagamento parcelado pode negociar em até 150 vezes, com descontos em juros e multas. No caso de dívidas com mais de um ano, os descontos são ainda maiores. Se o estudante estiver fora do CadÚnico, a redução será de até 77% do valor total e o saldo devedor é liquidado de forma integral. Já os estudantes do CadÚnico terão descontos de até 99% do valor total, além de descontos em juros e multas. A turismóloga Gleice Braga espera abater mais de R$40 mil com o novo programa.
7: Vai ser um alívio, né? Poder pagar o FIES. Eu tô com a esperança maior no futuro, né? Poder liquidar essa dívida e ficar tranquila, porque eu quero também ter outras possibilidades, fazer outros cursos.
3: O Desenrola FIES integra o novo plano de renegociação de dívidas do governo do Brasil. Mais de 1 milhão de estudantes serão beneficiados com o programa. Reportagem Thaís Antônio.
9: Serviços ao cidadão, vacinação, atrações culturais, exposições e feiras.
2: Em comemoração ao Dia do Trabalho, o governo do Brasil realiza a Semana do Trabalhador e da Trabalhadora em todo o país.
9: O evento conta, inclusive, com atendimento presencial do gov.br e de emissão da Carteira de Identidade Nacional.
2: E o ministro do Trabalho, Luiz Marinho, falou mais sobre a programação.
10: Você tem desde serviços, seja de previdência social, informação, perícia da previdência, você tem a possibilidade de atualizar a tua documentação, se você perdeu um documento, enfim,

0: tem essa oportunidade. Serviço de saúde, se você está atrasado lá, a tua carteira de vacinação tem uma falha, pode vir aqui aproveitar. É uma forma de valorizar o tema de relação ao trabalho, é uma forma de conscientizar.
1: O evento vai até a próxima sexta-feira e as ações ocorrem tanto nas superintendências quanto em espaços públicos de grande circulação nas cidades.
2: A partir de agora, as redes de educação básica de todo o país vão poder comprar alimentos diretamente da agricultura familiar por meio do Contrata Mais Brasil.
1: Isso porque foi feita a integração da plataforma ao Programa Nacional de Alimentação Escolar.
2: E desta forma podem ser atendidas 146 mil escolas em todo o país.
1: A ferramenta simplifica as contratações públicas e amplia o acesso de pequenos fornecedores.
2: Mais de 1.500 agricultores familiares já estão cadastrados, mas a plataforma pode alcançar mais de 3.900.000 pequenos produtores.
3: A partir de agora, a rede de educação básica de todo o país poderá adquirir alimentos diretamente da agricultura familiar por meio do Contrata Mais Brasil. A plataforma vai conectar quem produz e quem compra em um único ambiente digital. Assim, será ampliado o acesso de pequenos produtores ao mercado público, contribuindo para a oferta de alimentos frescos e saudáveis aos estudantes de todo o país. O processo de compra de alimentos pelas entidades executivas do PENAI ficará mais simples e ágil, fazendo com que o percentual mínimo de 45% de aquisição de alimentos para merenda escolar da agricultura familiar seja alcançado. Atualmente, 1.518 agricultores já estão cadastrados no Contrata Mais Brasil, mas a plataforma tem potencial para alcançar 3,9 milhões de produtores da agricultura familiar atualmente registrados no Cadastro Nacional da Agricultura Familiar. Contrata Mais Brasil simplifica as contratações públicas e amplia o acesso de pequenos fornecedores a esse mercado. Na plataforma, órgãos públicos podem publicar suas demandas por serviços de reparos e manutenção e para compra de alimentos e receber propostas diretamente de fornecedores cadastrados. É voltado principalmente a microempreendedores individuais. Já são mais de 1.700 órgãos reunidos no Contrata Mais Brasil e 11.000 empreendedores cadastrados. Daniele Popov para a Voz do Brasil.
1: A inscrição dos agricultores familiares na plataforma deve ser feita no endereço gov.br/contrata-mais-brasil.
2: Após o cadastro, o agricultor informa o que produz e passa a receber notificações automáticas via WhatsApp sempre que um órgão público da sua região publicar uma demanda.
1: O turismo no Brasil não para de bater recordes.
2: Só no último ano recebemos um número histórico de mais de 9 milhões de turistas estrangeiros.
1: Além disso, de janeiro a março, a movimentação de turistas pelo Brasil ultrapassou os 25 milhões de passageiros nos aeroportos do país.
2: E para marcar esse momento, o Brasil realiza o Salão do Turismo, que pela primeira vez será realizado no Nordeste, em Fortaleza.
1: Uma vitrine para tudo que temos de melhor: gastronomia, cultura e as melhores oportunidades de viagens.
2: Com destaque para a produção dos agricultores familiares.
1: A ideia é valorizar a diversidade cultural brasileira e ampliar a visibilidade de novos destinos turísticos.
4: Falta pouco para a abertura do Salão do Turismo, que vai ser realizado em Fortaleza, no Ceará. É a primeira vez que o evento acontece no Nordeste e a expectativa do ministro do Turismo, Gustavo Feliciano, é a de entregar o melhor salão da história.
5: Esse ano a novidade que nós estamos levando, descentralizando, tirando do Sudeste, do eixo Rio-São Paulo e levando a primeira edição para o Nordeste. E esse ano, sem sombra de dúvida, a expectativa é muito grande que a gente possa realizar o maior Salão do Turismo do Brasil.
4: Além de apresentações culturais, palestras e rodadas de negócios, o evento também destaca a produção que nasce no campo e chega à mesa dos brasileiros. É nesse contexto que ganha espaço o Armazém da Agricultura Familiar. Segundo a Coordenadora Geral de Produtos e Experiências Turísticas do Ministério do Turismo, Fabiana Oliveira, mais do que comercializar, a proposta é apresentar a diversidade e a identidade da produção brasileira.
6: Neste salão a gente tem a exposição de experiências dos 27 estados do Brasil e também a produção associada ao turismo, manifestações culturais, a gastronomia do Brasil. Então, tudo que a gente encontra, né, no turismo do Brasil, a gente leva para o Salão do Turismo.
4: A agricultura familiar conecta turismo, cultura e geração de renda, especialmente em pequenas propriedades e comunidades locais. Para quem já viveu essa experiência, o impacto vai além das vendas.

0: A produtora Beatriz Rodrigues, de Iporanga, em São Paulo, participou de uma edição anterior. Para Beatriz, o Armazém da Agricultura Familiar é um espaço onde o visitante não apenas consome, mas conhece o Brasil de perto.
1: O Salão Nacional de Turismo é algo que faz com que os brasileiros sintam orgulho de ser brasileiro. A gente tem uma nação, um mundo dentro de uma nação. É muita coisa bacana, é muita coisa boa, bonita, gostosa.
0: Quem também aposta nessa vitrine nacional é a produtora rural Elivane Medeiros. Ela destaca que cada produto carrega mais do que apenas sabor.
2: Tudo tem identidade, qualidade e propósito. E isso, gente, vai fortalecer o movimento da geração de renda, que amplia os mercados, posiciona todos esses produtores numa vitrine nacional.
0: O Nordeste contará com o maior número de participantes, refletindo a força da agricultura familiar na região. A entrada no evento será gratuita. Basta acessar gov.br/turismo. Reportagem Caroline Blaut.
3: Na Amazônia, o rio está em todo lugar, mas a água limpa nem sempre chega ao copo.
4: Embora cercadas pelos rios, muitas famílias passaram a acessar água de qualidade somente com a chegada do programa Cisternas.
3: Entre os anos, já foram entregues 6 mil equipamentos para a região.
4: Mais do que uma reserva de água, esses reservatórios representam a segurança alimentar e a prevenção de doenças causadas pelo consumo de água imprópria.
5: Há água em abundância nos rios que banham a Amazônia, mas nem sempre ela é boa para beber ou lavar roupa, por exemplo. Essa água pode ser imprópria para o consumo humano e resultar em doenças. Mas a chegada do programa Cisternas à região amazônica tem deixado essa preocupação no passado. O governo do Brasil, por meio do Ministério do Desenvolvimento e Assistência Social, Família e Combate à Fome, já levou 6 mil cisternas para populações que vivem na Amazônia desde 2023. O investimento supera 180 milhões de reais na garantia de segurança hídrica a famílias ribeirinhas, indígenas e quilombolas que vivem em comunidades remotas no coração da Amazônia. Famílias como a da agricultora Kátia Azevedo, de 53 anos, que mora em Óbidos, no Pará. Há 4 meses, ela ganhou uma cisterna em casa, com tratamento da água que vem do rio, além de pontos de água na cozinha, banheiro com chuveiro, vaso sanitário e pia. É a primeira vez em 53 anos de vida que a Kátia tem banheiro em casa.
6: Essa aqui é uma água boa, natural, que dá pra gente consumir, melhorar um pouco problemas de saúde. Graças a Deus estamos todos maravilhados, encantados com a tecnologia e a gente só tem a agradecer.
5: Lilian Raal, secretária nacional de Segurança Alimentar e Nutricional do MDS, defende o quanto esta iniciativa é capaz de melhorar a vida das pessoas.
7: Você poder tomar banho em um banheiro de chuveiro praticamente dentro da sua casa, sem precisar se deslocar para o rio todas as manhãs para tomar banho, para pegar água, para poder fazer o café ou para qualquer outra coisa. As crianças não precisam tomar banho no rio mais, elas podem tomar um banho para ir para a escola. As mulheres, que sempre, a quem sempre é atribuído, né, na maior parte das vezes é atribuído esse trabalho de buscar água, né, elas têm mais tempo livre, têm acesso à água ali do lado para poder cozinhar para lá qualquer atividade que ela precise.
5: A secretária Lilian Raal ressalta a parceria do MDS com as organizações da sociedade civil.
7: E lembrando que a gente só chega aqui porque o Cadastro Único chegou primeiro, identificou essas pessoas e nos mostrou que elas estavam aqui e que elas precisavam de água de qualidade. E a nossa parceria, né, com as entidades da sociedade civil que trabalham aqui na comunidade e que conseguem enxergar muitas vezes aspectos que a gente não consegue.
5: O programa Cisternas também contribui para a movimentação da economia na região, pois investe em mão de obra local para o trabalho realizado nos territórios. Ele também contribui para a segurança alimentar de quem recebe as tecnologias. De norte a sul do Brasil, o programa está presente principalmente no semiárido, na região amazônica, e já chegou a municípios do Rio Grande do Sul e do Mato Grosso do Sul. A meta é entregar mais de 200 mil cisternas até o fim deste ano. Reportagem Érica Brás.
3: Simular uma estiagem severa ou uma grande queimada no Pantanal?
4: Exercícios que estão sendo feitos essa semana pelo Ministério da Defesa no MECODEX, Mecanismo de Cooperação em Desastres.
3: É a primeira vez que o evento internacional é sediado no Brasil.
8: O Mecodex 2025

0: 6 vai simular cenários de crises naturais frequentes no país, como a seca severa na Amazônia e os incêndios florestais no Pantanal. O objetivo é aprimorar o planejamento, a logística e a mobilidade entre os países participantes. O ministro da Defesa, José Múcio Monteiro, destacou a importância desse exercício que, pela primeira vez, está sendo sediado no Brasil.
1: No momento que eu chego no Rio Grande do Sul, nós tivemos a estiagem no Amazonas. Depois tivemos o incêndio no Pantanal. Agora mesmo estamos com cheias no Nordeste, Pernambuco, Paraíba. Nós estamos passando por momentos dificílimos. De maneira que esse evento é importantíssimo. Tivemos incêndios na Bolívia. Nós temos vários problemas. Esse encontro exercita essa fraternidade, essa preocupação de cooperação. E nós ficamos muito honrados que o Brasil cedia e seja um anfitrião desse encontro.
0: O evento reúne organizações internacionais e órgãos federais, como a Agência Brasileira de Cooperação e o IBAMA. Além do suporte militar, o exercício foca na atuação da Defesa Civil Nacional. A ideia é que as estratégias testadas no exercício possam ser aplicadas em situações reais, ampliando a capacidade de resposta do Brasil e de seus parceiros internacionais. Para o diretor de Preparação e Socorro da Secretaria Nacional de Proteção e Defesa Civil, Armin Braun, o objetivo é garantir que o Estado aja em sintonia mesmo antes das crises.
2: O que a gente faz aqui, apesar de ser um exercício internacional, ele fortalece não só essa cooperação entre nós, as demais agências do governo federal, com os órgãos vinculados às Forças Armadas, mas também ele ensaia uma possibilidade de apoio internacional, tanto do Brasil poder colaborar com esse apoio, tanto do Brasil poder receber esse apoio. Então a gente dá um passo adiante, a gente prepara, a gente trabalha e se organiza antes que o desastre aconteça.
0: Ao longo da semana, o exercício vai utilizar o SICOD, Sistema de Cooperação em Desastres, desenvolvido pelo Exército Brasileiro para gerenciar operações em tempo real. A plataforma digital centraliza dados e organiza o apoio logístico, agilizando a tomada de decisões em situações de crise. A expectativa do governo é de que o sistema seja validado oficialmente em julho, durante a Conferência de Ministros de Defesa das Américas, no Peru. Reportagem Luciana Colares de Holanda.
3: E para atender municípios atingidos por eventos climáticos extremos, o governo do Brasil liberou 305 milhões de reais.
4: O dinheiro será destinado a ações emergenciais de socorro às vítimas, assistência humanitária e restabelecimento de serviços essenciais.
3: Estamos no Maio Amarelo, movimento internacional de sensibilização para a redução de acidentes e mortes no trânsito.
4: E este ano, o Ministério da Justiça e Segurança Pública aposta na conscientização dos motoristas.
3: O tema da campanha é: no trânsito, enxergar o outro é salvar vidas.
5: Só nos três primeiros meses de 2026 foram mais de 17 mil acidentes nas rodovias federais, com quase 1.400 mortes. Em 2025, mais de 6 mil pessoas perderam a vida nas estradas do país. Nesse ano, o Maio Amarelo traz um convite direto: enxergar o outro e salvar vidas.
6: O Jornal da Noite começa aqui da Zona Norte com uma notícia triste. Recebemos informações de que o motociclista foi vítima de uma colisão causada por um motorista. Até o momento não sabemos a gravidade, mas já há relatos de que o carro estava acima da velocidade permitida na via. E o jovem que dirigiu o veículo não viu o motociclista.
7: Não espere as consequências para abrir os olhos. Maio Amarelo. No trânsito, enxergar o outro é salvar vidas.
5: Dados da Polícia Rodoviária Federal mostram que comportamentos de risco continuam sendo determinantes para os acidentes. Entre os principais fatores estão o excesso de velocidade, ultrapassagens indevidas e o uso de álcool ao volante. Só em 2025 foram 4 milhões e 600 mil veículos fiscalizados nas rodovias federais, que resultaram em 51 mil infrações. Mesmo assim, o desafio vai além da presença policial.

0: A campanha aposta justamente na mudança de comportamento, como explica o diretor-geral da Polícia Rodoviária Federal, Fernando Oliveira.
1: É preciso haver conscientização e educação. É preciso que os conceitos sejam

0: também aposta na educação para transformar o trânsito desde cedo, como garante o ministro da Justiça e Segurança Pública, Wellington César Lima Silva.
1: Para essa mudança cultural acontecer, é fundamental que cheguemos até os bancos escolares. Por isso, o Ministério da Justiça se empenhará, junto com o Ministério da Educação, em promover a inserção desses conteúdos, da preservação da vida, da valorização da vida no trânsito, no âmbito de todos os ciclos de ensino.
0: Em 2025, Minas Gerais liderou o número de acidentes fatais nas estradas, com 765 óbitos, seguido do Paraná, com 593 mortes, e a Bahia, com 589 vidas perdidas no trânsito. Reportagem Cleide Lopes.
2: Gás do Povo, a Caixa Econômica Federal, registrou a adesão de cerca de 25 mil revendedoras ao programa em todo o país.
3: Revendedores interessados podem aderir de forma voluntária, desde que atendam requisitos, como cadastro regular na Agência Nacional do Petróleo e uso da máquina da Caixa.
2: A iniciativa garante a recarga gratuita do botijão de gás de 13 quilos para famílias de baixa renda inscritas no cadastro único.
3: Mais informações em gasdopovo.mds.gov.br.
2: E essas foram as notícias do Governo Federal.
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3: Fique agora com as notícias do Poder Judiciário e do Congresso Nacional. Uma boa noite.
2: Boa noite para você e até amanhã.
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6: Decisão do STF que reconheceu união homoafetiva completa 15 anos.
7: Eleição 2026, prazo para tirar o título eleitoral termina amanhã.
6: TST define como deve ser feita a convocação de salário pago em moeda estrangeira.
7: Boa noite, eu sou Marta Ferreira.
6: E eu sou Marcelo de la Libera.
7: No dia 5 de maio de 2011, há exatos 15 anos, uma decisão do Supremo Tribunal Federal reconheceu a união homoafetiva.
6: A decisão abriu portas para garantir outros direitos para essa população. Judite Aragão.
8: Antes de 2011, não havia uma jurisprudência consolidada sobre o reconhecimento da união homoafetiva. Os casos dependiam da interpretação de cada juiz. Depois da decisão, o que era invisível, ganhou números. Um salto de 58 mil casais em 2010 para 480 mil em 2022, de acordo com o IBGE. Em 2013, outra conquista. O Conselho Nacional de Justiça editou a Resolução 175, impedindo que cartórios de todo do país se recusassem a converter uniões estáveis homoafetivas em casamentos.
7: Conselho Nacional de Justiça realiza seminário sobre a atuação da justiça itinerante na prática.
6: A justiça itinerante é uma iniciativa do CNJ para levar os serviços do judiciário aos lugares menos acessíveis. Carolina Chaves.
9: Na abertura do seminário, o presidente do STF e do CNJ, ministro Edson Fachin, reforçou que a justiça só acontece de verdade quando chega a cada pessoa.
10: O acesso à justiça se realiza quando alcança concretamente cada pessoa, especialmente aquelas historicamente afastadas dos centros de decisão e das estruturas estatais.
9: Fachin destacou ainda que a resolução do Conselho Nacional de Justiça é um marco, porque tira a justiça itinerante do campo do improviso e a transforma em uma política pública contínua, com financiamento e organização.
7: Eleitores têm até amanhã, 6 de maio, para tirar o primeiro título ou regularizar pendências com a Justiça Eleitoral.
6: Após essa data, o cadastro será fechado para a organização das eleições deste ano. Estevam Furtado.
11: O atendimento pode ser feito nos cartórios eleitorais ou pela internet para quem já possui biometria cadastrada. A partir de 7 de maio, nenhum pedido de inscrição, transferência ou atualização poderá ser feito até novembro de 2026. Quem perdeu o prazo não poderá votar nas eleições deste ano e pode enfrentar restrições, como dificuldade para emitir documentos, tomar posse em cargo público ou se matricular em instituições públicas.
7: TST define como deve ser feita a conversão de salário pago em moeda estrangeira.
6: A decisão envolve um trabalhador contratado em dólar para atuar no Brasil. Anderson Conrado.
12: O caso é de um comandante.

0: comandante de embarcação colombiano que teve a remuneração ajustada em dólares. O Tribunal Regional no Rio de Janeiro considerou a cotação do dólar ao longo do contrato para calcular os valores, mas a decisão foi revista pelo TST. Segundo o tribunal, o salário deve ser convertido para reais na data da contratação. A partir daí, devem ser aplicados os reajustes previstos em lei ou em acordos da categoria.
1: É válido o aumento da pena base de um homem condenado por roubar carro de motorista de aplicativo em serviço.
2: Essa conclusão é do STJ. Fátima Uchoa.
3: O motorista estava com o carro parado em via pública à noite, com os vidros abertos, aguardando chamadas, quando foi abordado pelo homem armado. Mesmo após a vítima informar que era motorista de aplicativo e estava trabalhando, o assaltante ordenou que ele saísse e fugiu com o veículo. A Justiça de Alagoas condenou o réu a mais de 12 anos de reclusão em regime inicial fechado, e a sexta turma do STJ manteve a condenação. Para o ministro relator Sebastião Reis Júnior, o réu sabia que a vítima estava trabalhando e mesmo assim se aproveitou dessa situação para cometer o roubo, o que torna o crime mais reprovável e justifica o agravamento da pena base.
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1: Boa noite.
2: Uma boa noite.
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6: Eu sou Paula Groba.
7: E eu sou Humberto Pinheiro.
6: E estes são os destaques de hoje do Jornal do Senado, que começa agora.
7: Senado aprova a criação da primeira universidade indígena do Brasil. Projeto segue para a sessão.
6: Lei sancionada endurece penas para roubo de celulares e crimes virtuais.
7: Avança projeto que regulamenta carreira e porte de arma para agentes de trânsito.
6: Boa noite.
7: Boa noite.
6: Um marco para a educação e os povos originários. O Senado aprovou um projeto que cria a primeira universidade indígena do Brasil. A proposta prevê ensino bilíngue, voltado às realidades das comunidades, com campi em várias regiões do país. A ideia é formar profissionais sem romper com as identidades culturais e fortalecer a preservação das tradições.
7: Há previsão de cursos como gestão territorial, saúde indígena e educação intercultural, além de incentivar pesquisas sobre línguas e saberes ancestrais. O projeto segue para sanção presidencial. Mais detalhes na reportagem de Pedro Pincer.
8: O Senado aprovou o projeto de lei da Presidência da República que cria a Universidade Federal Indígena. Vinculada ao Ministério da Educação e com sede em Brasília, a instituição terá campi em várias regiões do Brasil para atender às necessidades dos povos indígenas. Seus objetivos incluem oferecer ensino superior, promover pesquisa e extensão universitária, valorizar saberes tradicionais e incentivar a sustentabilidade socioambiental dos territórios indígenas. O relator senador Eduardo Braga, do MDB do Amazonas, ressaltou que até hoje não há no país uma universidade essencialmente voltada à realidade dos povos originários. Já o senador Randolfo Rodrigues, do PT do Amapá, que é historiador, salientou a importância da criação da Universidade Federal Indígena.
9: É por isso que precisa de uma Universidade Federal dos Povos Indígenas, para que gerações futuras de brasileiros saibam que nós somos o resultado dessa mistura, dessa miscigenação, mas sobretudo, que nós construímos esse país sob povos que aqui estavam muito antes e que deixaram heranças culturais que estão marcadas em nossa vida e estão marcadas em nossa trajetória como nação.
8: O texto segue agora para a sanção presidencial.
6: E o Congresso promulgou hoje a Emenda Constitucional 139, que reconhece os tribunais de contas como órgãos permanentes e essenciais ao controle externo da administração pública. A medida também proíbe a extinção desses tribunais e impede a criação de novos.
7: Durante a sessão solene, o presidente do Congresso, Davi Alcolumbre, destacou que os tribunais passam a ter mesmo status de instituições como o Ministério Público e a Defensoria Pública, reforçando o papel de apoio ao Legislativo na fiscalização dos gastos públicos.
6: agentes de trânsito poderão passar a ter porte de arma de fogo dependendo das atividades. É o que prevê um projeto que avançou hoje no Senado e que cria a Lei Geral dos Agentes de Trânsito. A proposta estabelece regras nacionais para a carreira, hoje organizada de forma diferente em estados e municípios.
7: O texto define atribuições, critérios de ingresso por concurso público, formação obrigatória e direitos funcionais dos profissionais. Pelo projeto, o porte de arma de fogo poderá ser autorizado aos agentes que atuam em atividades externas e ostensivas, como fiscalização em vias públicas e apoio a operações conjuntas com forças de segurança. Os detalhes com o repórter Bruno Lourenço.
10: O relator, senador Efraim Filho, do PL da Paraíba, destacou que esse entendimento evita a delegação integral de suas atribuições a empresas privadas. Sobre o porte de arma, o senador defendeu a previsão de que o direito seja restrito aos agentes que trabalham diretamente na fiscalização ostensiva.
11: Apesar de considerarmos valorosa a previsão de porte de arma de fogo para os agentes de trânsito, é necessário limitar esse direito àqueles servidores que exerçam atividades de forma ostensiva e externa, tendo em vista o caráter finalístico restritivo do Estatuto.
10: O relator também ajustou o texto para evitar uma ampliação conceitual excessiva da atividade policial, garantindo que as atribuições de engenharia e educação continuem sendo partes integrantes da segurança viária, sem serem descaracterizadas.
6: E foi sancionada a lei que endurece as penas para crimes como furto, roubo, estelionato, receptação e latrocínio, que é o roubo seguido de morte. A norma também inclui medidas contra crimes virtuais, como golpes pela internet, fraudes bancárias, furto de celular e de animal doméstico.
7: No caso do furto, a pena passa de 1 a 4 anos para 1 a 6 anos de prisão, com aumento de situações específicas, como crimes cometidos à noite ou que afetem serviços essenciais. Para o roubo, a pena geral sobe de 4 a 10 anos para 6 a 10 anos, em casos envolvendo celulares e armas. No latrocínio, a pena mínima aumenta de 20 para 24 anos.
6: Já no campo digital, o texto aumenta penas para fraudes eletrônicas e cria novos tipos penais, como a cessão de conta laranja, caracterizada pelo uso de contas bancárias para movimentação de recursos ilícitos. Aprovado em março pelo Senado, o projeto teve a relatoria do senador Efraim Filho, do União da Paraíba. Ao defender o texto, Efraim enfatizou a punição de 5 anos de prisão para quem emprestar a conta bancária para receber dinheiro de fraude ou do crime organizado.
12: Quando você vai buscar o golpista, ele passou por uma conta de um terceiro e esse terceiro disse que não sabia de nada. E agora quem empresta sua conta para fraudes bancárias tem agora uma punição tipificada e mais rigorosa.
7: O senador Stiverson Valentim do Podemos do Rio Grande do Norte avaliou que o programa Desenrola 2.0, lançado pelo governo federal, é uma iniciativa positiva, mas insuficiente para enfrentar o endividamento das famílias brasileiras. Segundo ele, a medida não ataca as causas estruturais do problema, como a inflação e os juros elevados.
6: O parlamentar também destacou como ponto favorável a proibição de que pessoas em renegociação de dívidas realizem apostas em plataformas de jogos. Para ele, embora não seja o principal fator do endividamento, trata-se de um problema que precisa ser enfrentado.
13: Qualquer pesquisa diz a real causa do endividamento brasileiro. A real causa é justamente que está consumindo o nosso sono. É a inflação, juros altos, não tem emprego.
7: Já o senador Paulo Paim, do PT do Rio Grande do Sul, defendeu a iniciativa do governo federal como uma forma de aliviar o orçamento das famílias endividadas. Ele destacou que o programa oferece condições facilitadas, como descontos de até 90%, juros limitados e a possibilidade de utilização do FGTS para quitação de dívidas.
6: Paim também ressaltou que a medida contempla débitos de até R$15 mil por instituição financeira, com prazos de pagamento que podem chegar a 48 meses, além de permitir a adesão de trabalhadores com renda de até 5 salários mínimos.
14: Trata-se de uma medida concreta que oferece condições reais para que as pessoas saiam do sufoco financeiro. O programa também permite a utilização de até 20% do saldo do FGTS para a quitação das dívidas. dívidas.
7: E a Comissão de Assuntos Econômicos aprovou o projeto que autoriza o Conselho Federal de Medicina Veterinária a criar uma caixa de assistência para médicos, veterinários e zootecnistas.
6: Pelo texto, esses profissionais precisam estar inscritos nos conselhos regionais. Repórter Patrícia Oliveira.
15: A proposta prevê auxílios financeiros, assistência à saúde e apoio ao exercício das profissões de veterinário e zootecnista.

0: Feminista. O relator, senador Laércio Oliveira, do Progressistas de Sergipe, atualizou as regras de investimento dos recursos da Caixa Assistencial, que será vinculada ao Conselho Federal de Medicina Veterinária. Os profissionais devem estar inscritos nos Conselhos Regionais de Medicina Veterinária. E a adesão será voluntária, com prazo de carência de um ano para acesso aos benefícios. O autor do projeto, senador Wellington Fagundes, do PL de Mato Grosso, destacou o papel desses profissionais na saúde pública, segurança alimentar e no agronegócio.
1: Hoje, grande parte dos profissionais atua como autônomo no Brasil como um todo. A ausência de proteção trabalhista e previdenciária é extremamente grave para esses profissionais. Portanto, faltam mecanismos legais para assistência direta.
0: Se não houver pedido para votação no plenário do Senado, o projeto segue para a Câmara dos Deputados.
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3: Edição de Paula Groba e trabalhos técnicos de João Lira, o Jornal do Senado fica por aqui. Acompanhe agora as notícias da Câmara dos Deputados. Boa noite.
4: Boa noite e até amanhã.
5: Jornal Câmara dos Deputados. Deputados avançam na análise da Política Nacional de Minerais Críticos.
6: Câmara ratifica acordo internacional sobre comércio de aeronaves civis.
5: Base aliada e oposição comentam programa de renegociação de dívidas.
6: Boa noite. Ayrton Faleiro, do PT do Pará, exalta o lançamento do programa Desenrola Brasil 2.0, voltado para a renegociação de dívidas das famílias brasileiras. O deputado explica que a medida foca em famílias com renda de até 5 salários mínimos.
5: De acordo com Ayrton Faleiro, o programa também garante a permanência de jovens no ensino superior ao abranger a renegociação de dívidas do FIES. Para o parlamentar, a medida confirma o compromisso do governo com a inclusão social e econômica.
6: Valdenor Pereira, do PT da Bahia, celebra o lançamento do programa Desenrola 2.0, voltado à renegociação de dívidas. O parlamentar explica que a iniciativa oferece descontos, juros reduzidos e condições facilitadas de pagamento para aliviar o endividamento da população.
5: Valdenor Pereira acrescenta que o programa amplia o alcance em relação à versão anterior, incluindo diferentes públicos como famílias, estudantes, produtores rurais e empresas. Para ele, a medida contribui para dinamizar a economia e melhorar as condições financeiras dos brasileiros.
6: Luiz Lima, do Novo, do Rio de Janeiro, aponta a elevada carga tributária como o principal obstáculo para a geração de empregos no Brasil. O parlamentar afirma que os altos impostos sobre bens de consumo e serviços dificultam a manutenção dos postos de trabalho pelas empresas nacionais.
5: Luiz Lima avalia que medidas como o programa Desenrola e o fim da escala 6x1, sem a devida desoneração, não solucionam a crise econômica. Ele acusa o Executivo Federal de priorizar iniciativas que agravam o endividamento das famílias e a instabilidade do setor privado.
7: Economia.
6: Paulo Magalhães, do PSD, defende a reestatização da refinaria Landulfo Alves, na Bahia, como medida para conter o aumento dos combustíveis. De acordo com o deputado, a unidade é estratégica para o Estado e pode ajudar o governo a regular os preços do mercado.
5: Paulo Magalhães afirma que a iniciativa atende a uma demanda da população nordestina diante da alta dos combustíveis. Ele também destaca o papel do governo federal na adoção de medidas para reduzir os impactos econômicos e reforça apoio à proposta dentro da bancada.
6: O Leal, do PSD, alerta que o Rio de Janeiro pode perder 21 bilhões de reais anuais caso o Supremo Tribunal Federal mude a regra de distribuição dos royalties do petróleo. Ele observa que a compensação, garantida pela Constituição, é aplicada em saúde, educação e segurança pública.
5: Para o deputado, alterar as regras atuais vai gerar insegurança jurídica e levar à perda de autonomia do Estado, que precisará do governo federal para pagar suas despesas. Segundo Hugo Leal, o Congresso foi alertado diversas vezes sobre paz, mas preferiu deixar para a justiça a solução do problema.
6: Benedita da Silva, do PT do Rio de Janeiro, defende que o STF mantenha a compensação dos royalties do petróleo para estados e municípios produtores. Ela argumenta que os recursos não são tributos, mas uma reparação pelos impactos

0: da exploração de uma riqueza finita nos territórios afetados.
1: Benedita da Silva alerta que a perda de arrecadação pode agravar a crise fiscal do Rio de Janeiro, com risco de comprometimento de salários, aposentadorias, investimentos em hospitais e em escolas. A deputada afirma que o Estado busca condições para preservar os serviços para a população.
2: Desenvolvimento Regional.
0: General Girão, do PL do Rio Grande do Norte, alega que o governo estadual prioriza o anúncio de projetos federais ainda sem execução garantida. O deputado afirma que, ao mesmo tempo, obras urgentes como a Reta Tabajara, na região metropolitana de Natal, continuam paralisadas.
1: General Girão também questiona obras prometidas em Parnamirim, como a drenagem e duplicação da Avenida Olavo Montenegro. Ele cobra prioridade para a Via Verde, que, de acordo com o parlamentar, já conta com recursos de emendas e pode desafogar o trânsito na região.
0: Bebeto, do PP do Rio de Janeiro, cobra a remoção de uma torre de energia da empresa Light, instalada próxima do entroncamento da rodovia Presidente Dutra com a linha vermelha. Segundo ele, a torre trava obras de um novo viaduto para solucionar o engarrafamento no local.
1: O deputado afirma que o impasse prejudica milhares de trabalhadores da Baixada Fluminense que perdem horas no trânsito. Bebeto lembra ainda que a estrada é uma das mais importantes do país por unir as duas maiores metrópoles do país e receber o fluxo de 50% do PIB nacional.
2: Transportes.
0: Charles Fernandes, do PSD da Bahia, defende ampliar campanhas educativas do Maio Amarelo para frear o número de acidentes. Ele alerta que a violência no trânsito não é exclusividade de grandes centros, atingindo também cidades médias e pequenas, como Vitória da Conquista e Guanambi.
1: Segundo Charles Fernandes, o crescimento da frota de motos nas ruas exige ações urgentes para evitar mortes e mutilações. Assim, ele pede que os governos federal e estadual invistam em educação nas escolas para formar motoristas mais conscientes.
2: Relações Exteriores.
0: Plenário da Câmara ratifica acordo internacional sobre compra, venda e manutenção de aeronaves civis e seus componentes. A repórter Daniele Lessa acompanhou a votação e tem os detalhes.
3: A Câmara dos Deputados aprovou o projeto para ratificar a adesão do Brasil a acordo internacional da Organização Mundial do Comércio sobre o comércio de aeronaves civis. O projeto foi enviado ao Congresso pelo Poder Executivo, que defendeu a adesão ao acordo como algo positivo para atrair investimentos na indústria nacional de aviação civil. Com a aprovação, o Brasil passa a integrar um conjunto de regras internacionais que tratam da compra, venda e circulação de aeronaves civis e seus componentes, incluindo serviços de manutenção e reparo. Esse acordo está em vigor desde 1980 e conta hoje com 33 membros, incluindo Estados Unidos, União Europeia e Japão. Entre os principais pontos, o acordo prevê a eliminação de tarifas de importação para aeronaves civis e diversos itens do setor, como turbinas, simuladores de voo e equipamentos de bordo. Também estabelece diretrizes para reduzir barreiras comerciais e garantir condições mais previsíveis para o mercado. Relator da proposta na Comissão de Viação e Transportes, o deputado Júlio Lopes, do PP do Rio de Janeiro, disse que o acordo aumenta a segurança jurídica e insere o Brasil de forma mais ativa nas decisões globais sobre aviação civil. Ele destacou também os efeitos positivos no setor aéreo.
4: Para o setor de transporte, os efeitos são diretos. Redução de custos operacionais para as companhias aéreas, facilitação do acesso a insumos e tecnologias, estímulo à modernização e à expansão da frota nacional, com impactos positivos na conectividade e na qualidade dos serviços prestados à população.
3: Na balança comercial brasileira, o comércio de produtos cobertos pelo acordo movimenta cerca de 41 bilhões de dólares por ano. Os principais parceiros do Brasil nesse setor são Estados Unidos, China, Alemanha e Argentina. O país importa a maior parte dos equipamentos, mas também tem presença importante na exportação de aeronaves de médio porte, principalmente por causa da Embraer. O projeto que aprova o Acordo Internacional da Organização Mundial do Comércio sobre o comércio de aeronaves civis seguiu para análise no Senado. Da Rádio Câmara de Brasília, Daniele Lessa.
2: Trabalho.
1: Na avaliação de Reginaldo Lopes, do PT de Minas Gerais, a redução da jornada de trabalho para 40 horas semanais é a matéria mais importante para a classe trabalhadora desde a Constituição de 88. Ele argumenta que o avanço tecnológico já justifica mais um dia de descanso.
5: No século XXI, não justifica mais o trabalhador ter uma escala de 6 dias de trabalho, porque houve avanço tecnológico, houve ganho de produtividade dos setores econômicos, houve a implementação da inteligência artificial nas máquinas, nos bens capitais, o país se tornou mais competitivo e, portanto, o trabalhador merece mais um dia de descanso.
0: Reginaldo Lopes ressalta que a escala 6x1 penaliza os trabalhadores mais vulneráveis e contribui para o esgotamento físico e mental. Segundo o deputado, garantir mais tempo livre para a qualificação profissional e para o convívio familiar é um passo essencial para combater as desigualdades.
1: Merlon Solano, do PT do Piauí, critica a mobilização de empresários de São Paulo em Brasília contra a redução da jornada de trabalho. Segundo o deputado, o custo da medida pode ser compensado pelo aumento da produtividade e pela redução de doenças ocupacionais.
0: Na opinião de Merlon Solano, a legislação trabalhista atual representa um atraso civilizatório e penaliza principalmente as mulheres que acumulam jornada doméstica. Segundo o parlamentar, cerca de 15 milhões de brasileiros vivem sob um regime que compromete a saúde dos trabalhadores.
2: Previdência.
1: Fernanda Pessoa, do PSD do Ceará, defende a aposentadoria especial para agentes comunitários de saúde e de combate a endemias. A deputada afirma que a medida reconhece os riscos enfrentados por profissionais que atuam em visitas domiciliares, longas caminhadas e condições insalubres.
0: Fernanda Pessoa sinaliza confiança na votação urgente da matéria, dada a relevância estratégica desses trabalhadores para o sistema público de saúde. Ela sustenta que a valorização da categoria fortalece a prevenção de doenças e o cuidado direto com a população.
2: Segurança Pública.
1: Comissão da Câmara aprova aumento de penas para crimes ligados a organizações criminosas. A repórter Júlia Lopes tem mais informações sobre a proposta.
6: A Comissão de Constituição e Justiça da Câmara dos Deputados aprovou um projeto que aumenta as penas para crimes cometidos por integrantes de facções criminosas. Segundo o relator, deputado delegado Paulo Bilinski, do PL de São Paulo, a medida busca fortalecer o combate a grupos que corrompem instituições, intimidam comunidades e ameaçam a estabilidade social. A proposta prevê que crimes dolosos, aqueles cometidos com intenção que resultarem em morte, terão a pena aumentada de metade até o triplo. Já para tráfico de drogas, tráfico internacional de armas e tráfico de pessoas, o aumento vai de metade até o dobro. O projeto também prevê punições mais severas para outros crimes. No caso de ameaça, a pena será dobrada. Para posse irregular ou porte ilegal de arma de fogo de uso permitido, o aumento varia de metade até 2/3. Já para armas de uso restrito, a pena será dobrada. Para o autor da proposta, deputado José Medeiros, do PL do Mato Grosso, o projeto busca diferenciar a punição de quem comete crimes ligados a facções para desestimular esse tipo de envolvimento.
7: A partir da aprovação desse projeto, essas pessoas passarão a responder diferentemente de outras pessoas que cometerem os mesmos crimes. De que forma? Por exemplo, ameaça. O sujeito vai receber pelo dobro. Ele vai receber uma pena dobrada pelo crime. Porte de arma restrita. Quer dizer, é o aumento das penas para que os criminosos possam ter em mente que não compensa pertencer a uma facção.
6: Atualmente, a nova lei chamada de Lei Antifacção define facção criminosa como um grupo de 3 ou mais pessoas que utiliza violência ou ameaça para controlar territórios, atacar serviços essenciais e intimidar a população. O projeto que eleva a pena para penas de crimes cometidos por integrantes de organizações criminosas segue agora para análise do plenário. Da Rádio Câmara de Brasília, Júlia Lopes.
2: Justiça.
0: Carlos Jordi do PL menciona um caso de estupro coletivo cometido por adolescentes em uma comunidade do Rio de Janeiro para defender a redução da maioridade penal. O deputado questiona o silêncio da esquerda e do governo federal em relação à defesa das vítimas.
1: De acordo com Carlos Jordi, a legislação atual protege os jovens envolvidos no crime. Ele considera que a impunidade de adolescentes em casos de crimes hediondos é um dos maiores

0: Vários problemas de segurança e justiça no país.
1: Capitão Alberto Neto, do PL do Amazonas, também cobra a aprovação imediata da redução da maioridade penal. O deputado lamenta o estupro de duas crianças cometido por adolescentes e sustenta que a legislação atual é branda e gera impunidade.
0: Segundo o capitão Alberto Neto, o Estatuto da Criança e do Adolescente protege criminosos e estimula a cooptação de jovens por facções criminosas. Para ele, a proteção das famílias brasileiras passa pelo endurecimento do ordenamento jurídico do país.
1: Aloysio Mendes, do Republicanos do Maranhão, defende a instalação imediata de uma comissão especial para debater a redução da maioridade penal. Ele também cobra do Senado a votação da PEC da Segurança Pública, alegando que responde aos apelos de 80% dos brasileiros.
0: Na visão de Aloysio Mendes, muitos crimes bárbaros, como estupros coletivos noticiados recentemente, ficam sem punição por terem sido cometidos por menores de idade. Em sua opinião, as medidas socioeducativas são insuficientes e desproporcionais à gravidade de crimes hediondos.
2: Democracia não é só voto, mas sem voto não há democracia. Há 94 anos, em 24 de fevereiro de 1932, as mulheres brasileiras finalmente conquistaram o direito de eleger seus representantes e de serem eleitas. Tornaram-se assim sujeitas plenas de direitos políticos em âmbito nacional. Um passo decisivo na consolidação da cidadania feminina. Democracia só é plena com participação feminina nos espaços de decisão. 24 de fevereiro, dia da conquista do voto feminino. Menino no Brasil.
0: Política.
1: Bongás, do PT do Rio Grande do Sul, critica a derrubada do veto presidencial ao projeto de dosimetria, classificando a medida como juridicamente inválida. Segundo ele, houve irregularidades no processo legislativo, com alteração indevida do texto durante a análise do veto.
0: Bongás alega que a proposta é inconstitucional e pode gerar impunidade ao beneficiar crimes graves. O deputado também afirma que o partido pretende questionar a medida na justiça, argumentando que o conteúdo aprovado não respeita os princípios do Estado de Direito.
1: Coronel Ulisses, do União do Acre, celebra a derrubada do veto presidencial ao projeto de dosimetria, afirmando que a medida corrige injustiças em penas aplicadas. Na visão do deputado, o Congresso respondeu adequadamente às demandas da população.
0: Coronel Ulisses também critica a oposição ao projeto e sustenta que a proposta não beneficia criminosos de alta periculosidade. O deputado afirma ainda que a iniciativa reforça o papel do legislativo e contribui para o equilíbrio entre os poderes.
3: Votação.
1: Entre as propostas que podem ser votadas pelos deputados ainda esta semana está o projeto que estabelece diretrizes para a área de minerais críticos e estratégicos.
0: O repórter Antônio Vital detalha os principais pontos da matéria.
4: Está pronto para ser votado no plenário da Câmara, projeto que cria uma política nacional para exploração e beneficiamento de minerais críticos e estratégicos, fundamentais para a fabricação de equipamentos de informática, para fornecimento de energia e defesa nacional. São exemplos de minerais estratégicos o lítio, cobalto, nióbio e terras raras, usados na fabricação de baterias, painéis solares e equipamentos eletrônicos. O projeto original foi apresentado pelo deputado Zé Silva, do União de Minas Gerais, mas o texto final, elaborado pelo relator deputado Arnaldo Jardim, do Cidadania de São Paulo, contempla também sugestões previstas em outras 14 propostas sobre o assunto. O projeto prevê incentivos para empresas do setor, como benefícios fiscais que vão variar de acordo com o grau de beneficiamento do mineral. A ideia é estimular produtos com maior valor agregado, ou seja, material beneficiado no Brasil, com possibilidade inclusive de tributação sobre a exportação de minério bruto. A proposta também prevê a criação de um fundo garantidor, com recursos totais de 5 bilhões de reais, dos quais 2 bilhões serão aportados pelo governo federal para ajudar no financiamento das empresas. Outra fonte de recursos prevista para as empresas será a emissão de debêntures, uma espécie de título emitido no mercado. Para isso, os projetos terão que ser aprovados por um conselho, terá inclusive o poder de vetar fusões de empresas, o que já acontece em diversos países. O relator Arnaldo Jardim previu ainda outro incentivo ao setor, a inclusão das empresas no regime especial de incentivos para o desenvolvimento de infraestrutura, o REID, que trata de incentivos fiscais para os setores de infraestrutura, como transportes, portos e energia.
5: Conseguimos conformar, além da questão do crédito fiscal,
3: que será muito significativa, além do fundo garantidor, e complementamos isso com a autorização que vem para emissão de debêntures incentivadas e de infraestrutura para os projetos de beneficiamento, transformação mineral ou mineração urbana, e inclusão no REIDI dos projetos aqui mencionados.

0: O projeto também prevê incentivos para a chamada mineração urbana, que é a obtenção de minerais críticos a partir do desmonte de produtos industrializados, como televisores, computadores e baterias. O texto apresentado pelo relator também prevê a contratação de mão de obra proveniente das comunidades afetadas pelos projetos de mineração e beneficiamento de minério. Arnaldo Jardim resumiu os objetivos da proposta.
1: O projeto tem uma justa e equilibrada preocupação com as comunidades locais e desenvolvimento local, tem uma preocupação adequada com a questão do licenciamento ambiental, que no Brasil é extremamente rigoroso e muito moroso, e tem, por outro lado, uma preocupação com relação à soberania nacional e com relação ao desenvolvimento dessa cadeia.
0: O projeto que cria uma política nacional para exploração e beneficiamento de minerais críticos e estratégicos deve ser votado ainda nesta semana pelo plenário da Câmara. Da Rádio Câmara de Brasília, Antônio Vital.
2: As próximas edições vão resumir o resultado das votações no plenário da Câmara.
3: Termina agora o Jornal Câmara dos Deputados, com trabalhos técnicos de Everson Urani e apresentação de Márcio Aquiles Sardi e José Carlos Andrade. Uma ótima noite para você.
2: A Voz do Brasil está de volta amanhã. Boa noite.
4: 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Boa noite.

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4: E na hora de limpar o carro, muita gente usa o que tem em casa, né? Detergente, produto multiuso, até desengordurante. Bom, e é aí que mora o problema. É que esses produtos não foram feitos para o uso automotivo e podem ressecar plásticos, manchar a pintura e danificar acabamentos internos, sabia? A dica do Automotors é investir em produtos específicos para o carro. É que eles protegem e conservam os materiais. Outro ponto importante é não exagerar na água, principalmente na parte interna. Um carro bem cuidado não é só bonito, não. Ele dura mais e se mantém valorizado por muito tempo.
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4: Oi, gente, boa noite, chegamos.
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4: 8:02, boa noite.
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4: Vamos fazer o que tem que ser feito nesta noite de terça-feira, dia 5. 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

comunicando, sempre sendo muito bom comunicado. Tô por aqui, hein? Música boa, tem informação, tem o melhor ouvinte que toma conta. E aqui o jogo não é mole. E você vai participar, zap zap aberto, 99986-1023. A noite é sua, a noite é toda nossa. E você faz parte da alegria do ar. Lara, Larisson, Lush Live, começamos hoje. Edição desta terça-feira.

isso aqui? Não vai vir chuva não, tá uma probabilidade aí no final de semana de 13, 14% de probabilidade de chuvinha. Mas, quer dizer que estamos aí, 30 graus até sábado, viu? 30 graus até

Mas domingo, com 14% de probabilidade de uma aguinha aparecer, se não chover agora é só setembro, pode esquecer, pode esquecer. Está marcando a mínima 12 graus sabadão, a mínima 12 graus domingão, dia das mães. E a máxima, 22 graus sábado, 22 graus domingo. O que quer dizer? Será que adentramos em maio e agora realmente...

o homem gol Flaco Lopes. E agora o Sousa fez o segundo, tá jogando fora de casa, né? Ah, em Lima, no Peru, é isso mesmo? É, lá tá meio de dia ainda, né? Então bora com mais música, participa e interage com a gente. 999-86-1023. Alô, Leandro, bem-vindo, boa noite. Bom rango aí, hein? Boa curtição com a gente também. Vou tá tomando uma brejinha pra relaxar. Oi, Elialzeira, boa noite, meu parceiro, sumido. Tá tudo bem com você aí, com a família? Bem-vindo, tamo junto, Eliel.

0: na sua noite? Difícil resposta. Alô, Adriano, bem-vindo. Tá na sintonia com a gente também, da boa companhia musical. Comecinho da sua noite educadora de terça-feira. E quero você ligada até às 10 comigo. Muita música boa, informação. Nada de ligar a TV, esquece a TV, vem pro rádio, descontrair, trocar uma ideia com a família, com a patroa aí, né? Ah, comer um aperitivo, uma coisinha boa aí pra fechar essa noite, esse dia de terça-feira. Ih, o torcedor do Flu, das Laranjeiras, estão contentes. O Hulk, 39 anos, vai vestir a 7 no Flu-Flu. A atacante Hulk está de casa nova. Após longa novela envolvendo sua negociação com o Fluminense, o desgaste desnecessário com os dirigentes do Galo. O experiente atacante de 39 anos foi oficializado no Clube Carioca nesta terça-feira, mas só poderá jogar após a Copa, quando abre a janela de transferências. Vai descansar, vai viajar, né? Com certeza, né, Hulk? Ou bem eu. Liberado aí, sem custos pelo Galo, Hulk assinou o contrato até dezembro de 27 e vai herdar a camisa 7 que sempre utilizou em BH após a parada para a Copa do Mundo. Ele vai receber o número de Soteldo, que vai trocá-lo pelo 30. Para abalar as estruturas de todos os cantos do Rio e do Brasil, Hulk é do Fluminense. Noticiou. Já daqui a pouquinho eu tô voltando com você, ligadinho, hein? Boa noite, é Elialzeira, tá 2-0 lá, hein? Lá em Lima.
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3: 99986-1023. Quantos copos de água você já bebeu hoje, hein? Sabia que o seu corpo é 70% água? Então não deixe a fonte secar. Eu sei que todo mundo fala dos 2 litros diários, mas vai com calma, porque é de gole em gole que você vai matar a sede desse corpão e manter a sua saúde em dia, tá bom?
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0: Sempre informada. O que tá pegando aí todo dia, né, pessoal? Nos telejornais, na internet, você vê essa coisa. E a lei não muda. Temos que, nesse ano de eleição, fazer algo aí pra mudar, né? E pra implementar uma lei que ajude a mulher. Olha só, o Brasil registra 399 feminicídios. Vai superar esses 400. Pode com certeza acompanhar o jornal amanhã. 399 feminicídios no primeiro trimestre de 2026. O maior número da série histórica. Esses últimos 4-3 anos tá gigante essa tragédia, gigantesca. A média é de uma mulher morta a cada 5 horas e 25 minutos. Feminicídio cresce 7,5% em um ano e expõe falhas na prevenção. Prevenção dos nossos amigos de Brasília tem que ter leis mais brandas. Uma mulher foi vítima de feminicídio no Brasil a cada 5 horas e 25 minutos do primeiro trimestre de 26, em média. Segundo dados do Ministério da Justiça e Segurança Pública, o país registra 399 vítimas entre janeiro e março. Só janeiro e março. Já estamos em maio. Hoje mesmo foi 2-3 pessoas assassinadas. 2 mulheres assassinadas. Então temos que pedir a Deus e também pedir aos governantes mudar essa lei urgentemente, porque tá demais. O respeito da mulher tá terrível. Ninguém respeita ninguém, nada. Então tá difícil, hein? Tá feio. Essa estatística tá ficando feia pro Brasil. Só o estado de São Paulo, onde a gente mora, lidera em números absolutos. 86 mortes, seguido por Minas, 42, Paraná, 33 e Bahia, 25. Entre os meses de janeiro, foi o mais letal, com 142 mortes, casos. Em seguida, aparece em março, com 134 e fevereiro, com 123. Ei, Brasil, Brasil!
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9: 8h36, boa noite, Regina. Bem-vinda, bom descanso.

0: Santana.
1: Olha o GG! E a Castela Nudes, caradinha, sua noitinha pegando muito bem. Noite de terça-feira, a melhor música pra você. Sempre curtindo a 102, né?
2: Facinho
1: tá a nossa programação. E facinho você comunicar com a gente também. Oi, Jaqueline, boa noite. Bem-vindo à programação desta terça-feira na sintonia. Olha o que tá dando vira-volta aí, né? O Robinho ficou sabendo através do seu advogado da briga entre o seu filho com o Ney, hein? E exigiu punição ao Neymar. Santos força a reconciliação no Paraguai. Todas as informações já chegaram ao Ancelotti. E Benzio, o Neymar é padrinho do Robinho Júnior, né? Jogadores se colocaram a favor do Neymar e culpam Robinho Júnior de tumultuar o ambiente santista ao cobrar publicamente punição ao capitão do time. A exposição pode pesar aí na mão da convocação de Neymar para a Copa do Mundo. Que pega foi esse, hein? O que aconteceu por lá? Boa noite.
3: Raduzão.
1: MF.
3: Fala, meu
1: companheiro. E o MM. Luiz Matheus Fernandes, Vênus é mais.
4: É complicado, é bom demais, meu companheiro.
3: MF, Vênus é mais de novo.

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